0: Hey Jude, teve também o Lionel Richie, Stuck on You, música que o Osvaldo, final do telefone 7742, nos pediu. Osvaldo, muito obrigada pela sua participação. Hora do nosso intervalo, peraí.
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3: Faltando pouco para a Copa do Mundo FIFA 2026, o cantor latino aposta num novo hit com clima de torcida e festa. A nova música se chama Chegou a Hora e conta com a participação do artista venezuelano La Barca. A faixa é uma adaptação da canção italiana Sera Parti Ti Amo, sucesso mundial nos anos 80 que virou tradição em estádios de futebol ao redor do mundo. Segundo o latino, a ideia foi manter o clima festivo da música original, mas com uma pegada mais brasileira e voltada à emoção da Copa. A nova versão também traz trechos em espanhol, forçando a conexão entre os países latino-americanos.
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11: Se nesse momento da sua vida você está conhecendo pessoas, se relacionando para escolher com quem você vai passar o resto da sua vida ou até com quem você pode abrir o seu coração, preste atenção. Aquela pessoa que vive reclamando, provavelmente ela tem a mente fraca, ela não consegue se estabilizar, resolver conflitos. Agora, aquele que tem um caráter já moldado, que sabe exatamente o que quer, ele aceita o desafio e resolve. Não reclama, apenas segue em frente. Essa você conhece. Once upon

Lenny Kravitz, Honey, antes a Patrícia Marx, Quando Chove. A Bárbara está curtindo a nossa programação, final do telefone 1807. Bárbara, muito obrigada pela sua companhia. Benício também está curtindo a gente. Ana, eu sei que sou novo, tenho 24 anos, mas eu adoro a sua programação. Curto sempre com a minha namorada, Ana Cláudia. Muito obrigada, Benício, pela participação de vocês. Uma ótima noite. Beijo para o Fernando. Aninha, sou motorista e gosto demais dessa rádio. Parabéns pelo programa. Muito obrigada, Fernando. Ótima noite para você.

0: Voltamos ao ano de 1992 com Faith No More, Easy, para encerrar e muito bem a sequência. Eu volto depois do intervalo e desejo uma ótima noite para você.
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0: Aqui sempre tem música boa e a gente conversa todas as noites. Eu tenho um encontro marcado com você aqui no ritmo do amor. E você pode pedir a sua música romântica preferida. Eu passo o seu pedido para o Rogério Moreira, que é o nosso programador. E logo, logo você curte aqui no ritmo do amor. 3499-136-2203. Esse é o nosso WhatsApp. E para começar mais uma sequência por aqui, Gino Vanelli, I Just Wanna Stop. Ainda hoje tem Roberto Carlos e

Fall Guys e antes a Kenny Grace, Strangers. Um beijo para o Paulo, final do telefone 3094. Ana, sou porteiro e adoro o seu programa, parabéns. Muito obrigada, Paulo, pela sua companhia. A Márcia, final do telefone 9044, também está curtindo a gente. Ela manda um beijo para o Beto, seu namorado. Aninha, adoramos te ouvir juntinhos. Muito obrigada, Marcinha, pela sua companhia. Uma ótima noite.

0: O No Ritmo do Amor dessa noite fica por aqui. É o som do Guilherme Arantes, Loucas Horas. Antes Coldplay, Feels Like I'm Falling in Love. Uma ótima noite pra você, que você descanse, pense nas coisas boas, traga memória, aquilo que te dá esperança, do jeitinho que você pensa. A sua vida acontece. Beijo da Ruiva, fica bem.
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3: Um caso de espionagem está sacudindo o futebol inglês e pode até parar nos tribunais. O Middlesbrough acusa Southampton de ter enviado um membro da comissão técnica para filmar um treino fechado do time antes da semifinal dos playoffs da segunda divisão inglesa. A foto do suposto espião circulou na imprensa britânica e o homem foi identificado como William Salt, integrante da comissão do técnico Tonda Eckert, do Southampton. Dentro de campo, o Southampton eliminou o Middlesbrough e avançou para a final dos playoffs, que vale uma vaga na Premier League. Mas o caso pode ganhar novos capítulos. O regulamento da EFL prevê punições severas em casos de espionagem, inclusive a exclusão de uma equipe da competição. O Southampton afirmou que vai colaborar com as investigações, enquanto o Middlesbrough diz estar reunindo mais provas e relatos de outros clubes. A decisão final deve sair apenas após a final dos playoffs, marcada para o dia 23 de maio em Wembley.
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8: Cuba enfrenta uma das piores crises energéticas das últimas décadas. O governo do país afirmou que está completamente sem diesel e sem combustível. Segundo o Ministério da Energia, o sistema elétrico nacional está em estado crítico e sem reservas. Em Havana, a capital cubana, os apagões rotativos provocaram protestos nas ruas. Manifestantes bloquearam vias, queimaram lixo e bateram panelas em meio à falta de energia. A crise acontece em meio ao bloqueio econômico dos Estados Unidos, que dificulta o acesso de Cuba a combustíveis. O governo americano anunciou que está disposto a enviar 100 milhões de dólares em ajuda humanitária para o povo cubano.
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2: Brasil! Gabriel Bortoleto segue enfrentando um grande desafio em sua segunda temporada na Fórmula 1. O brasileiro da Audi tem mostrado bom ritmo nas pistas, mas os problemas mecânicos do carro têm atrapalhado a buscar por resultados melhores. Em apenas 4 etapas, Bortoleto já sofreu com falhas na caixa de câmbio, problemas hidráulicos e até um incêndio nos freios durante o GP de Miami. Na China, o brasileiro nem conseguiu largar por causa de uma falha no carro. Em outras etapas, perdeu tempo importante nos treinos e classificações por conta das quebras. Mesmo assim, a Audi tem mostrado um ritmo competitivo no pelotão intermediário da Fórmula 1 e brigando de igual para igual com equipes como Williams e Haas. Até agora, Bortoleto somou 2 pontos no Mundial, com 9º lugar na Austrália. E a expectativa é de que, com mais confiabilidade, o brasileiro possa começar a brigar por resultados ainda maiores na temporada.
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7: Vamos de esclarecimento sobre auxílio acidente? Eu tenho certeza que você tem uma dessas dúvidas. Só recebe auxílio acidente quem sofreu acidente de trabalho? Não. O auxílio acidente vale para acidentes de qualquer natureza. Acidentes sofridos no trânsito, em casa, na rua. Então, mesmo que você não sofra um acidente trabalhando ou no trabalho, você pode ter direito a receber auxílio acidente do INSS. Preciso parar de trabalhar para receber? De jeito nenhum. O auxílio acidente é pago mesmo que a pessoa continue trabalhando. É como se ela recebesse uma renda extra. O que precisa para ter direito ao auxílio acidente? Você precisa provar que desse acidente sofrido no trabalho ou fora do trabalho, ficou uma sequela permanente que reduz a sua capacidade de trabalho. E que o acidentado tenha vínculo contributivo com o INSS na condição de empregado ou empregada doméstica, ou seja, um registro em carteira de trabalho. Posso receber junto com a aposentadoria? De jeito nenhum. O auxílio acidente ele é pago até a pessoa morrer ou até se aposentar. Então, a aposentadoria cessa o pagamento do auxílio acidente.
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10: 11 horas e 7 minutos.

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5: Um caso de espionagem está sacudindo o futebol inglês e pode até parar nos tribunais. O Middlesbrough acusa Southampton de ter enviado um membro da comissão técnica para filmar um treino fechado do time antes da semifinal dos playoffs da segunda divisão inglesa. A foto do suposto espião circulou na imprensa britânica e o homem foi identificado como William Saul, integrante da comissão do técnico Tonda Eckert, do Southampton. Dentro de campo, o Southampton eliminou o Middlesbrough e avançou para a final dos playoffs, que vale uma vaga na Premier League. Mas o caso pode ganhar novos capítulos. O regulamento da EFL prevê punições severas em casos de espionagem, inclusive a exclusão de uma equipe da competição. O Southampton afirmou que vai colaborar com as investigações, enquanto o Middlesbrough diz estar reunindo mais provas e relatos de outros clubes. A decisão final deve sair apenas após a final dos playoffs, marcada para o dia 23 de maio em Wembley.
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0: Valeu, gente. Obrigado. Lindo.
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1: Uma hora e 3 minutos.
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1: Duas horas e quatro minutos.

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1: Três horas e quatro minutos.

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1: Quatro horas em ponto. 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
1: 5 horas em ponto. 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

0: toda.
1: Obrigado, Senhor, por mais um dia de vida. Obrigado, Senhor, pela saúde. Obrigado, Senhor, por mais um programa na 107. Hoje é sábado, 16 de maio de 2026. Bom dia, meus amigos, minhas amigas. Uma ótima, abençoada manhã de sábado. Que Deus Todo-Poderoso entre no seu lar, levando a paz, o amor, a saúde e a alegria. Louvemos ao Senhor, porque Ele é bom. Louvemos ao Senhor, porque é bom estar com vida. Se dirigir, não beba. Se beber, não dirija. Preserve a vida, porque a vida é um dom de Deus. E lembre-se, amigo, sempre atrair uma bola a uma criança. No pique, no carinho, na alegria do programa do Zé da Boia, até às 8 da manhã. Ah, não, hoje é até às 8h30, gente. É até às 8h30.

0: Dia hoje, sábado, estaremos com vocês. Bom dia a você que está acordando agora. Uma ótima e abençoada manhã de sábado. 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São 5 horas, 5 minutos em Pindamonhangaba, 5 e 5. 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A todos vocês, obrigado pelo carinho, pela audiência. 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Um beijo pra Lili e um abraço pra Esmeralda. São 5 horas 9 minutos em Pindamonhangaba, 5 e 9. Ô, prima, abre essa bagaça aí, que o Gilberto Taquicista já tá na área, já tá na área. Também o Marcão da Padaria do Bosque, viu, prima? Isso. Tá no pique, no carinho, na alegria, nosso amigo Marco Antônio Matos, ligado no programa da Bahia, na Padaria do Bosque. Gilberto Taxista, um bom dia, abençoado, amém. Grande Gilberto, o Paulo Beraldo, louvemos ao Senhor porque ele é bom, louvemos ao Senhor porque é bom estar com vida, né, Paulo? Ô, Paulo, tá tudo certo aí? Então, um abraço. Ah, Lana Lúcia, esposa, Gisélia, Camila, estão aqui no Brasil. A Pensilvânia lá, tá o nosso amigo Tagrianete, a Paulana e os netinhos. Que Deus proteja, saúde, paz e muito amor a toda a família Belaoldo, nessa manhã de sabadão. Ô, prima, quem que tá aqui com a gente, prima? Bom dia, Zé da Boia. Deus está contigo sempre. Abraço. É o nosso amigo Diniz, está ligadinho no programa do Zé da Boia. Um abraço, obrigado pelo carinho, pela audiência. Também está com a gente. Bom dia, meu amigo Zé da Boia, o Cid do Maricá. Zé, tem um ótimo final de semana para você. Fique com Deus, Nossa Senhora Aparecida te abençoe. Um grande abraço. Para você também, obrigado, meu amigo Sidney, o pai da Raíssa lá no Maricá, está sempre ligadinho com a gente. Também aqui o nosso amigo Juquim. Feliz sábado, mais um dia se inicia. Devemos começar agradecendo a Deus pela dádiva da vida. Grande Joaquim Gerentão lá do Supermercado de Céus, está ligado no programa Zé da Boia. Bom dia. Terezinha. Terezinha, bom dia. Nossa amiga Terezinha, a mãe do meninão, né, prima? É o Cazumbá e o Dito Gordo do pai. Eles estão aí de boa no final de semana. O Cazumbá foi lá para o Escorrega Lavaiú sargar o Forebski. É, ele foi sargar o Forebski. Lá no Escorrega Lavaiú tem uma praia maravilhosa, viu, prima? Isso, o Cazumbá foi para lá no final de semana. Foi ele, o titio Luiz Carlos e o Ribeirinho Preto. Pegaram um menino para passear, vão levar lá para o Escorrega Lavaium para tomar um banho de praia, para o menino cercar o Forever, que é, esse é bom, é bom. Então um abraço aí para o Dito Gordo de Terezinha, uma ótima e abençoada manhã de sábado. Também o Mário mandando para a esposa Roberta, para a Jaqueline, o seu Antônio, Gasparinho, o Jorei da Guarda, a dona Rosário, o João Batista, a irmã Maria, o seu Joaquim, a dona Maria, é o Mário da Vila Rica, manda aí João Lima também. Lá pro João Lima também, tá mandado. Ô prima, quem tá com a gente aqui? Bom dia, Zé da Boa. Hoje é meu aniversário. Toca a música aí, Blusa Vermelha pra mim. Obrigado. 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Procura a blusa vermelha pro Amei, ele tá com frio. Ele quer a blusa vermelha, o Laerte. Nosso amigo Laerte, fazendo aniversário, que Deus lhe proteja. Saúde, paz, amor, nesta manhã de sábado. Aniversário do nosso amigo Laerte, do Chaveiro Liberdade, prima. Ô, prima, olha a hora, 5:12. Moda, bota moda nessa bagaça aí, prima. Ô, prima, então você vai começar... Que moda, prima. Vai começar com a blusa vermelha lá pro nosso amigo, então? É o Laerte. Ele quer ouvir blusa vermelha, prima. Ele tá fazendo aniversário hoje. Depois nós toca aí a música do Teixeirinha. Calma aí, gorda. Nem começou o programa ainda. Você já tá me atazanando. Mas que coisa. Não é possível um negócio desse. No pique, no carinho, na alegria do programa do Zé da Boia. Não é camisa vermelha, prima, é blusa vermelha. Ela está procurando camisa vermelha. Aí você não vai encontrar mais nem a pau juvenal. Ô, gorda, que coisa, hein? Camisa vermelha. Vê se pode um negócio desse. Ela está mamada logo de cedo. Mas não é possível um negócio desse. Ô, prima, olha a hora. São 5:13. Quem mandou aqui para nós? Bora trabalhar, Zé da Boia. Ótimo dia para nós. Amém. É o Davi do João do Pulo, prima. Olha lá, o homem já está no pique no caminho, lá, está lá dentro do João do Pulo já. Já está trabalhando nosso amigo Davi. Está tudo certinho aí, Davi. Um abraço para você, para Rosângela. Uma abençoada manhã de sábado aí. Toca a moda do homem, prima. Toca a moda do homem. Aniversário do homem hoje. O Laerte, o Chaveiro Liberdade, chaveiro mais completo da cidade, né, Laerte? Bom dia, parabéns mais uma vez.
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0: 5:16.
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0: 5:21.
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0: 5:25.
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2: Ô, gorda, vai devagar, calma aí, mulher. O que você tá pensando da vida dessa moda? É pra dona Conceição, a dama de vermelho, lá do Castolina. Ela adora aí João Mineiro e Marciano. Também nós vamos tocar pra ela daqui a pouquinho A Cama Vazia e A Mãe Solteira, viu, prima? Duas modas mais lá pra dona Conceição, a dama de vermelho do Castolina, tá ligado no programa do Zé da Boia. São 5:26 em Pinda Manhã Gaba. 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Tá lá o seu Bento, dona Fátima e o Leandro. 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Também a Mara, a Giovana, a Kelly, a Lourinha do Zóio Verde, a Natália, a Marcela, a Clélia, a Ana e a Raíssa Bonitona também tá com a gente. E o guarda-belo é o Blas. Prima, manda moda. Ah, antes da moda vem o quê, prima? O que que vem? 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O Mário tá ouvindo com a gente. Mário, tá tudo certo? Toca aí a música Mil Razões para Chorar, Ilídio e Irineu. Vamos ver se nós achamos aí. Ô, prima, bom dia. Ricardo. Ricardo, no Santa Cecília. Bom dia, bom dia. 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Dona Conceição, mãe solteira.

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2: Cinco horas e 32 minutos.
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0: 5:36.
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2: Tá aí, prima. Mandamos aí as modas bacanas lá pra Dona Conceição, a dama de vermelho do Castolira, 5:37 em Pindamonhangaba. 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Obrigado, Jaque. A Jaque está aqui, prima. Um bom dia, um ótimo sábado friento. Obrigado. A nossa amiga Jaque está ligadinha com a gente, viu, prima? Lá na Vila Rica. Um abraço para você, obrigado pelo carinho, pela audiência. Também está ligadinho o seu Cesarino, o seu Toninho, no Lar Irmã Terezinha. E lá no Lar São Vicente de Paula, prima, está lá também o Espolzino, né? Está lá o Vicente, Javaribe, o Daniel, o Oliveira, estão tudo ligadinho, nossos irmãos e irmãs que estão nos lares ouvindo a gente. Uma abençoada manhã de sábado. E em Guaratinguetá, a irmã da Jaque, a Ana, e o cunhado Sérgio. Um abraço para vocês. O Beto Cutuco também está com a gente. Obrigado pelo carinho, pela audiência nesta manhã gostosa de sabadão. 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No pique, no carinho, na alegria do programa do Zé da Boia, 5:40, quem está aqui com a gente? Bom dia, Zé da Boia. Toca aí, Tião Carreiro e Pardinha, música Saudosa Vida de Violeiro. Manda para o Joaquim do Excelso, o Valtinho filho, o Valtinho pai, o Baru. Que Deus abençoe seu sábado. Amém. É o nosso amigo ligado aí, viu, prima? O Darcy do Mariáulia. Manda lá para o Baru também, que está ligado com a gente. Agora vem João Boiadeiro. Moreno e Moreninho. Ô, Marvada Moda, Paulo Beraldo, tá ligado com a gente? O Dirceu do Presídio, o homem já levantou, prima. Já tá dando um trato na diabetes lá. E daqui a pouco tá tomando um cafezinho ouvindo o programa da manhã. Dirceu, um abraço pra você. Bom dia.

0: Tá aí, Moreno e Moreninho, João Boiadeiro, lá pro Paulo Beraldo, também pro Baru, que tá ligadinho com a gente. O seu João Barbosa Siqueira, prima, lá do Jardim e Regina, não, prima. Que Jardim Regina, prima? É ali atrás do Vilagem Paineira. Isso, tá lá ele ligadinho com a gente, seu João Barbosa Siqueira. Um abraço aí, obrigado pelo carinho, pela audiência. Já são 5h45, no pique, no carinho, na alegria do programa da Boia. 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Prima, um abraço pro Paulão que mora lá, viu? O Ivo motorista, também o Benedito, o Toninho amiguinho, grande Toninho amiguinho, a esposa Esmeralda e também tá ligado a nossa amiga Fátima. A toda a família Socorro, uma abençoada manhã de sábado.
1: Bom dia, Zé da Boia. Hoje é sábado, não é, Zé? Hoje é dia de ir na feira comprar abóbora, Zé. Ô, Zé, que hora é agora aí?
0: Agora são 5h47, Narciso. O Narciso Cassim tá lá na Água Preta, ligado com a gente. Grande sanfoneiro Narciso Cassim, que tocava uma sanfona que é uma beleza, né, prima? Agora tá com um problema de saúde aí, nosso amigo Narciso, né, prima? Então não tá podendo mais tocar sanfona. Mas um abraço para você, Narciso. Obrigado pelo carinho, pela audiência. Que Deus lhe proteja aí. Ô, prima, 5h48. Agora nós dá uma pausa com a moda sertaneja para que possamos receber aí as bênçãos de Deus Todo-Poderoso nesta manhã de sabadão. Um bom dia a você que está chegando agora. Uma ótima manhã. Que Deus leve paz, amor, saúde e alegria a toda a família. Louvemos ao Senhor porque Ele é bom. Louvemos ao Senhor porque é bom estar com vida. Se dirigir, não beba. Se beber, não dirija. Preserve a vida, porque a vida é um dom de Deus. E lembre-se, amigo, sempre atrai de uma bola a uma criança. Ô, Darcy, eu procurei a moda para você aqui. Não tem essa moda, não. Você está ficando maluco, homem? É música saudosa, vida de violeiro? Não. É saudosa vida de peão que tem, viu? Essa daí não tem, não. Saudosa vida de peão, tinha um carreiro e parlinho. Então, daqui a pouco, depois da oração, nós toca pra você, viu? Porque a saudosa vida de violeiro não tem. Ô, prima, são 5h49, então vamos lá. No pique, no carinho, na alegria do programa Zé da Boia, na nossa oração da manhã, o Fortunato é Dona Neuza no Maricá. O Wagner, da Conceição e Família, na Mombaça. Gustavo Mosquito, Rogerinha, Dona Marina. Maria Elza Carlos do Felipe e Família. Luiz Demetri e Família. A Maria Dona Diva Casal Carel. Matheus Santiago e Família na Alcoa. O seu Cido, Alex Januário e o João Miguel no Bom Sucesso. Isabela e Família no Crispim. O Bilajara e Família. A Fátima e Luciano no Maria Áurea. Beto Cutuque e Família. Dona Maria Tereza de Freitas e Família. Adriana e a Mãe Maria no Xangri-Lá. Gina Gonçalves e família. Alice Percival Blay no Feital. O seu Pedro já nos deixou, prima. Então agora é a Lúcia e o Zé Luiz no Jardim Resende. E por aqui a vida continua, nossa amiga Alice. Nosso sentimento eterno aí a toda a família do seu Pedro que foi morar com Deus. Laura, Dona Augusta, no Jardim Resende. A Márcio Carlinho, na Mombaça. Dona Isabel e família, Rosângela e família, Roseli e família, Roseli e família, prima. Também o seu Antônio. O seu Antônio também já nos deixou, viu, prima? Agora só a Dona Idalina, lá no Bom Sucesso. Renato Boia e família também está no Mandu. Carlos Couto e família, na Colmeia. Didi Pezão e família no Alto do Piracuma. Dito Gordo e Terezinha, no centro da cidade. Generice Rosângela no Vista Alegre. Roselaine e família. A Eunice no Goiabal. Também com a gente. Luiz Antônio e família no Parque São Domingo. Maria Helena Chinac e família. A Valério Geraldo Bocaiúba em Ribeirão Preto. Irineu Alves Paloma e a Dona Conceição na Boa Vista. O Pedro no Armazém do Pedro. O seu Zequinha, a Dona Isabel. O Zezinha, Fran, Davi, o Manuel, a Maria. O Cleiton, a Cláudia, o Manuel, a Maria Eduarda e o Benjamin na fábrica de Bloco Socorro. Matias e Simone em Campo do Jordão. O Cabral e família na Fazenda São José, Alto do Piracuama. Dona Maria Garcia e família. Luiz Adriano, Rogério e a Maria Fernanda no Xangri-Lá. Dona Dolores, assentamento em Tremembé. Luiz Goló e a Dona Catarina. Janaína Salum, Narciso Cassim. A Dona Conceição, a Dama de Vermelho do Castolira. Também o Marcelinho Chupadeira, da esposa Ana Ruth. Zé Galinha e família. Capixaba e família. A Dona Alzira, mãe da Gatona, Lindona, Bonitona, Val dos Correios e família. A Dona Madalena, a Dona Tereza, a Dona Zezé, a Dona Dolores no Jardim Imperial. Luiz Maciel e família na Cidade Nova. Também a Val, a Lindona, Bonitona do Socorreio. Baru e família. O Carlão na Vila São Paulo e família. Almir Sambinha e família no Iaçuda. Ademir Sambinha e família no Vila Cuia. Neguinho do Espetinho, a Mãe Tereza. Dona Maria Custódio, Tonho Santo. A Valéria Beraldo e família. Lúcia Vieira e família no Bem Viver. A Tereza Beraldo. Ah, já nos deixou também, prima. É, agora o Luiz Carlos. A Dona Cidinha e a Natasha no Araritama. Lucimara Bento Honorato e família e Moreira César. Também está com a gente aqui, prima, na nossa oração. A Dona Celi e família. A Mauri Godói e família. Rosângela Miré no Santana e família. O Filipinho César, Vanessa, Filipinho Neto Bisneto. A Miriam e família no Parque das Nações. Chicão César, pai da Maria Grande Santista. Maria Eduarda César, Meire César e família. Zé Maria e família no Jardim Heroína. Toninho Bode e a esposa Carla no Santana. O Flávio e a esposa Cristina no Andrade. Luiz Carlos Café e família na Boa Vista. Hernani Martins e família lá em Pouso Alegre. O Zizo, a Kita, a Vilmo, Daniel, a Josana, Ana Lívia, o Lucas, João Tananinha, a Márcia, o Dino, todo o povo maravilhoso da Ponte Alta. Também está com a gente, viu, prima? Está com a gente também o Jaime, nosso amigo Jaime, e o Pink Floyd lá no Mandu. A Fátima, o Jona Carol, no Bosque da Princesa. Flavinha e Mãe Maria em Santo Antônio do Pinhal. Hernani Martins em Pouso Alegre. Áurea, mãe e filha e o Silvinho. Mané Gregório, Luiz Gregório, Zezão Gregório e Dona Isabel. Neuza Gregório e família, Dirceu do Presídio e família. Felipe Atleta e família, Samuel Pintor e família. João Grandão e família. João Barbudo, Anúbia, eu e minha pai, na Jumar e Piscina. Benedita Godói e família. Rosana Monteiro e família. Jair Rodrigues no assentamento em Tremembé. Jairzão e família. Paulinho Oquim e família. Lá na Colmeia. Na Colmeia não, na Cruz Grande, prima. Joaquim e família no Azeredo. José Maria e família no Azeredo. Família Torque. Família Torque. A Sueli Uriu, o Zé Fernando e a Vó Rosa lá no Alto do Cardoso. Também está ligadinho com a gente o Sidão e a Célia na Alcoa. A Cristiane Eugênio Adarilson no Araritama. Odair Alvarenga em Tremembé. A Rita Solange e família no Feital. Regina e família na Alcoa. Também Humberto e família na Alcoa. A Bruna e o Arthur na Alcoa. A Carmen Lúcia e o Ariel na Mombaça. Benedito e família na Vila São Benedito. Sérgio Garcia e Dona Ângela Garcia no Lessa. Tadeu e família no Andrade. O João Barbosa Siqueira e família. João de Souza e a neta Gabriele na padaria Semear, no Araritama. Nosso amigo Bento e família no Maricá. Luiz Carlos e a dona Esmerinda no Vila Rica. O Marcelo, a Karina e a tia Inês no Alto Cardoso. Dito Correria e família na Boa Vista, no bairro do Dedé. A Lúcia de Fátima e família. Maria Wanda e família no Santana. O Marco Antônio Torquato e família. A dona Elaide e família no Paraguai. O Paulo, a Lúcia, a Dani, a Simone e o Gil no Xangri-Lá. Polaco, Polaquim e Farroupilha. Rubenval e família em Porto Alegre. Anitta e família em Nova Herte. Também S. Porfírio em Palmital. Sônia Guiari e família. Joaquim e Sandra na Boa Vista. O Tonho, a Laura, a Vanessa e o André da Caeira em Taubaté. Também a Cleide. Janaína e família. Também está com a gente aqui, prima. No pique, no carinho, na alegria do programa Zé da Boia. Bernarda Moraes da Silva no Bom Sucesso. José Carlos e família no Bom Sucesso. O Adenil e família no Nova Esperança. A Ana e o Sérgio em Guaratinguetá. Julelino e Heloína no bairro das Campinas. Huck e família em Moreira César. A dona Matilde e o Jadel no São Benedito. Jesus e família na Mombaça. O Carlos e família no Parque São Domingo. Morel Júnior e família no Parque São Domingo. Eliane e família no Cidade Jardim. Cabeça e família em Taubaté. Dona Marisa e família na Quadra Coberta. O Tadeu e a Margarete lá no Maria Áurea. Também está com a gente a dona Edna e família em Tremembé. Cobertura e família no Maria Áurea. Maurinho na Fazenda Canegais em Tremembé. Bruno Cirino lá no Maricá. Alice Monteiro no Maricá. Tobias e família no Xangri-Lá. O seu Ditinho Congueiro e família. A Ana e o Carlão lá em Tremembé, primo, e toda a família. Patrícia Custódio e família no Vista Alegre. João Pedro e família. O Sidney, o pai da Raíssa, no Maricá. O Paulo Beraldo e família. Ângela Maria e família no Parque das Nações. Alexandra Daniela na Vila São Paulo. Também o Paulo, prima, Simões e família. João Arruda e a Maria Heloína no centro. Também o Paulo da Sabesp e família. Jaira Santo e família. Também o Joaquim Genetão do Supermercado Excelso e família. O Nelson Felipe e família no Vila Rica. A Márcia Cardoso, filho Cristiano no Goiabal. Ana Cláudia e família. Benedito Gomes e família no Vila Rica. Luciano Matheus e a Celinha no Crispim. Nenê Perninha e Jonas Perninha na Vila Cuia. A dona Lúcia e o Nai na Água Preta. A Patrícia, a Carol, a Priscila, a Manu, o Pedro e o Tiririca. Jaqueline e família. A Lucimara e o Floriano no Alto do Piracoma. O Igor, a esposa Júlia, o Julinho, a dona Sônia, a Virgínia, a Tetê, a Ana Paula, a Juliana, o Josia, o Marcelo, o seu Gonçalo e o Itoshi na Fazenda Floresta. Dalva Cruz e família. A Delcidora no Jardim Resende, Hidalgina e família, João Ribeiro e família no Santana, Joaquim Serralheiro e família no Andrade, Carlão e família na Vila São Paulo, a Vera, a Índia do Santana e o Pelé, também o Kleber e a Daniela, o Orlando, a Dona Cida na Cidade Nova, Francisco e Márcia no centro, o Carlos e família na Fazenda dos Búfalos na Sapucaia, Arlete Lousada e família, Dona Geralda e família, Maria Aparecida Ferreira e a neta Ana Lívia no Cidade Jardim. Mané Gregório também está ligadinho com a gente. Um abraço para ele. Para o Del também está na oração. O Del, viu, prima? O Mané Ponte e a dona Zuleika também, a Nadine no Azeredo. O Ivan Araújo e família. Tandão e família. Davi do João do Pulo e família. A mãe Leila, Paula Iris, Diego, Paulo Braia no Vila Rica. Maria, esposa Roberta e toda a família no Vila Rica. Seu Joaquim e dona Maria no Vila Rica. Maria Aparecida, lá em Caçapava. Heraldo e família na Cruz Grande. Idalina, Alisson, Ayala e Camille. João Ferraz e família. Família Maradona, Major Batateira e a Soraya. Também está com a gente o Diogo Lucas e a Cristina no Bosque da Princesa. O Baiano no Feital. Francisco Espousino, o Vicente Jaguaribe, o Daniel e o Oliveira no Lar São Vicente de Paula. O Trigo e a Dona Ivone. Coronel Gilberto de Carvalho e a professora Isis no centro. Irineu, a Nilceia, a Ana Cecília, o Pedro,

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elevando o pensamento ao Supremo Criador, para que interceda com sua divina bondade em favor de todos que necessitam de alívio para os seus problemas através da oração. E agora, com o pensamento em Deus Todo-Poderoso, para que Ele receba nossas orações, oremos. Em nome dos anjos, dos santos e das almas, saudemos a Sagrada Família. Em nome do Pai,

0: este momento em que todos se ajoelham e saúdam Maria Santíssima. Ave Maria, cheia de graça, o Senhor é convosco. Bendita sois vós entre as mulheres, e bendito é o fruto do vosso ventre, Jesus.
1: Santa Maria, Mãe de Deus, rogai por nós, pecadores, agora e na hora da nossa morte. Amém.

0: agora a todos aqueles que necessitam de uma graça. Rezamos neste momento a oração de São Francisco. Senhor, faça de mim um instrumento de sua paz. Onde existe o ódio,
1: que eu leve o amor.
0: Onde existe a discórdia,
1: que eu leve a união.
0: Onde existe o erro,
1: que eu leve a verdade.
0: Onde existe a dúvida,
1: que eu leve a fé.
0: Onde existe o desespero,
1: que eu leve a esperança.
0: Onde existe trevas,
1: que eu leve a luz.
0: E onde existe tristeza,
1: que eu leve a alegria.
0: Ó Virgem Maria,
1: guarda-nos puro do pecado.
0: Ó Mãe de Deus,
1: abre os nossos corações quando nossos irmãos precisarem de nós.
0: Ó Mãe da Igreja,
1: faça que vivamos unidos e assim sejamos um dos exemplos para que os outros também amem a seu Filho Jesus.
0: Ó Esposa de José,
1: conserve a paz e a união em nossas famílias.
0: Glória ao Pai, ao Filho e ao Espírito Santo.

Ó Senhora Aparecida, eu renovo neste momento a minha consagração. Eu vos consagro os meus trabalhos, sofrimentos e alegrias, o meu corpo, a minha alma e toda a minha vida. Eu vos consagro a minha família. Ó Senhora Aparecida, livrai-nos de todo o mal, das doenças e do pecado. Abençoai as nossas famílias, nossos doentes, nossos velhinhos e as crianças. Abençoai a Santa Igreja. Abençoai a nossa paróquia e o nosso vigário. Ó Senhora Aparecida, lembrai-vos que sois a padroeira poderosa de nossa pátria. Ó Senhora Aparecida, bendito e sagrado coração, abençoai a nossa nação e pedimos de novo, olhai o nosso povo.

Deus eterno e todo-poderoso, que tendo escolhido a água, fonte de vida e pureza, para nos dar a graça batismal, fizestes também aparecer no rio Paraíba a imagem da Virgem Imaculada. Abençoai esta água e fazei que ela nos recorde nosso batismo, para que, purificados de nossas faltas, vivamos como cristãos, membros da vossa Igreja, e cheguemos um dia à vida eterna. Por Cristo nosso Senhor.

Maria Santíssima, que em vossa imagem milagrosa de Aparecida espalhais inúmeros benefícios sobre o Brasil. Eu, embora indigno de pertencer ao número dos vossos servos, mas desejando participar dos benefícios da vossa misericórdia, prostrado a vossos pés, consagro-vos o entendimento, para que sempre pense no amor que mereceis. Consagro-vos a língua, para que sempre vos louve e propague a vossa devoção. Consagro-vos o coração, para que depois de Deus vos ame sobre todas as coisas. Recebei-nos, ó Rainha incomparável, no ditoso número dos vossos servos. Acolhei-nos debaixo da vossa proteção. Socorrei-nos em nossas necessidades espirituais e temporais, e sobretudo na hora da nossa morte. Abençoai-nos, ó Mãe Celestial, e com vossa poderosa intercessão, fortalecei-nos em nossa fraqueza, a fim de que, servindo-vos fielmente nesta vida, possamos louvar-vos, amar-vos e render-vos graças no céu. Por toda a eternidade, assim seja.

0: pela intercessão de Nossa Senhora Aparecida, Rainha e Padroeira do Brasil, a bênção de Deus Onipotente, Pai, Filho e Espírito Santo, desça sobre vós e permaneça sempre. Amém.
1: Ô Zé, toca mais uma aí!
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3: No pique, no carinho, na alegria do programa Zé da Boy, estamos abençoados para mais uma manhã de sábado. Bom dia, meus amigos, minhas amigas, que Deus leve paz, amor, saúde, alegria a toda a família nesta manhã gostosa de sabadão, hoje, 16 de maio de 2026, 6 e 16. Bom dia, bom dia, bom dia. 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No pique, no carinho, na alegria do programa do Zé da Boia. Tá aqui os nossos amigos ligados. Bom dia, Zé da Boia. Toca Tordilho Negro do Teixeirinha. Parabéns pelo seu programa. Obrigado. O Joaquim Alcântara, prima, tá ligado com a gente. Em seguida, nós vamos mandar para ele essa moda aí, viu, prima? Porque agora nós vamos mandar... Calma aí, prima. Que vida contramão. É o pobretão aí, prima. Que coisa, né? No pique, no carinho, na alegria do programa do Zé da Boia, nós vamos mandar pro Darcy do Mariola. Saudosa vida de peão. 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

Tá aí, primo, uma dona bacana, né? Saudosa vida de peão, que é um carreiro de Pardinho, pro Darcy do Maria Áurea. Agora vem aí o Tordilho Negro lá pro nosso amigo, primo, que tá ligadinho com a gente, pedindo essa moda aí. Isso, nós vamos tocar para ele aí, já já, com o Teixeirinha. Que moda bacana, hein, primo? Moda chique do último. É chique do último. Vamos mandar lá no Mercadinho do Tino também, que eles gostam dos gaúchos, né, primo? Gosta das modas gaúchas aí. Então vamos mandar lá para eles também, que estão ligados no programa do Zé da Boia, nesta manhã gostosa de sabadão. Hoje o calendário marca aí, prima, 16 de maio 2026. 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No pique, no carinho, na alegria do programa do Zé da Boia, Tordilho Negro, lá para o nosso amigo que pediu a moda aí, viu, prima? É o Joaquim Alcântara, tá ligado no programa do Zé da Boia, então deixa cair, manda lá pro seu Ari também, na Lojas Macari, ele adora essa moda aí do Teixeirinha, Tordilho Negro!

0: 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Já vai terminar o baile, pessoal.
1: Tá aí, lá pro Joaquim, prima, duas modas gaúchas aí, do Teixeirinha, também lá pros nossos amigos do Mercadinho do Tino, estão ligados com a gente, viu, prima? Quem tá ligado com a gente também é o nosso amigo Darcy do Maior, já ouviu a moda aí. Agora quem tá aqui com a gente também é o Marcelo Luiz da Vila São Paulo, tá ligadinho, bom dia. Um bom dia também pros nossos amigos, tá ligadinho, prima? Bom dia, meu amigo Zé da Boia, tenha um ótimo abençoado sábado pra você, Deus abençoe sempre. Bom trabalho, Tadeu e Elza, tá participando do sorteio. Também tá ligadinho o nosso amigo Juarez da Guarda Civil Metropolitana, um ótimo sábado, Jonatas Davan, também bom dia, ótimo final de semana a todos. É o nosso amigo, o Sérgio e a Ana Salles, irmã da Jaque, cunhado lá em Guaratinguetá. O Valdir Santista também está com a gente. Quem mais está aqui, prima? Cristina e o Maurício está com a gente no Araritama. Também quem está aqui, prima? Bom dia, meu amigo. O Juninho está tomando chimarrão lá no Mercadinho do Tino. Mas logo de manhã, de Jailson, então o homem está tomando lá, o Juninho, prima, está tomando chimarrão no Mercadinho do Tino. Então um abraço aí pro pessoal aí do Mercadinho do Tino, né, prima? Bom dia, Luiz Antônio Ferreira, no Maçaí, mandou aqui também pra gente, viu, prima? Ô, prima, no Pique, no Carinho, na Alegria, são 6h31. 6h31. Vamos mandar, roubei uma casada lá pro nosso amigo que tá ligado, o Diniz. O Diniz, viu, prima? Tá ligadinho com a gente? Também o João Grandão, tá ligadinho, gosta dessa moda. O Baru também gosta dessa moda. Vamos mandar essa moda também lá pro Gonçalo, Gonçalo e José. Gonçalo e José, prima. Ele e toda a família no Castolina, tá ligadinho. Também no Castolina, o Celcinho, tá ligado com a gente, viu, prima? Ah, tá ligadinho com a gente também lá no Bosta da Precisa, o Zé. Você conhece o Zé? O Zé tá ligado, ele não perde um programa da Boia. Ô Zé, tá tudo certo aí? Um bom dia pra você, viu, meu amigo? Uma ótima manhã de sábado. Também tá ligadinho lá também o Léo e o Maurício, os filhos do saudoso Santinho que foi morar com Deus, prima. Um abraço aí pro Léo, pro Maurício, os filhos do Santinho aí, no bairro do Bosque, ligado com a gente. Também tá o Elião, prima, nosso amigo Elião tá ligadinho com a gente. O irmão Roberto, grande Roberto, tá ligado com a gente também, viu? Um abraço também pro Lucas Narese, tá ligadinho com a gente. Obrigado pelo carinho, pela audiência. 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Ô prima, quem está aqui? Bom dia, Zé da Boia. Manda uma do trio Parada Dura pro Zé Vermelho e tio Chicão. Já tocamos quatro do trio Parada Dura hoje. Um abraço aí. Depois nós toca amanhã para vocês aí. Ô, prima, a Márcia Cristina tá ligadinha com a gente? Toca uma moda para nós. É o Carlinha Márcia na Mombaça, prima. Tá ligado? Daqui a pouco tem o bolo da Márcia no sorteio aí. Bolo gostoso, saboroso da nossa amiga Márcia. Ô, prima, fica veiaco aí com o Fluminense. Ah, vim de espingarda, viu, Gilberto? Até logo. No pique, no carinho, na alegria do programa da Boia, nosso amigo Gilberto Taxista, já está secando os tricolores. Torce pro Santo, ajuda o Santo, mas não vai secar o time dos outros. Você seca o time dos outros, tá aí brigando todo ano para não cair. Mas não é possível um negócio desse. 6:36 em Pindamonhangaba, no pique, no carinho, na alegria do programa do Zé da Boia, nesta manhã gostosa de sábado, 16 de maio, 2026. Gilberto, vai pentear macaco, vai. 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E o Gilberto tá dando risada, não sei por quê, só porque eu falei que ele tem 75 anos, ah, deve ter, né, prima? É, o Berto tá 99 anos, coitado do Berto. O Berto também já tá batendo a botina já, viu, prima? Ah, é já que o Pedrão carrega. No pique, no carinho, na alegria do programa Zé da Boia. Põe a moda aí. Ah, prima, um abraço pro meu amigo Éder Taino em Taubaté. O Éder Taino, o Éder Filho, também. Ontem eu estive com o Éder Filho lá na churrascaria Restaurante Minuano, né, prima? O Antônio tava almoçando lá. É o Antônio, o Dudu, também a Fernanda, a Lúcia, toda a família Treino, um bom dia para vocês. Também tá ligadinho com a gente a doutora Magali Schmidt e o Davizinho, o Rei do Gado. Tá lá em Taubaté, o Cleiton também tá em Taubaté, né, prima? Um abraço para vocês aí, para toda a família Minuano, nosso amigo Itamar, a dona Suzana, a dona Ivânia, a lindona gatona bonitona Gabriela e a lindona gatona bonitona a Manu Betone, que tem o café da manhã na churrascaria, restaurante Minuano, meu amigo, que delícia de café da manhã, viu? 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Ô, prima, bom dia, Zé da Boia. Fala pro Tubarão pagar uma hoje, tô de folga. O Luir, Tubarão, você pagar uma pro Luir. E o Luir, ele quer tomar uma na fachola. O Tubarão mandou avisar, Luir, que quem tem fio barbado é gato. No pique, no carinho, na alegria do programa do Zé da Boia. Vamos lá, prima. Onde mora o Jeca? Onde mora o Jeca, prima?

Prima, tá aí, prima. Uma dona bacana pra vocês, ligado no programa do Zé da Boia, nesta manhã gostosa de sabadão, tempo rusco-fusco. O tempo tá com a garoinha fininha, mas gelada, né, prima? A temperatura não tá frio, não. O tempo hoje tá bem agradável, mas a sensação térmica é diferente, né, prima? É, o tempo tá num ambiente... Ele está bem agradável, está na faixa de 15 graus, agora 14 graus em Pindamonhangaba. A mínima hoje está aqui 14 até agora, por enquanto a máxima chega a 24. Tem a probabilidade de 2 milímetros de chuva, né, prima? Então, 81% de probabilidade de 2 milímetros de chuva hoje. E a mínima, por enquanto, 14, a máxima 24. Mas a sensação térmica lá fora está 10, né, prima? E aqui dentro está a temperatura gostosa, bem aconchegante, 6h43. Quem está ligadinho com a gente aqui, prima? Quem está mandando aqui, prima, é o nosso amigo que está ligadinho aqui. Zé, conta a história das picadas de escorpião que você levou para a Roberta ouvir. Ah, não, já falei ontem. Que já quer levar mais escorpião, não? Tá louco, viu? Isso. Daqui a pouco nós falamos um pouquinho do escorpião aí. Ô, prima, 6h44. Ah, o escorpião, eu vou falar de escorpião nada. Quem tá com o escorpião no bolso é o PQ. O PQ, aquele lá, quem colocar a mão no bolso dele, se lasca. Nem ele põe a mão no bolso, tanto escorpião que tem. Nosso amigo Paulinho PQ. É, viu, Roberto, o negócio é o seguinte, esse escorpião aí já me pegou umas 4 vezes. Aí eu combinei com eles, porque os bichos é danado demais da conta. Ele só quer pegar a gente na madrugada, depois da meia-noite, até lá pras 3 horas, 4 horas. Aí eu falei para eles, quando vocês quiserem morder eu, morde durante o dia, que aí eles não precisam levantar de madrugada para ir até no hospital. Porque as 4, 5 vezes que morderam eu, fui de madrugada para o hospital. Porque o marvado bicho não tem consciência, só morde a gente depois da meia-noite. Você está dormindo gostoso, dá aquela ferrada, ah, mas dói até umas horas. Você tem que ir para o hospital, prima. O primeira vez que mordeu eu não fui, mas ralei até umas horas também. Aí depois, o segundo, eu falei, o quê? Sartei da carroça. Fui lá pro hospital. Aí jogaram eu lá num canto lá. O médico deu tudo, a enfermeira deu todo tipo de procedimento com medicamento, injeção, soro, tá, pá, pá, pá. Aí falou, fica aí, o médico vai olhar daqui a pouco. E era 8 horas da manhã, eu esperando o médico olhar. Quando eu vi era 5 horas da tarde. Sem comer, sem nada. Eu falei... Mas não é possível um negócio desse. Aí a enfermeira olhou, mas você ainda está aí ainda? Eu falei, ah, mas você não mandou esperar o médico? Estou esperando essa desgraça aqui. Aí fiquei lá, fui embora. Aí quando mordeu de novo, cheguei lá, foi a mesma coisa. Tomei injeção, que negócio, tudo, pá. Deu um cobertor, estava frio para danar. Aí sentei lá, ela falou, espera o médico. Ela saiu, saí junto. Eu esperar o médico, fui embora. Nem sei quem é o médico até hoje. Né, esperar médico, eu esperei a primeira vez, fiquei até 5 horas da tarde, você tá aí louco. Ô prima, 6h46, no pique no carinho, essa é a história, Roberto, do escorpião. Mas agora eu combinei com eles não estão nem mordendo, não estão nem picando, né? Não mordendo não, eles não estão nem picando a gente. Mas que tem, lá pro lado do bosque tem bastante, também tem bastante lá pro lado do cemitério. Tem vários locais aí, tem bastante escorpião. Então, mãe, cuidado, você vai pôr o bebezinho no berço, chacoalha tudo, dá uma olhada. Não deixa o berço encostado na parede, vai pôr na cama, não deixa a cama na parede, olha o sapato, olha as roupas, porque se morder uma criança pequenininha é complicado, viu? Porque dói demais da conta. Ô prima, 6h46, vamos preservar a vida, principalmente dos inocentes, né, prima? Ô prima, vamos lá, o João Ribeiro tá com a gente no Santana, um abraço, obrigado pelo carinho, pela audiência, nosso amigo João Ribeiro, um ótimo sábado abençoado para toda a família. Bom dia, Zé da Boia. Estou ligado no seu maravilhoso programa. Desejo para vocês, seus ouvintes, um sábado abençoado. A Marlene mostra de Taubaté. O Jorge Augusto também de Taubaté. Bom dia, bom dia. Zé da Boia, sou o Jorge Augusto de Taubaté. Gostaria de participar do sorteio de hoje. Está participando. Ontem completei mais um ano de vida, graças a Deus. Um grande abraço para você e toda a sua equipe. Obrigado, nosso amigo Jorge Augusto. Parabéns, felicidade. Que Deus lhe proteja com saúde, paz, muito amor. Também está ligadinho aqui com a gente, prima.
Bom dia, Zé. Estamos sintonizados na Rádio das Rádios para ouvir as modas que não saem da moda. Um abraço. É o Jonatas da Van, prima. É o Jonatas da Van que está ligado com a gente? Não, prima. É o Jonatas lá do Mercadinho, do Tino. A turma está mandando música aí para vocês aí, viu? No Mercadinho do Tino lá. Tá? Estão tomando chimarrão aí agora de manhã? Estão tomando chimarrão? Um abraço aí para a Júlia, para a Juliana, para a Dona Cida, para o seu Tino, para o Jonas, para a Daiane Kimberly, um beijo grande para todos vocês aí. Ô prima, quem está aqui, prima? Quem está aqui, prima? Bom dia, Zé da Bahia, tudo bem? Deus abençoe grandemente o teu sábado. Bom trabalho, abraço. André Correardi, a Dona Lourdes no Santa Cecília, o Jorge no Araritama, a Dona Eugênia, bom dia, bom dia. Zé da Boia, toca uma música com as irmãs Galvão para eu ouvir também pro meu nome no sorteio. Bom final de semana, que Deus abençoe, amém. Toda a família, Maria Eugênia Ouro Verde, bom dia, e o Mário tá agradecendo aí. A história do escorpião, você tá aí louco, Mário, quer que conta? Ah, louco, não é você que foi picado, né? Ô Mário, tá tudo certinho aí? Um abraço para você, para Roberta, uma abençoada manhã de sábado aí. Ô prima, vamos tocar umas modas aí? E eu vou chupar a chupeta do capeta, viu, Mário? Eu vou tomar um golinho de café, vou chupar a chupeta do capeta, daqui a pouco eu volto. Vai, fica aí, porque aqui toca a verdadeira moda sertaneja, né?

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1: 6:52.
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0: 6:56.
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0: 6:59.
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0: 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Agora com vocês, Paulo Henrique Beira.

0: Tá aí, prima, mil razões pra chorar. Com Irídio e Irineu, lá pro Mário Sérgio, que pediu essa modona aí, nós já tocamos pra ele, né, prima? Ô, prima, 7h10 em Pindamonhangaba, vamos falar dos nossos amigos, que tá ligadinho com a gente, prima, da Mercearia Bomarés Nogueira, hoje aberto até às 14 horas no Mercadão Municipal, há 40 anos, adoçando Pindamonhangaba. 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Tá com a gente o Cassiano, prima. Bom dia, Zé da Boia, bom final de semana, Deus abençoe, amém. É o Cassiano, o delícia da BR-116 em Guaratinguetá, e Angélica, bom dia. 7h11. 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Também com a gente, os nossos amigos, prima. Da onde, prima? Da onde que está ligadinho com a gente? É lá do Ribeirão Grande Laticínio. 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Ô, prima, abre o zap aí. O Newton Vinagre, tá ligado, paz e bem. Nosso amigo Zé Roberto, o Zé Vinagre, o Cerny da família Vinagre, também está ligado o Manjubinho, Light Paraguai, o Adeil, também o Márcio. Um abraço para vocês aí, viu? Bom dia, Almir Sambinha. Zé da Boia, que Deus abençoe o nosso final de semana, amém. Almir Palma de Alvarenga e a Suda participando do sorteio. Prima, toca uma moda aí, prima, estamos ligados. O Alex Ricardo Alves e a mãe Erondina estão participando do sorteio. Vamos mandar uma moda para vocês aí. O nosso amigo ligadinho também. Bom dia, meu amigo Zé da Boia, Henrique Sebastião. Vai, Corinthians, bom trabalho pra você e um cafezinho bom aí. Obrigado, Henrique Sebastião, tá lá no Xangri-Lá, no IP2. No Xangri-Lá tá a mãe Maria e o Adrianinho ligado com a gente. E o Tubarão também, prima. Zé da Boia, bom dia, bom final de semana pro senhor, pra todos os ouvintes, tá bom? Um dia abençoado por Deus, pra todos nós. Manda um abraço lá pro pessoal do Tininho, lá no mercadinho deles. Abraço pra Kelly, pra todos os ouvintes aí. Obrigado pelo carinho, pela audiência. Também quem mais tá aqui, prima? Zé da Boia, bom dia, bom final de semana pro senhor, para todos os ouvintes. Um dia abençoado aí. É o nosso amigo Tubarão, já foi. Prima, bom dia, Zé, quero participar do sorteio, Leandro Santos, Jardim Resende. Bom dia, meu amigo Zé da Boia, tudo bem? Põe meu nome no sorteio, Marco Antônio Santiago, um ótimo sábado para nós. A grande Marco Antônio Santiago, Um abraço aí, um beijo grande para vocês aí, para Maria Eduarda, que fez aniversário ontem, também, prima. Tá lá o Cauã e o Alexandre em Londres, ouvindo o nosso programa. Bom dia, Zé da Boia, um ótimo sábado para você, que Deus abençoe sempre. Coloca meu nome no sorteio. Rosana Leite Monteiro, de Pindamonhangaba, tá no sorteio. Também, prima. Claudemir Oliveira tá ligadinho com a gente aqui, obrigado pelo carinho, pela audiência. A Marta também tá ligadinho no programa Zé da Boia. O Luiz Henrique de Oliveira. Quem mais mandou aqui, prima? Bom dia, nossos amigos ligadinhos aí, prima. É o Akita. Ah, faz tempo que ela não manda o zap hoje, mandou, prima. Nossa amiga Akita, o Zio, a Vilma, o Daniel, a Josana, a Ana Lívia, o Luca, o João Taraninha, Márcio Dino, todo o povo da Ponte Alta, bom dia. Sábado, que as bênçãos de Deus te acompanhem por todo dia. Amém. Bom dia, Zio, Akita, Vilma, Daniel, Josana, Ana Lívia, o Luca, o João Taraninha. Também tem a outra netinha lá que eu esqueci, prima. É Josano, Daniel, o Alívia, o Luca e tem mais uma netinha lá agora. Oh, põe o nome aí, que tá, acabei esquecendo o nome da menina. A mais novinha que apareceu aí, que veio ao mundo, prima. Mais uma alegria para a família Cursino. Benza a Deus. Ô, prima, 7h16, quem tá com a gente? É a Dulce Mota e o cobertor. É a Giovana, prima. Agora não pode esquecer mais. É a Giovana Netinha que chegou esses dias aí para alegrar a família Cursino. Prima. 7h16. Também. Bom dia, Zé da Bahia. Toca tropeiro velho com Teixeirinha. Feliz sábado para todos. Amém. É o mineiro lá da Agropete Caminho da Roça, viu, prima? O Ari tá ligadinho com a gente também lá na Agropete Caminho da Roça. Obrigado pelo carinho, pela audiência. Vamos lá, prima. Vida do Sul. Teixeirinha, filho. Teixeirinha Neto, gaúcho de Passo Fundo. Deixa cair que é boa, é boa. Lá no Mercadinho do Tino. Tá todos ligados com a gente lá, prima.
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Tá aí, prima. Teixeirinha, filho e neto, gaúcho de Passo Fundo e Xote Soledade. 7h23, no pique, no carinho, na alegria do programa do Zé da Boia. Vai mandando seu zap aí, daqui a pouco nós vamos sortear 50 salgados para um, 50 para outro, da padaria do Bosque. O queijo delicioso lá do Ribeirão Grande Laticínio. E também o bolo da Márcia. 992-245660. Manda o zap aí, gente. No pique, no carinho, na alegria do programa do Zé da Boia. Bom dia, meu amigo Zé da Boia, um abençoado sábado para todos nós, que Deus abençoe, amém. Tá no sorteio aí, o Matheus Santiago, também tá ligadinho o bolo, a Márcia já mandou aqui, prima. É um bolo de cenoura com cobertura de brigadeiro, ó, um bolão bonito, bacana demais da conta, viu? Obrigado, Márcia, pelo carinho aí com a nossa programação aqui. Todo sábado sorteando o bolo aí da nossa amiga Márcia, para você, ouvinte do programa Zé da Boia. Bom dia, vamos tomar um café? Não, já tomei café, obrigado, Adrianinho. Bom dia, Zé da Boia, tudo bem? Um bom final de semana para você. Gostaria de ouvir a música Teodoro e Sampaio, Água no Leite. Mas eu não coloco água no leite, tá bom? Obrigado, Deus abençoe. Fique com Deus aí. Eunice do Goiabal, prima, ela quer água no leite, prima. Mas não é possível um negócio desse. A turma já põe não sei o que no detergente. Então, já ferraram até o detergente P, né, prima? Agora, a Eunice quer água no leite. Mas que coisa! Bom dia, Zé da Boia. Passando para desejar um abençoado sábado e um final de semana cheio de paz. Gostaria de participar do sorteio. Um abraço. É a Rose dos Santos Pereira de Taubaté, prima. Tá no pique, no carinho, na alegria do programa da Boia. O Ney Raimundo Honorato Mantiqueira também tá ligadinho na nossa programação. Obrigado pelo carinho, pela audiência. Também a Marta Cidade Jardim também tá participando do sorteio. O Paulo Almeida também tá no sorteio. Lúcia Almeida do Xangri-Lá. Paula Lúcia Almeida do Xangri-Lá. Também a Simone e a Dani. Um beijo para vocês aí, prima. Bom dia, Zé da Boia, Eduardo do Andrade, coloca meu nome no sorteio, tá colocado, coloca o nome completo aí também, seu Eduardo. Ô, prima, vamos lá, quem vem, prima, Zique Zeca, o mineiro não vai feio.

0: 7:28.
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1: 7:33.
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3: 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Olha a hora, 7:33. Obrigado, meus amigos, minhas amigas, pelo carinho, pela audiência no programa do Zé da Boia. 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No pique, no carinho, na alegria do programa Zé da Boia. Quem está mandando aqui, prima? Prima. Bom dia, Zé da Boia. Que Deus abençoe a todos vocês. Eu quero pedir a música aí, João Paulo, Daniel, Nelório Valente. Eu ofereço para todos vocês a rádio e também para a minha família. Aparecida Luciana Silva Moreira, de Pindamonhangaba, bairro São Benedito, no centro. Está ligado com a gente. O Eduardo Godoy, César Filho, o primo, está aqui com a gente. Alex Januário e o seu Cido, lá no bairro do Bom Sucesso. Vamos temperar, gente, tá caro, né? Relaxa, faz um L e chora. Bom dia, aqui é a Dulce Helena Soares do Andrade. Estou com a rádio ligado no seu programa todos os dias, a partir das 6:30, tomando meu café. É a Dulce, prima. Oi, Dulce, um beijo grande pra você, uma abençoada manhã de sábado. Também o José Elvis Cariel. Cabanão, mudão! Ei, José Elvis Cariel! Bom dia, meu amigo Zé. Isso eu, hein? Toca aí, Geada do Paraná, tinha um carreiro pardinho. Hoje eu gostaria de participar do sorteio. Deus abençoe nosso sábado, amém. Quem que mandou? A Daiane Kimberly, prima. Tá participando do sorteio, Daiane Kimberly, lá do Mercadinho do Tino. Tá no pique, no carinho, na alegria do programa do Zé da Boia. Bom dia, bom dia. Bom dia, Lucimara Bento Norato de Moreira César. No pique, no carinho, na alegria do programa do Zé da Boia. Tá participando do sorteio. A Elaine, que Deus abençoe. Um ótimo sábado. Toca um modão aí. Se tiver sorteio, coloca meu nome. Eliane Luiz Santo, Gouveia, bairro Jardim Resende. Prima, que Deus abençoe sempre. Amém. Um beijo grande para você. Uma ótima e abençoada manhã de sábado. Ô, prima, no pique, no carinho, na alegria do programa do Zé da Boia, vamos lá, prima, com moda bacana no seu rádio. Qual é a moda que vem agora, prima? Qual é a moda que vem? Ah, manda lá para nossa amiga que pediu aí a moda da Irmãs Galvão, viu, prima? Então, manda lá para ela, prima. Qual é a moda que vem, prima, das Irmãs Galvão, prima? Hã? Não, o que que é, prima? Você não procurou a moda ainda? Mas não é possível um negócio desse. Essa gorda hoje tá que tá, viu? No pique, no carinho, na alegria do programa da Boia. Põe pra ela aí, prima. O que tem a rosa? O que tem a rosa, prima? Manda lá pra nossa amiga que pediu aí as Irmãs Galvão, viu?

0: aí.
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2: Já fazia 15 dias que o Pavilhão Maravilha trabalhava no Cerrado. O povo, com ansiedade, pra ver tanta novidade, atupetava o tabuado. Minha gente dos Pinheiros, da Fazenda dos Barreiros, lá do Arto do Grotão. O circo, pobre, pequeno, chamava tanta atenção. No trapézio tinha um moço, rodava que nem peão. Tinha um mico corriqueiro, dava 10 sartos no chão. Tinha uma moça bonita, chamava Chiquita e cantava com violão. 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Só depois se esvaziava com o gargaiá que encantava do popular João Palhaço. João Palhaço era levado, feioso, desengonçado, espirituoso nas piadas. Caía no chão, dava cambaiota, era o enlevo das veiotas, das moças e das criançadas. Tava sempre sorridente, mostrando os tocos de dente naquela boca chupada. Seus cabelos quase branco, a gente enxergava os trancos da sua idade avançada. Trabalhava com Chiquita, a moreninha bonita, a sua esperança da vida. O que ele mais adorava e todo esforço empregava por sua filha querida. O dono da companhia, o velho seu Zecaria, era louco por Chiquita. Por isso vivia amando pra moça se declarando só com palavras bonitas. João Palhaço, traquejado, caboclo muito viajado, começou a compreender. Chamou sua filha querida, vamos deixar essa vida, e deu toda a explicação. Chiquita, dando risada, meu pai, não acontece nada, seu Zecaria não dou atenção. João Palhaço, coitado, se condenava o culpado do vício da mocinha. Quantas vezes ele chorava quando a sua cara pintava no canto da barraquinha. Era sábado de aleluia, noite de muita buia, o circo tava lotado. Os gritos de todo lado, que nem berreiro de gado, aperfurava o espaço. De toda boca se ouvia, numa só voz que repetia, que venha logo o João Palhaço. Na barraca de Chiquita, alguma coisa esquisita acabava de acontecer. O danado Zecaria, criminoso e sangue fria e picado de paixão, estrangulou sua amada com a fúria desesperada das onças lá do sertão. O povo estava inconsciente, já reclamando impaciente o principiar da função. A música toca um dobrado que nem dobre de finado, tão triste de se escutar. Nisto entra o João Palhaço, trazendo a fia nos braços, acabando de suspirar. E dentro do picadeiro, olhando pro circo inteiro, de cabeça levantada, deu 2 passos na frente e, como um pobre demente, deu terrível gargalhada. Ri, plateia, ri. Faça agora como eu faço. Ri, plateia, ri. Da desgraça de um palhaço. Foi soltando o corpo fria de sua querida filha na dura terra do chão. Esse rindo que nem louco foi cravando pouco a pouco uma faca no coração. Caiu junto de Chiquita, beijando as faces bonitas, e depois se estremeceu. Foi desgraçada sua sorte, mas foi se rindo da morte que João Palhaço morreu.
1: Sete horas e 45 minutos. 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

0: 7:49.
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2: Aí.
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0: 7:53.
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2: Goiá, vai devagar, calma aí, prima. 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No pique, no carinho, na alegria do programa do Zé da Boia, tá com a gente aqui ligadinho. Abra o Zap aí, prima. Tem gente que não acaba mais, prima. Mas que coisa. Abra o Zap aí. O Luiz Medela, no bairro das Campinas, tá com a gente. Bom dia, meu amigo Luiz Medela. A dona Maria Vicentina, no bairro Massaim, também tá com a gente. O Maurício e a Miriam no Feital, prima. Tão ligadinho com a gente, viu? É a água no leite que ele tá pedindo, já ouviu aí. Um abraço, Maurício. 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O Davi Ribeiro de Melo tá no Ouro Verde, ligado no programa do Zé da Boia. Também aqui, prima, quem mais mandou aqui, prima? O Dinardi da Silva Júnior, Juninho da Boa Vista, tá participando do sorteio também. José Elvis Cariel, pô o nome da minha esposa no sorteio. Enedir Aparecida da Lapa, do Cidade Jardim. O Zé da Boia, bom dia, quero participar do sorteio. Orlando Ramos de Oliveira, Orlando Ramos de Vai Corinthians. Ah, saitei da carroça, vendi a espingarda de matar veado na curva, Orlando. Ah, essa hora, o prima vai São Paulo, vai pro saco que ele tá falando, isso sim. Penso que eu não sei o pensamento dele. Bom dia, Zé da Boia, Márcia Cardoso do Goiabal, tenha um abençoado dia, Zé. Obrigado, um beijo pra você, Márcia, obrigado pelo carinho, pela audiência. Bom dia, Zé, moda pra nós aqui no Crispim, é Luciano Matheus, eu de cá, você de lá. Bom dia, Zé da Boia, abençoado, sabe pra todos, Elabete Efângelo. Também, bom dia, Zé. Quero participar do sorteio. Antônio dos Santos, Jardim Resende. A Maria Elza Cardoso Felipe também está participando do sorteio lá do Vila Rica. A dona Ângela e o seu Sérgio Garcia estão ligadinhos na gente. Uma ótima manhã para vocês aí. Obrigado pelo carinho, pela audiência. Bom dia, Zé. Gostaria de participar do sorteio. Claudineia Ramos Celestino, da Vila São Paulo. Bom dia, Zé da Boia. Quero participar do sorteio. Letícia Lacerda, de Almeida, no Parque São Domingo. Bom dia, Zé da Boia. Que você tenha um sábado muito abençoado. Quero mandar uma moda para todos, CGM de Pinda, principalmente meu filho Matheus Gregório, para as amigas Janaína Salum, Célia Miranda e Alzira Barbosa, e para todos da família. Quero participar do sorteio. Neuza Maria Prado Gregório, Jardim Roseli, está com a gente. O Adriano também, prima, bom dia. Coloca meu nome no sorteio hoje. Adriano Rodrigues de Almeida, do Jardim Regina. também está ligadinho com a gente, prima. O nosso amigo ligadinho sempre com a gente, o Gonçalo José do Castolira. Bagunça no coreto, prima. Ah, tá uma bagunça danada no coreto, prima. O coreto está carregado, prima. Tá cheio. Ah, tá uma bagunça danada lá, né, prima? E quem paga o pato? É o povo. Porque tudo que pinta de novo, pinta no rabo do povo, homem.

Tá aí, prima. Tempo ruim pra nós, não tem? E também bagunça no coreto, quem cantou Lady Laura pra você nesta manhã gostosa, chechelenta de sabadão. Ô, prima, 8 horas, 5 minutos em Pindamonhangaba, 8 e 5. Quem tá com a gente, prima? Quem tá com a gente é o Gonçalo Godoy, do Imperial, participando do sorteio. A dona Alzira, bom dia, Zé, bom final de semana, um abraço pra Neuza Gregório. A dona Alzira mandando um abraço aí pra Neuza Gregório, prima. Tá lá o Dolizete, o Matheus, a Milena, também a Lenizete, a Maria Alice e a Maria Cecília. Um beijo grande pra toda a família. E a gatona lindona, bonitona, a Val dos Correios. Um beijo pra você, Val. Uma ótima e abençoada manhã de sábado. Ô, prima, também, bom dia, quero participar do sorteio do salgado. Patrícia Rogério, um bom dia, bom dia. Também, bom dia, Zé, quero participar do sorteio. Marcelo Luiz da Silva, Marcelo Luiz da Vila São Benedito. Prima, não tem nada da Silva. Bom dia, Zé da Boia, aqui é Terezinha Ribeiro da Silva, do lado do Cardoso, participando do sorteio. Bom dia, Zé da Boia, Juliana Cristina Araritama. Também, bom dia, me coloca no sorteio, Aparecida Luciane Moreira, de Pindamonhangaba, bairro São Benedito, centro. Também, quem tá aqui, prima. E aí o quê, Heraldo? Heraldo, vai pentear macaco, homem. Mas não é possível um negócio desse. Nosso amigo Heraldo da Cruz Grande lá tá ligado com a gente, viu, prima? Bom dia, Zé da Boia. A Maurinho Godoy do Campo Alegre, põe meu nome no sorteio, muito obrigado, bom trabalho. Davi Ribeiro também e Juscelia Aparecida dos Santos estão participando do sorteio no bairro Cruz Pequena, no Pique no Carinho, na alegria do programa do Zé da Boia. Ô, prima,

0: Quem está aqui com a gente, vamos dar uma risadinha agora. É a dona Ângela Garcia, eu sou Sérgio Garcia, lá no Lessa. Bom dia.
1: Mas acontece, entrei no meu quarto, entrei, dormi, sonhei que tinha ido pro céu. Mas, gente, coisa mais bonita no céu. A hora que eu entrei no céu, vinha vindo São Benedito. Eu falei, boa noite, São Benedito. Nem olhou pra minha cara. Falei, que santo mais orgulhoso. Vinha vindo Santo Antônio. Boa noite, Santo Antônio. Nem ligou. Isso bateu nas minhas costas, era São Pedro. São Pedro tão bonito, olhou pra mim e falou, você tá cumprimentando errado, filho. Aqui no céu não fala boa noite, nem bom dia, nem como vai. Aqui no céu se cumprimenta diferente. É. Aqui no céu, você quer ver? Vinha vindo São João, São Pedro falou, ave, João. São João falou, ave, Pedro. Eu falei, um negócio é ave. Já aprendi. Né? Aí vinha vindo São José, eu falei, ave, Zé. Ele falou, ave, Barnabé. Vinha vindo São Gonçalo, eu falei, ave Gonçalo. Ele falou, ave Barnabé. Aí a hora que vinha vindo o Adão, São Pedro mandou ficar quieto.

0: Acordei cedinho, saí na janela do hotel de cara com um jardim cheio de moça bonita. Botei o ternão, desci, a hora que eu saio na rua, passa na minha frente uma enfermeira. Gente, o corpo da enfermeira parecia um violão. A hora que eu vi a enfermeira, eu não aguentei. Ela era muito bonita. Olhei pra ela e gritei bem alto. Ei, vontade de sofrer um acidente? Só pra mim parar no hospital, pra ser enfermeira cuidar de mim. Ela olhou pra mim e falou, é, o senhor vai ter que sofrer um acidente muito grande. Eu sou parteira. Eu falei, eu tô de férias. Não, mas acontece, a semana passada eu conheci em São Paulo um baiano desse dos bão, que não deixa nada pra trás. Imagina você, a simplicidade da pessoa. O baiano veio do norte há pouco tempo, chegou em São Paulo, começou a crescer a barriga dele. Ele olhava na barriga admirado. Sei não. Lá no norte eu não era assim, agora minha barriga tá estufando que não para mais. Eu falei, ô baiano, vai no médico ver o que é isso. Quem sabe? Ele falou, vou mesmo que eu já tô ficando meio adoidado. E foi pro médico. Chegou lá com aquele barrigão. Doutor, o negócio é o seguinte. Vim fazer uma consultinha porque cheguei do norte há pouco tempo. Minha barriga desandou a crescer, doutor, que não para mais. Eu tô meio assustado que tá fazendo só 8 meses que eu moro aqui, ué. Aí o médico falou, deita aí. O baiano deitou naquela mesinha, o médico examinou, descobriu que ele tava com barriga d'água. Mas o médico... O médico, pra brincar com ele, falou, ih, baiano, eu tenho uma notícia pra te dar. O baiano falou, é, doutor, que notícia é essa? O médico falou, é, você tá esperando criança. O baiano falou, tá besta, doutor, sou sorteiro.
1: No pique, no carinho, na alegria do programa. Dá mais um pouquinho de piada aí pra dona Ângela e pro seu Sérgio Garcia lá no... Lessa ligado com a gente, 8 horas 10 minutos em Pindamonhangaba. 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Um beijo para Lili e também um abraço para nossa amiga Esmeralda. Tá ligado no programa do Zé da Boia. Também aqui o Eric Gouveia, do Cidade Jardim, participando do sorteio. Quem mais tá aqui, prima? Põe meu nome no sorteio, Henrique Sebastião, lá do IP2. O Sidney Schinack também está no Carangola ligadinho com a gente. Põe meu nome no sorteio, Vanderly Rangel. Bom sábado para você. Manda um abraço para a Helena e o Meio Quilo. Tá ligadinho. Bom dia, Helena, Meio Quilo. Obrigado pelo carinho, pela audiência na nossa programação. José Elvis Cariel também está no pique, no carinho, na alegria do programa da Boia. Acaba não, mundão. Grande José Elvis Cariel ligadinho com a gente. Prima. E também quem está ligado, Jorge Augusto de Taubaté. O Adarius Correar de lá do Araritama, a Vera Regina lá também tá ligada com a gente, viu, prima? Tá ligadinha no programa Zé da Boia, do Jardim Regina, a Vera Lúcia e Jardim Regina. O Wagner da Conceição tá lá na Mombaça ligadinho, participando do sorteio. Também, bom dia, Zé da Boia, tudo bem? Tudo. Excelente final de semana, gostaria de participar do sorteio. Tamires de Jesus, bairro Castolira, tá ligadinho com a gente aí. Obrigado pelo carinho, pela audiência no programa Zé da Boia. Já são agora, prima, 7:12, o tempo não para, 7:12. Ô, prima, bom dia, Zé da Boia. Sou a Sandra Cedro, do Cidade Jardim. Coloca meu nome no sorteio, que Deus abençoe seu dia. Amém, tá colocado. Também aqui, prima, o Luiz Henrique tá ligadinho participando do sorteio. Tem... Gente, hoje 50 salgados para um, 50 para outro da padaria do Bosque. Também tem o bolo delicioso saboroso da Márcia e tem o queijo lá do laticínio Ribeirão Grande Laticínio. Viu? Então, vocês mandam o zap 992-245-660. Vamos tocar mais duas modas aí, em seguida já vem com o sorteio. 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Ah, tem festa hoje? Tem, lá pros nossos amigos do Chaveiro Liberdade, viu, prima? Um abraço pro Laerte, parabéns, felicidade, que Deus lhe proteja, com saúde, paz, muito amor. 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

0: Está aí, prima, nossa homenagem ao Laiarte e todos os aniversariantes desta manhã de sábado. Parabéns, felicidade, que Deus lhe proteja todo. Nosso amigo Laiarte do Chaveiro Liberdade, hoje tem festa, prima. Tem festa na bagaça, prima.
1: Deixa ver se eu entendi. Vorkaro financiou o filme do Lula, financiou o filme do Temer, fez reunião com Lula fora da agenda, contratou o escritório da esposa de ministro do STF por milhões, contratou o ex-ministro da Fazenda de Lula por 1 milhão ao mês, contratou o ex-ministro da Justiça de Lula por 5 milhões. E nada disso virou escândalo nacional. É só falar o sobrenome Bolsonaro que a mídia cria o caos. Mas quais são os verdadeiros números doados para o filme de Jair Bolsonaro? The Intercept falou que o projeto custaria 134 milhões de reais. A CNN Brasil falou que foram pagos 61 milhões de reais. O Globo publicou que foram 2 milhões para financiar o filme. E a produtora informou que não tem doação. Flávio Bolsonaro já pediu a abertura da CPMI do Banco Master. Você acha que vão investigar os milhões do sistema? Ou o escândalo só vale quando o sobrenome é Bolsonaro?
0: Com certeza, né, prima? Só vale pro sobrenome Bolsonaro. Da Silva? Não, não vale. Não, não vale, prima. Meteram a mão na Petrobras, acabaram com a Petrobras, destruíram os Correios, roubaram até umas horas, cofre cueca, cofre apartamento, onde foi encontrado 50 milhões de reais num apartamento, prima. Ah, o homem que está, a cueca cofre, hoje é ministro, prima. Mas você vê aonde que está o nosso país, né, prima? Ah, só ladrão para tudo quanto é lado, gente. É ladrão em Brasília, ladrão no Rio de Janeiro. Todos os governadores do Rio de Janeiro estão envolvidos nos últimos 15 anos para cá em corrupção. Desde quando entrou o PT no poder no Brasil, 2002, o país virou uma corja de ladrão. 18 e 19. 18 e 19, prima. Zé da Boia, cala a boca, burro. Você está proibido falar. Mas falar. Mas que coisa. Não é possível um negócio desse. Esse Brasil daqui para frente só para trás. Ô, prima, quem está ligado com a gente participando aqui também, prima? Bom dia, Zé da Boia. Tamires Jesus, bairro Castolira. Prima, a Sandra Cedro também nós já falamos. O Tadeu Santos também está participando do sorteio lá no Andrade. A Lucimara Bento Norati Moreira César. A Ângela Maria. Coloca meu nome no sorteio. Ângela Maria Pires de Paula da Vila Plado. A Cristiane Eugênio também está participando do sorteio lá do Araretama. A Vera Cristina Índia do Santana também está participando. O Cláudio Machado Ramos também está participando da Vila Prado. Também quem tá aqui, prima. Bom dia, Zé da Boia. Aqui é Antônio Moreira do Mombaça. Tô no sorteio. Tá no sorteio. Marielza Cardoso Felipe. Também o Nelson Felipe da Vila Rica. Tá no sorteio. A Marta Terceira de Oliveira também está no sorteio. E também quem mais está no sorteio, bom dia, é a Isabela. A Lúcia Grebler. Não dá para ler esses nomes aí. Ah, tu não devia pôr Bastião. Tereza, que é mais fácil de ler. Aí põe esses nomes gozados, né, prima? Lúcia Grebler. Ah, eu nem sei ler o que é isso aí. Nem falar português, eu não sei. Vou falar inglês. Ah, sartei da carroça. Isabela, um beijo grande para você, viu? Obrigado pelo carinho, pela audiência no programa da Boia. O João Pedro também está ligadinho, prima. Sorteio do relógio, Marta Terceira. Sorteio do relógio é só lá pro dia 30 de maio, viu? Coloca meu nome no sorteio, João Pedro de Almeida. Mandando parabéns pro Laerte pelo dia de hoje, parceiro de muitos anos na Sabesp. Que Deus abençoe, amigo. Ah, o João Pedro mandando os parabéns para você, viu, Laerte? O Laerte está completando hoje 90 anos, primo. Não, prima, para aí, primo, homem novo. 90 é o Gilberto taxista. Isso. Não, o nosso amigo Laerte, não, prima. Ô, prima, bom dia. Obrigado, meus amigos, pelo carinho, pela audiência. Bom dia. Coloca meu nome no sorteio, Ana Maria dos Santos do Alto Tabaú. No pique, no carinho, na alegria do programa Zé da Boia. Ô, prima, já são 8h21. Vamos sortear essa bagaça aí, que daqui a pouco acaba o programa, gorda. Vamos sortear primeiro o bolo da Márcia. Atenção, atenção, vamos rodar essa bagaça aí. Vai, parou. Atenção, Ângela Maria Pires de Paula. Ângela Maria Pires de Paula, da Vila Prado. Tem um minuto para mandar o zap aí. Ângela Maria Pires de Paula. Tem um minuto para mandar o zap aí. Maria, Ângela Maria, lá do Vila Prado, prima. Põe música nessa bagaça aí. O Gilberto taxista, coitado, prima. Eu tenho culpa dele estar com 90 anos? Eu não tenho nada com isso. Ele acha ruim. Ontem foi aniversário do Gilberto taxista. Completou 90 anos, nosso amigo Gilberto taxista. Parabéns, felicidade aí ao Gilberto taxista, prima. Ontem, sexta-feira, 15 de maio, aniversário do homem. Então, dá aí um abraço para você. Atenção, Ângela Maria Pires de Paula, da Vila Prado, tem um minuto para mandar aí. Tá valendo agora. Atenção, tá valendo agora. Vamos lá, prima. Vamos sortear o queijo do Ribeirão Grande Laticínio. Roda essa bagaça aí, prima. Roda essa bagaça aí, prima. Atenção, Antônio Moreira. Antônio Moreira do Mombaça. Tem um minuto para mandar aí. Bom dia, enviado. Ela já ganhou, já mandou, prima. Ângela Maria Pires de Paula da Vila Prado. Você passa lá no Paraíso do Frango. No Paraíso do Frango, no Mercado Municipal, viu, Ângela? Você passa lá no Paraíso do Frango, no Mercado Municipal. E você retira o bolo da Marcela, viu? É um bolão gostoso de cenoura com cobertura de chocolate. O bolo tá muito bacana, viu? Então, você passa lá, viu? E tira o bolo no Paraíso do Frango, no Mercado Municipal, a partir das 10 horas. Ô, prima, o Moreira, Antônio Moreira aí do Mombaça, vou buscar. Pode passar lá no Ribeirão Grande Laticínio e retirar o queijo. Agora nós vamos sortear dois ganhadores do salgado. Prima, o São Paulo tá deixando você louco. Ah, Gilberto, ontem foi aniversário seu, 90 anos aí, tá falando que eu tô louco. Ah, até logo, meu compadre. Deixa o tricolor, deixa o tricolor. Ô, prima, nós somos 3 vezes campeão do mundo, viu? Obrigado pelo carinho, pela audiência aí, nosso amigo Gilberto taxista. Ô, prima, roda essa bagaça aí pra nós sortear o salgado do Padaria do Bosque. Quem vai comer 50 salgados e quem vai comer mais 50 salgados? Prima, manda brasa aí, prima, manda brasa gorda. Atenção, rodando a bagaça aí, parou. Lá, Letícia Lacerda de Almeida, Parque São Domingo. Letícia Lacerda de Almeida, você tem um minuto pra mandar o zap aí, mulher. Tem um minuto pra mandar o zap aí, mulher. No pique, no carinho, na alegria do programa do Zé da Boia. Vamos ver quem vai levar o outro 50 salgado nesta manhã gostosa de sabadão. No pique, no carinho, na alegria do programa do Zé da Boia. Bom dia, meus amigos, minhas amigas. Obrigado pelo carinho, pela audiência. Atenção, atenção, quem vai levar é o Jorge Augusto de Taubaté, prima. Atenção, Jorge Augusto de Taubaté, você ganhou 50 salgados da Padaria do Bosque. Tem um minuto para mandar aí, tem um minuto para mandar aí. O primo Gilberto falou, nós somos 8. Ah, acertei da carroça, está com 80? Já está fazendo 80? Mas que coisa! Vou buscar, obrigado. Então, Jorge Augusto vai buscar na Padaria do Bosque amanhã 50 salgados. E quem vai pegar outro 50 salgados é a nossa amiga Letícia Lacerda de Almeida, Parque São Domingos. Você pode buscar amanhã, partida de 8 horas da manhã, 7 horas. A hora que você quiser amanhã, você pode pegar lá, viu, Letícia? Um beijo grande para você. Uma ótima abençoada manhã de sábado. Que Deus entre no seu lar levando paz, amor, saúde e alegria. O nosso amigo Jorge Augusto, é tudo resolvido. Ô, prima, vamos embora, que hoje é saldo, hoje tem São Paulo e Fluminense. O São Paulo com certeza vai apanhar mais uma vez, mas que coisa, vai apanhar mais uma vez. E hoje tem pagode, na churrascaria Restaurante Minuano. Que delícia de comida com sabor gaúcho para você. A partir das 15 horas, aquele pagode gostoso, viu? A Miriam e o Maurício vão lá, daqui a pouco estão lá. Pagodão hoje vai estourar a boca do balão na churrascaria Restaurante Minuano, na Coronel Fernando Prestes. Meus amigos, minhas amigas, que todos tenhamos uma maravilhosa e abençoada manhã de sábado. Que Deus entre no seu lar, levando a paz, o amor, a saúde e a alegria. Louvemos ao Senhor porque Ele é bom. Louvemos ao Senhor porque é bom estar com vida. Se dirigir, não beba. Se beber, não dirija. Preserve a vida, porque a vida é um dom de Deus. E lembre-se, amigo, sempre atrai uma bola a uma criança. Eu volto amanhã, se Deus permitir, às 5 da manhã. O Alex Januário, seu Cido, uma boa manhã de sábado para vocês aí.

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2: Serginho Miriti, meu compadre Claudemir, criado comigo, ali pelas bandas de Aon.

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6: Sábado, gente, sábado, sábado com S de Sintonia 107, sábado com S de sucesso, de sensacional, de se liga, hein? Sábado com S de sorte, de sorteio, de saudade, de saúde também. Olha, agora são 9h04, vivendo com você amanhã de sábado, 16 de maio de 2026. Eu sou Marisa Bueno e de volta aqui no Sabadão com você no Sintonia 107. Vamos juntos até 13h, até meio-dia. Até meio-dia a gente rola o Sintonia. Do meio-dia a 1 a gente vai de Os Melhores de Pinda. Combinado? Hoje tem pra você café da manhã com Colonial Plaza Hotel com direito acompanhante. Aquele banquete lá do Colonial Plaza Hotel de presente pra você. Hoje também eu vou sortear pra você o vale de R$ 90 da Forneria Afonso. Tem também vale de R$ 80 do Depósito Bom Jesus do Mombaça. Tem ainda combo do McDonald's, convites para o cinema, combo do Loyolas do Araretama. O nosso WhatsApp está aí à sua disposição a partir de agora, liberadíssimo para você mandar seu recadinho, deixar o nome completinho e ficar torcendo para faturar os prêmios de hoje. Bora começar com... Grafite, Mama Maria.

0: E pra começar, claro, sempre muito bem o nosso Sintonia, rolei pra você Grafite Mama Maria.
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0: 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Excelente sábado para você também, sua linda. Oi, Ângela, bom dia.
2: Bueno.
0: Como vai, Ângela?
2: Bueno. Bom dia. Seu programa. Põe Alcione, hoje eu quero ouvir Alcione.
0: Quer ouvir Alcione? Tá.
2: O que ela fez? Deus vai fazer justiça, não sou eu.
0: Gente, eu não tô sabendo. Abre aí pra gente o que a Alcione fez. Ô, Angela, você deixa sempre entre reticências. O que ela fez não tem perdão. O que a Alcione fez, Deus vai perdoar. Eu não tô entendendo o que você quer dizer aí da Alcione, Angela.
2: Quero participar de prêmios, viu?
0: Tá participando, tá, viu?
2: Obrigada,
0: grande abraço.
2: Final de semana.
0: Amém para todos nós. Deixa eu agradecer aqui também, gente, a nossa querida Marlene Moaça de Taubaté, sempre muito carinhosa, sempre muito solícita, sempre muito amiga de toda a equipe aqui da 107. Ela mandou aqui para mim guaco, para fazer um xaropinho para a gente poder melhorar dessa gripe, desse resfriado. Gente, cuidado, hein? Cuidado, que essa gripe tá vindo forte, tá judiando. Cuidado. Olha, presta atenção, gente. Presta atenção. Vamos nos cuidar, tá? Eu tô saindo de uma gripe fortíssima. Graças a Deus eu tô bem recuperado, mas ainda não 100%. Você sabe como é complicado, né? Vem com muito sintoma, muita tosse, muita dor de cabeça, muita dor nas notas. Achei que eu tinha pego a dengue de novo, né? 10 anos atrás eu contraí a dengue, eu achei que era dengue, não é dengue, mas é uma gripe bem forte que tá aí com um surto na cidade de Pindamonhangaba. Então a gente tem que nos precaver, a gente tem que se precaver para poder, então, né, tomar a vacina da gripe, né? Cadê a vacina da gripe? Cadê? Cadê a vacina da gripe? O pessoal tá perguntando. Se alguém souber, me explica, que me manda essa informação. Então a Marlene mandou aí o guaco, né? Vou fazer direitinho, do jeito que você ensinou, tá bom, querida? Obrigada sempre pelo seu carinho, viu? A Andréia Correade, do Santo Cecília, tá por aqui. Deus abençoe fortemente seu sábado também, Andréia, sua linda. Quem mais chegou por aqui foi o Henrique. Oi, Henrique Sebastião, do IP2. Vai, Corinthians! Manda uma música aí pra todos os ouvintes, amigos, bom trabalho. Tá certo. Oi, Tubarão, como é que você tá, Tubarão? Marisa Bueno, bom final de semana pra você, Marisa. Abençoada por Deus, todos nós. Manda um abraço lá pro Zé Francisco, para todos os ouvintes. Tô limpando o rancho aqui, daqui a pouquinho o Titanic vai comer sopa. Vai comer sopa? Como assim? Vai ter aniversariante na área. Vai, Palmeiras! Vai, Corinthians! Grande abraço aí ao Tubarão. Marisa, se depois se puder, toca aí Tempos Modernos, ofereço pro meu amigo especial, Marlene Moacir de Taubaté, sua linda. Marlene, já já vou mandar assim Tempos Modernos pra você, mas agora a gente vai de Jean e Giovanni. Meu Deus do céu, essa é linda demais, hein? Dois corações, quem tá lembrado dessa aí? Quem tá lembrado, hein? Ah, meu Deus.

0: Tempos Modernos com o Lulu Santos, a indicação da Marlene, mandando para o seu amigo especial, né, Marlene? Agora 9h21, bom dia para você que está chegando por aqui na 107, a queridinha da cidade. Estamos juntos até ao meio-dia, né, com a sintonia e depois até uma com os melhores de Pinda.
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0: Bora, gente, sabadô com S de Sintonia 107, sabadô com S de sucesso, de sensacional, de saudade, de saúde, de sorte. E bora aqui mandar mais abraços e beijinhos. Obrigada, sua linda Andréia Correardi, dizendo bem-vinda de volta. Obrigada, querida. Quem mais chegou? A Verinha, né? A Verinha, ela quer ouvir a música do Jorge Aragão, Ave Maria, que eu vou rolar já daqui a pouquinho pra você. Quem mais chegou aqui? Cláudio do Porto de Areia. Como vai, Cláudio? Grande abraço para vocês aí no Porto de Areia. Obrigada sempre pela audiência, viu? Olha, o concurso 3.686 da Loto Fácil sorteou ontem, sexta-feira, um prêmio de R$2 milhões. Três apostas venceram o prêmio principal e outras 322 bateram na trave e faturaram R$1.303,10. E dessas, 42 eram de Minas Gerais. Os números sorteados da Loto Fácil ontem foram 01, 02, 04, 05, 06, 08, 09, 010, 013. Opa, 013 não. 10, 13, 15, 18, 19, 23, 24 e 25. Sorteio foi no Espaço da Sorte, em São Paulo. Agora são 9h23. A Verinha pediu e vou rolar para você, Verinha. Jorge Aragão, Ave Maria.

0: O Jorge Aragão, Ave Maria, agora 9h29, muito bom dia para você.
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0: Bom dia, bom dia, bom dia. Sábado, né, gente? Sábado com S de Sintonia 107. Sábado com S de sucesso, de sensacional, de saúde, de sorte, de saudade, de sorteio. Para você que tá aí do outro ladinho, já sabe, né? Hoje tá, ó, recheado de prêmio bacana para você faturar. Bacana mesmo. Olha, tem café da manhã do Colonial Plaza Hotel com direito acompanhante. Tem R$90 em compras lá da Forneria Afonso. Você tem também R$80 em compras na Depósito Bom Jesus, no Depósito Bom Jesus. Tem combo do McDonald's, tem convites para o cinema e tem combo do Loyolas, do Araritama. Então faz assim, deixa o nome completinho no 992245660 e boa sorte aí para todo mundo. Intervalozinho é rapidinho, tá?
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0: Sábado também com muito friozinho, né, gente? Mas por aqui você sabe, a temperatura é sempre lá em cima, porque estamos sempre levando para você muita, muita alegria, muito carinho, muito entretenimento, né? Muita coisa boa. 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E olha, para você que está afim de faturar, hoje, entre os prêmios, né, do Sintonia, temos aí R$90, um voucher, ou um vale, como queira, né? 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O Denner Furtado, gente, ele tá com a sua motorhome hoje em Campanha, Minas Gerais. Mandou a foto aqui pra gente. Bom dia, bom final de semana para você também, Denner Furtado. Parabéns aí, né? Ô Vidão, ele pega a Kombi dele e sai aí pelo mundão, né? Toma café um dia em Minas, outro dia ele almoça lá no Rio de Janeiro, e assim vai a vida, né, Denner? Grande abraço, que vida boa. Sapu caiu na lagoa, né? Então, agora 9h34, bom dia, Wilson do Castolira, grande abraço, querido. Boa sorte aí nos sorteios. Oi, Adriano, bom dia.
3: Bueno, Adriano Rodrigues de Almeida, do Jardim Regina. O nome do sorteio que tiver hoje aí, toca aí, é Bezerra da Silva, Bicho Feroz. Forte abraço.
0: Grande abraço, Adriano. Agora eu vou rolar Daniel ao meu lado outra vez.

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1: É, que saudade boa, né, gente? Aqui você não esquece jamais das coisas bonitas do passado, porque a gente não deixa você se esquecer. Kid Abelha na rua, na chuva, na fazenda. Falei também o Daniel ao meu lado outra vez. Agora são 9h42, vivendo manhã de sábado, 16 de maio de 2026. Para você que está aí deixando o nome completinho no nosso WhatsApp, 992-24-5660. Boa sorte para você. Você está concorrendo aí hoje ao café da manhã do Colonial Plaza Hotel com direito acompanhante. Aquele café da manhã que é um banquete. Tem também R$90 em consumo lá da Forneria Afonso. Tem vale R$80 no Depósito Bom Jesus. Tem combo do McDonald's, convite para o cinema, combo do Loyola's Lanches do Araritama. Então, boa sorte para todo mundo. Até meio-dia rola sintonia. Do meio-dia a uma tem os melhores de Pindá. 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Bom dia, Neuza, querida, como vai você? Tudo bem? Ela diz, bom dia, amiga querida, tudo bem com você? Estive sumida, mas voltei com muita saudade dessa voz maravilhosa. Deus abençoe Maris hoje sempre, abração, beijo, Neuzinha. Nova Esperança, Araretama, grande beijo para vocês aí no Araretama, seus queridos. Obrigada sempre pela audiência. Oi, Conceição, bom dia.
2: Bom dia, Marisa Bueno. Tudo bem com você, sua linda?
1: Bem, graças a Deus.
2: Tô recosturando nesse frio gostoso e escutando seu programa.
1: Ah,
2: o
1: que
2: programa
1: maravilha.
2: Bom demais da conta, menina.
1: Obrigada, sua querida.
2: Maria, vamos cumprimentar com uma música bem bonita pra mim, com o Zezé de Camargo e Luciano, que eu adoro.
1: Manda.
2: É, coração na contramão.
1: Coração na contramão. Tá certo.
2: É bom, Marisa.
1: Certo.
2: Um abraço pra você, pra Raíssa.
1: Ok.
2: Tá?
1: Ok.
2: E aproveita, põe meu nome no sorteio. Quem sabe eu ganho alguma coisa, meu Deus. Eu tô tão sem sorte de ganhar as coisas, Marisa.
1: Ah,
2: põe
1: não,
2: meu
1: não
2: nome
1: pode
2: no,
1: falar
2: no
1: assim.
2: Sorteio. Maria Conceição da Silva Souza, do Castoleira.
1: Tá certo, vou colocar.
2: A dama de vermelho. Tá
1: a
2: bom?
1: Dama
2: Tchau,
1: de
2: um abraço
1: vermelho,
2: pra você,
1: gente.
2: Pra Raíssa, pra todo mundo que tá ouvindo, tá bom?
1: Certo. Tchau. Até grande mais. Abraço, Conceição. Obrigada sempre aí pela sua audiência, pelo seu carinho, viu, com toda a equipe aqui da 107. É, o que eu ia dizer aqui? Tá concorrendo, Maria Conceição. Oi, Silvana Pereira, tudo bem? Do Pazinho, grande beijo pra vocês. Tá concorrendo. Neuza Cabral tá querendo concorrer aos convites pro cinema. Olha só, gente, vou lembrar você uma coisa. Pra você que tá querendo concorrer aos brindes aqui, ó, do café da manhã do Colonial Plaza Hotel, da Forneria Afonso, do Depósito Bom Jesus, tem que lá no Instagram seguir a página, as seguintes páginas do café da manhã do Colonial Plaza Hotel. Você vai lá no Colonial Plaza Hotel no Instagram, vai seguir, da Forneria Afonso também vai seguir, do Depósito Bom Jesus, do Mombassa vai seguir. Aí você vai printar, vai mandar aqui para mim, daí eu vou saber que você tá apto a concorrer aí aos prêmios, tá bom? Então, boa sorte para todo mundo, manda aqui para mim o print para saber se tá tudo certinho e para você concorrer aí, então, aos prêmios de hoje, que são vários prêmios maravilhosos. Agora, o que tem? Leonardo, manda, idas e vindas, adoro essa.

0: lindas.
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0: Sabadão, gente, sabadão também com Blitz, a Super Blitz 107 nesse momento, tá ali no bairro do Lessa, onde está rolando na academia, corrida de 3 quilômetros, também 500 metros de natação. Ana Laza, nossa promoter maravilhosa, está por lá e ela vai contar pra gente tudo que tá rolando na academia no Lessa. Bom dia, Ana Laza.
2: Um ótimo dia, ouvintes, ótimo dia, Marisa. Começando mais uma Blitz 107, hoje nós estamos aqui na Aquademia, no primeiro Aquathlon que eles estão realizando, e os atletas já estão na terceira bateria da prova, com muita torcida e todo o suporte aqui para eles. Além disso, o Aquathlon conta com 5 parceiros e açaí de pré e pós-treino. Então corre aqui para acompanhar essa competição na Avenida Antônio Cosi, 787, Jardim Residencial, Dr. Lessa. Já já eu volto com mais informações para vocês de como está funcionando a prova e muito mais. Já já eu volto com mais Blitz 107.
0: Muito bem, Ana Laza, obrigada aí pela sua participação. Ó, gente, bora lá curtir Super Blitz 107 lá no Lessa, na Academia. Pra matar a saudade com Can I Beg Your Pardon.

0: Léo Jaime, as sete vampiras, e a gente recordou que bom que é matar a saudade, né, gente, das coisas bonitas do passado. E aqui você não esquece jamais.
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1: Bora, gente, porque tá rolando a Super Blitz 107 nesse sabadão na Academia. Academia, gente, é uma academia aí que tem tradição na cidade, são mais de 40 anos, né? E lá no Lessa está a nossa Super Blitz 107 na academia. Tá rolando por lá 500 metros de natação, corrida 3 quilômetros com a nossa promoter Ana Laza, não é isso, Ana Laza?
2: E de volta com a Blitz 107 aqui no primeiro Aquatum da Aquademia. E se você ainda não conhece, a Aquademia é referência no ensino e prática de natação desde os 6 meses de vida. 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E em comemoração aos 48 anos de Aquademia, acontece esse evento super especial que envolve natação e corrida. São 20 duplas mistas divididas em 5 baterias. As provas acontecem nas ruas do bairro Lessa e na piscina da Aquademia. Já já eu volto com mais informações dessa prova sensacional aqui na Blitz 107 para vocês.
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1: É isso, gente. Vamos pro Lessa. Bora lá, que tá rolando Super Blitz 107 na Academia do Lessa, tradição aí na cidade de Pindamonhangaba. Um grande abraço para toda a equipe da Aquademia. 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Quem mais que está por aqui, já chegou aqui, quem foi? Aida Godoy do Campo Alegre, tá aqui, né, concorrendo. Oi, Ângela, bom dia, Ângela, tudo bem com você, Ângela? Já ouvi o seu áudio, daqui a pouquinho vou tocar sua música. O Antônio Carlos Corintiano, Cidade Jardim, como vai você? Vai, Corinthians. A Mauri Godoy, bom dia.
4: Bom dia, Marisa Bueno, aqui é a Mauri Godoy do Campo Alegre. Marisa, põe meu nome no sorteio. Marisa, gostaria de ouvir a música com Eduardo Costa, Os 10 Mandamentos. Marisa, bom sábado para você. Deus abençoe seu dia e sua vida, Marisa. Bom trabalho e vai São Paulo!
1: Vai Corinthians! Obrigada sempre, Amaury Godoy, aí pela sua participação. Maria do Carmo Ferreira do Andrade, grande abraço. Oi, Maria Vaneide, tudo de bom para você, super abraço. Alessandra Alves, abençoado sábado para você no Mombaça. Oi, Eliane, bom dia.
5: Oi, bom dia, Marisa, tudo bem?
1: Bem.
5: Um ótimo sabadão para nós todos, hein?
1: Isso.
5: E se tiver sorteios, coloca meu nome. Eliane okay. Dos Santos Gouveia, aqui do bairro Cidade Jardim.
1: Super abraço para vocês aí, obrigada sempre. Zezé de Camargo Luciano vem de coração na contramão para você que pediu por aqui. 992-24-5660 é o WhatsApp que está à sua disposição, liberadíssimo. Então vai mandando aí a sua participação, seu nome completinho, deixa aqui, tá?

0: Alô, Mauri, Eduardo Costa, os 10 mandamentos do amor.
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0: Sábado, gente. Com S de Sintonia 107. Com S de sucesso, de sensacional. De se liga, hein? De saudade também, de saúde, de sorte. Você que tá aí mandando seu recadinho pra gente no 992-24-5660. Gratidão sempre, viu? Pelo carinho, pela participação, pela companhia. Aí está mais um programa aqui na 107, que é o Sintonia 107. Bom dia, Ayrton. Ayrton do bairro das Campinas. Como vai você, Ayrton? Bom dia.
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0: Aí, garoto.
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0: Grande abraço, Ayrton. Oi, Antônio Carlos. Diz aí, Antônio Carlos. Diz
4: Oi,
0: aí.
4: Marisa Bueno. Tudo bem com você, minha linda?
0: Tô ficando
4: saudade
0: bem.
4: De falar com você no WhatsApp.
0: Pois é, tamo aí.
4: Sabe, domingo passado, nada de WhatsApp. Domingo, Santo Paguado não teve.
0: Pois
4: hoje
0: é.
4: Tá tendo.
0: Tá tendo, hoje tá
4: Por
0: tendo.
4: Eu mandei mensagem pra você aí.
0: Certo.
4: Ô Marisa, manda a música pra mim aí.
0: Manda.
4: Da Air José. Vou tirar você desse lugar.
0: Vai nada.
4: Beleza, bonito? Aquele abraço, hein?
0: Um abraço.
4: Saudade, hein?
0: Um abraço,
4: Mata gente.
0: Eita,
4: Falou, mano. Bonita.
0: Alô,
4: Corinthians.
0: Alô, bonitão.
4: Antônio Carlos, padeiro, confeiteiro.
0: De Pinda,
4: Mengá, morador da cidade do Jardim.
0: Isso.
4: Tamo junto, Marisa.
0: Muito
4: amanhã
0: bem.
4: Tem pagode, samba, amanhã tem Corinthians, hein?
0: Amanhã tem Corinthians.
4: Alô, Marisa, tamo junto.
0: Tamo junto.
4: Manda
0: sempre.
4: Pra nós aí.
0: Grande abraço, viu, Antônio Carlos, obrigado sempre aí. Marielza, como vai você? Marielza tá concorrendo. Marielza já printou a tela, falou que tá, ó, concorrendo aqui ao café da manhã do Colonial Plaza Hotel com direito acompanhante, também aos R$80 do Bom Jesus Materiais de Construção em Pinda. Tá concorrendo porque ela já tá seguindo as páginas aqui certinho, Marielza, boa sorte. Oi pro nosso querido casal Maurício e Miriam do Feital. Diz que quarta-feira passada completaram 43 anos de casados, né? E foi a música do Marcos Sabino, Reluz. Através dessa música do Marcos Sabino, Reluz, que conheceu a esposa Miriam. Que maravilha! Então vamos matar a saudade? Vamos relembrar? Vamos relembrar juntinho? Deus abençoe sempre vocês, ó. Marcos Sabino, linda, linda demais, né? Essa daí. Reluz, que é que você não esquece jamais.

0: Marcos Sabino Reluz. Grande abraço, casal aí, Maurício e Miriam. Deus continue abençoando muito a vida de vocês aqui, sempre coladinho na 107. Agora 10h34, bom dia.
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0: Agora são 10h34, vamos saber como é que fica o tempo, gente, nesse final de semana. Aqui, através da meteorologia, a gente vê que o dia será parecido com ontem. Dia de sol, muitas nuvens à tarde, à noite nebulosidade vai diminuir, mas vai ser parecido com ontem, com chuvas no finalzinho da tarde, segundo a meteorologia aqui em Pindamonhangaba. Temperatura será de 14, mínima, máxima 24. 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Agora são 10h37. Agradecer aqui a mais e mais queridos e queridas que estão mandando as suas participações. Oi, oi, oi, para Vanderli. Como é que você tá, Vanderli? Quer ouvir Roberta Miranda Marcas. Ótimo sábado para você também. Oi, Alessandra Alves. A Alessandra já tá concorrendo aqui também a R$80 em compras, né? Lá da Bom Jesus Materiais de Construção. Ela printou a tela, mandou aqui para mim. Tá certinho, viu, Alessandra? Boa sorte para você. Rosana Leite, tudo bem, lindona?
2: Da Silva de Pindamonhangaba. Toca para mim, John Secada. Coloca o meu nome, não acertei, obrigado.
0: Obrigada a você também, querida. John Secada Angel, né? A Rosana Leite também já printou a tela. E para comprovar, né, ela printou a tela, que está seguindo aqui os nossos queridos patrocinadores. Obrigada, viu, Rosana? Tá certinho, tá concorrendo, querida. Agora vem a música do Antônio Carlos, ou da ex-José. Vou tirar você desse lugar. Agora 10h38, bom dia, sábado, com S de Saúde.

0: Belchior, é música bonita, gente. Belchior, Coração Selvagem. Agora 15 minutos faltando para as 11, sábado.
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2: Doutora, é possível se aposentar antes dos 65 anos?
3: 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A aposentadoria para a pessoa com deficiência tem regras diferenciadas e vantajosas. Ela pode acontecer de duas formas, por idade ou por tempo de contribuição. Na por idade, você se aposenta com 55 anos para mulheres e 60 para homens, sendo necessário comprovar 15 anos de tempo de contribuição como deficiente. Já na aposentadoria por tempo de contribuição, o tempo necessário vai depender do grau da deficiência, podendo ser de 33 até 25 anos para homens e 28 até 20 anos para mulheres. E o melhor, o valor do benefício pode ser de 100% da média salarial.
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0: Agora são 10 horas e 46 minutos e atenção aqui, gente. Fim de semana tem alerta de tempestade e risco de granizo no Vale do Paraíba, região também. Veja mais uma vez aqui a atualização feita pelos meteorologistas através da página G1. O Instituto Nacional de Meteorologia, INMET, emitiu um alerta de tempestade para o Vale do Paraíba, litoral norte e região, entre hoje e amanhã. Segundo o órgão, a previsão de chuva é entre 20 e 30 milímetros por hora, chegando aí, podendo chegar, né, a 50 milímetros por dia, além de ventos intensos entre 40 e 60 quilômetros por hora e possibilidade de queda de granizo. O alerta é classificado como de perigo potencial, o primeiro nível na escala de severidade do Instituto. De acordo com o IMET, há baixo risco de corte de energia elétrica, queda de galhos de árvores, alagamentos e danos em plantações. Entre as áreas afetadas pelo alerta estão Vale do Paraíba, região Bragantina, Serra da Mantiqueira, litoral norte de São Paulo e parte do sul do estado do Rio de Janeiro. Então, atenção, gente, tem que ter aí atenção redobrada nesse final de semana, que o Instituto está orientando que em caso de rajadas de vento, as pessoas não fiquem debaixo de árvores, evitem estacionar veículos próximos a torres de transmissão e placas de propaganda. Então, atenção, qualquer emergência e a orientação é acionar a Defesa Civil, né, pelo telefone 199 ou Corpo de Bombeiros pelo 193. Então vamos redobrar os cuidados aí neste final de semana. Agora 10 horas e 48 minutos. Vou mandar aqui beijinhos e abraços para essa galera maravilhosa que está enviando aí suas participações para a gente no nosso WhatsApp. Gonçalo Godoy, do Jardim Imperial, grande abraço para você, Gonçalo, gratidão sempre pela audiência. Antônio Carlos, também Anice do Goiabal, bom dia, Anice.
4: Bom dia, Marisa Bueno, tudo bem com você?
0: Tô bem, querida.
4: Bom fim de semana para você. Marisa, eu queria ouvir a música do Chitãozinho Chororó, Alô. E eu queria oferecer para minha duas netas que fez aniversário ontem.
0: Tá.
4: É, a Fernanda Kathleen e Maria Vitória. Tá bom?
0: Fernanda e Maria, tá.
4: Obrigada, tá? Deus abençoe e fica com Deus.
0: Amém,
4: um abraço,
0: querida.
4: Da Eunice do Goiabal.
0: Beijo, Eunice do Goiabal. Tchau, querida. Oi, Miriam, tudo bem do Araretama? Miriam, quer ouvir Fred Mercury, Montserrat Caballé? É, que é o nome também. Do já tá seguindo, muito bem, parabéns, já tá seguindo aqui o Depósito Bom Jesus do Mombaça, a Forneria Afonso, a Miriam tá concorrendo, a Miriam é do Araritama. Gente, tá rolando o Super Blitz 107 Saviões nessa manhã de sábado, lá na Academia do Lessa. Vamos chamar novamente a nossa promotora Ana Laza.
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0: São 10 horas e 49 minutos. Ana Laza, conta tudinho pra gente que tá rolando aí na Academia do Lessa.
5: Voltando comigo com a Blitz 107 aqui na Aquademia. E os atletas estão se preparando para a última bateria do primeiro aquático. São 48 anos de história e esse evento foi idealizado pelo professor Pedro Wagner, mais conhecido como Tio Pedrinho. E a realização une modalidades e agrega na prática e troca de experiências. E a Aquademia defende que a prática regular de atividades físicas é muito importante para o desenvolvimento da saúde, combate a doenças e promove a integração social. O evento está acontecendo aqui nas ruas do bairro Lessa e na piscina da Aquademia. Em breve eu volto para finalizar a Blitz com vocês. Até já já.
0: Ok, gratidão sempre aí à nossa equipe de promoção, Ana Laza. Então, neste sábado, Super Blitz acontecendo na Aquademia. Grande abraço a todos aí. E olha só que coisa maravilhosa que eu trouxe para você relembrar.

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5: Ó, seguinte, hoje, claro, todo sábado a gente rola aqui pra você sorteios, muitos prêmios bacanas pra você que tá participando do Sintonia 107, deixando o nome completinho. E pra você que também está indo no Instagram, seguindo as páginas do Colonial Plaza Pinda, do também Depósito Bom Jesus Pinda e da Forneria Afonso, vocês estão concorrendo aqui aos prêmios, tá? Que é o café da manhã do Colonial Plaza Hotel, aquele café da manhã com direito acompanhante, que é aquele banquete. Tem também R$90 em consumo lá da Forneria Afonso para você. Tem R$80 em produtos do Depósito Bom Jesus. Tem combo do McDonald's, tem convites para o cinema e tem combo do Loyola's Lanches. Então, boa sorte para todo mundo. O pessoal tá mandando, tá printando a tela e tá mandando aqui para mim e tá concorrendo. Se você ainda não estiver seguindo o Colonial Plaza Hotel, a Forneria Afonso, o Depósito Bom Jesus Pinda, você não está concorrendo. Então, tá tendo dificuldade, pede ajuda aí pro pessoal da família, tá? E vem aqui participar comigo. Agora são 11h07, até meio-dia rola a Sintonia 107, do meio-dia a uma, os melhores de Pinda. Me pediram Roberta Miranda. Opa, vamos ouvir pra matar a saudade. Marcas.

0: Roberta Miranda, Marcas, para você que pediu por aqui. Agora são 11 horas e 10 minutos. É, também eu quero homenagear aqui, mandar um grande abraço para a Joelma e para o maridão Luiz Fernando. Hoje eles estão comemorando 34 anos de feliz união, né? E a gente vai rolar Phil Collins para vocês daqui a pouquinho. Que Deus continue abençoando muito a vida de vocês. Parabéns, viu? Oi, Maria, bom dia.
1: Marisa, Maria Patrícia Rodrigues Almeida, do Jardim Regina. Fui lá com o nosso sorteio e obrigado, Deus abençoe.
0: Amém, sempre, sempre. Oi, Tubarão, Tubarão, Tubarão, como vai Marisa, você, Tubarão?
2: Você mata o velho.
0: Mata, né?
2: Agora eu vou tomar todas mesmo.
0: Eita, nós, viu? Fala assim.
2: Um abraço a todos.
0: Tá certo, um abraço.
2: Tá aquecendo, tá aquecendo.
0: Agora o Titanic vai que vai, hein? Depois dessa da Roberta Miranda, hein, Tubarão? Ai, quem mais tá aqui? A Alessandra. Alessandra Alves já tá seguindo, ó, Colonial Plaza Hotel, tá seguindo Forneria Afonso, Depósito Bom Jesus, tá concorrendo, muito bem. A Marielza também, ó. Parabéns, a galera esperta, hein? Galerinha esperta aqui, tá seguindo Paneria Afonso, tá seguindo Depósito Bom Jesus do Mombaça e também Colonial Plaza Hotel para concorrerem a esses prêmios maravilhosos. Vamos de Phil Collins, One More Night, para vocês aí, Joelma, Luiz Fernando, parabéns pelos 34 anos de casados.

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5: Olha, são 11 horas e 19 minutos e tá rolando Super Blitz 107 lá no Lessa, gente. Ali na academia tá acontecendo corrida de 3 quilômetros, 500 metros de natação. E a Ana Laza, nossa promotora, tá por lá, né, Ana Laza? Conta pra gente.
6: E finalizando mais uma Blitz 107, hoje foi aqui no primeiro aquátlon da Aquademia. Foram 5 baterias divididas entre corrida e natação. O evento aconteceu em comemoração aos 48 anos de Aquademia. Foram 20 atletas mistos na competição, muita animação e torcida por aqui. Vou me despedindo de vocês, um ótimo final de semana e até a próxima Blitz 107.
5: Muito obrigada, Ana Laza. E também a Geralda está por aqui. Bom dia, Geralda.
7: Bom dia, Marisa. Tudo bem?
5: Bem, querida.
7: Marisa, eu queria pedir uma música bem antiga. É a música A Minha Mãezinha Querida, com Aguinaldo Timóteo. Mas se não achar com ele, pode ser qualquer um ou outro.
5: Tá certo.
7: E também queria participar do sorteio.
5: Muito bem.
7: E queria pôr o nome de minha irmã também para participar do sorteio.
5: Sim.
7: É, o nome dela é Maria Aparecida Cipriano.
5: Tá.
7: Ela mora na Mombaça.
5: Sim.
7: E para mim, Geralda Borges do Santana.
5: Sim.
7: Muito obrigada, Marisa. Tudo
5: obrigada,
7: de bom para você.
5: Um abraço.
7: Deus,
5: viu?
7: Abençoe muito, muito, muito, muito a sua vida.
5: Amém, amém, querida. Olha, quem mais está por aqui? A Maria Aparecida do Andrade. Como vai você, Maria Aparecida? Um beijo grande, Deus abençoe você também. Oi, ele, quem é ele? Quem?
8: Ô, Marisa, aqui é o Eli.
5: Ah, o Eli.
8: Toca nem Mato Grosso para nós.
5: Nem Mato Grosso, já eu mando para você, nem Mato Grosso, Eli. Grande abraço, Eli. Um abraço para você, obrigada aí pela sua participação. Oi também para o José Jairo, que é o Bianjos, com a Joelma. Vai, Corinthians, Jairo, tamo junto sempre. Maria Monteiro, Maria, você mandou um áudio muito longo aqui. Por favor, manda um áudio mais enxutinho, né? 30 segundos, eu acho que já dá para conversar bastante. E a gente tem muita aqui, muita participação. Não dá tempo de ficar ouvindo áudios muito longos, tá bom? Beijo para você também. Agora 11 horas e 21 minutos. Quem tá aqui, deixe-me ver se tá certinho. A Vera Cristina falou que já tá seguindo lá o Colonial Plaza. Arroba Colonial Plaza, né? Que é para concorrer ao café da manhã com direito acompanhante, né, Vera Cristina do Santana? Muito bem, vamos ver se está tudo certinho e você já vai concorrer aqui com a gente. Depósito Bom Jesus, está certo também. Marcelo Luiz, quer ouvir Astronauta de Mármore. Ó, me pediram também essa bonita aqui do Titãozinho Chororó, Planeta Azul, vamos relembrar. Sábado com S de Sintonia 107, com S de Saudade. 11h22, muito bom dia para você.

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3: Agora são 11h33. Bora relembrar, gente. Década de 80. Quem que lembra dessa? Rich, Casa Nova.

0: Fenômeno, Michael Jackson, Billie Jean. Agora são 11h40, faltando 20 minutos pro meio-dia. E a gente vai lembrando aí a você que 10 para 1 rola sorteio, hein?
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0: 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E tá chegando, gente, aí mais um Os Melhores de Pinda desse ano de 2026. Mês que vem a gente já começa lá no Instagram, Os Melhores de Pinda e do Vale, as enquetes, as pesquisas, para a gente saber quem serão os melhores de Pinda 2026. Então, se você não segue a página do Instagram, Os Melhores de Pinda e do Vale, já segue e já, né, começa aí a torcer para, de repente, você que trabalha com comércio em Pindamonhangaba e região, para você estar entre os melhores de Pinda 2026, tá bom? 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Oi, oi, oi, aqui para os nossos queridos que estão mandando recadinho. Alô, bom dia, Valéria Cristina.
2: Bom dia, Marisa. Tudo bem, gatona linda?
0: Tudo bem, querida.
2: Valéria, aqui do Parque São Domingos. Olha o sol saindo, Marisa.
0: Solzinho gostoso.
2: Sol.
0: Delícia, né? Bom demais.
2: Tá saindo sol lindo, Marisa.
0: Verdade, tá
2: Salvador,
0: mesmo.
2: Salvador, Marisa. Vai, Corinthians.
0: Vai, Corinthians.
2: Vou mandar um sorteio, Marisa.
0: Pode
2: Valéria
0: deixar.
2: Cristina, do Parque São Domingos.
0: Deixa comigo.
2: Um grande beijo, um abraço, Marisa.
0: Beijo, beijo, beijo, querida. Obrigada sempre aí pela audiência, tá bom? Alô, bom dia, bom dia.
3: Mas mesmo assim, Marisa, coloca a música do Daniel para me ouvir. Se
0: tá.
3: Não é, não pode, então mesmo para me ouvir. Obrigada.
0: Um abraço, viu? Um abraço para você. Gilberto Taxista, como é que você tá, Gilberto? Grande abraço. Quem mais tá aqui? O Zé Jairo. É, quer ouvir Joelma Anjos, né? Para sua esposa Maria de Lourdes também, vou rolar já já. Oi, Marcelo Monteiro, como é que você tá, Marcelo Monteiro, do Santa Cecília? Quer ouvir Sérgio Reis para mãe Maria Monteiro? Um abraço para vocês. Oi, Juninho de Nath, do Boa Vista, ótimo sábado para você também. Quer ouvir qualquer uma aqui. Ok, Tânia Tunica, como é que você vai, Tunica?
4: Bom dia. Oi, Marisa, bom dia.
0: Bom dia.
4: Marisa, por favor, coloca meu nome no sorteio,
0: Vou colocar.
4: Certo. Um lindo dia para nós todos.
0: Lindo dia para você também. E agora vem Joelma, anjo.

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1: falando as paredes, Chitãozinho e Xororó, 7 minutos faltando pro meio-dia.
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1: Quem lembra do bando aí? Fogo e Paixão.

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0: Raul Seixas Guitarra. Meio dia e um, na volta tem os melhores de pinda pra você.
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2: Bora, gente, com Os Melhores de Pinda a partir de agora até 1 da tarde. Você também vai programando aqui a sua preferida no 992245660. Vai também dizendo qual prêmio que você quer ganhar hoje, hein? Hoje eu tenho café da manhã do Colonial Plaza Hotel com direito a acompanhante, aquele banquete maravilhoso lá no Colonial Plaza Hotel. Tem também para você, vale R$ 90,00 da Forneria Afonso. Tem mais R$ 80,00 em produtos do Depósito Bom Jesus do Mombaça. Tem combo do McDonald's, tem convites para o cinema e tem combo do Loyolas do Araritama. E para concorrer, você vai lá no Instagram, vai seguir o Colonial Plaza Hotel, vai seguir a Forneria Afonso e vai seguir o Depósito Bom Jesus do Mombaça. Aí você vem aqui, printa a tela e mostra, prova que está seguindo, viu? Para a gente poder mandar você para os sorteios, tá bom? Então, boa sorte para todo mundo. Alô, boa tarde, boa tarde, boa tarde. Olá.
3: Olá. Minha querida amiga Marisa Bueno, bom dia para você. Marisa, eu, Geraldo Berger, estou aqui participando da programação. Se for possível, música do Lulu Santos, Um Certo Alguém.
2: Boa!
3: E aí, oferecer para todas e todos os seus ouvintes, também para Gilceta Berger, Mariane, Brian, também para Maria, e principalmente lá para Maria Monteiro, que está curtindo a programação. Valeu!
2: Maravilha!
3: Um abraço para você, um ótimo final de semana, minha
2: grande
3: querida.
2: Grande abraço, querido Gervalter Berga. Grande abraço, seu querido. Gratidão sempre aí pelo seu carinho, viu? Já já eu mando certo alguém do Lulu para você. Keila, do Jardim Resende, tudo bem por aí, lindona? A Keila quer que as filhas Ticiane e Pietra concorram aqui também aos sorteios. Quem mais que está aqui? A Aparecida Luciane, do São Benedito, tá dizendo boa tarde, minha linda, que Deus abençoe seu sábado, todos da rádio, quero ouvir Beyoncé, hello, também mandar para todos os ouvintes, para Eliane, para o Zé do Jardim Imperial, para as filhas Thaís e Tamires, para as filhas de coração Carol e Bárbara, netinho Joaquim, Arthur, Emily, e também colocar nos sorteios aí. Beijo, beijo, beijo, Deus abençoe sempre e obrigada a todos aí. Quem mais? É Luiz, como é que você tá, querido? No Campus Maia, né? Toda a galera lá conferindo aqui a 107, o programa Os Melhores de Pinda, né, Zé Luiz? Zé Luiz, o Rodolfo, a Juliana, a Maria Clara, a Vitória Carolina, o Alisson, o Arthur, todos aqui na sintonia da 107. Ô, Gilberto Taxista, como é que você tá, querido? Um abraço, tudo de bom aí pra você. Agora é 12:07, vamos então ouvir o Lulu Santos, Certo Alguém, bora.

0: Hanoi Hanoi, totalmente demais do Hanoi Hanoi pra gente matar a saudade. Agora é 12:13.
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0: Bora, gente, de uns melhores de Pinda até 13:00. 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Deixa eu mandar um abraço aqui também. A Marlene está dizendo que a irmã lá no Santo Cecília, Maria Aparecida, a Iracema também, estão na audiência. Grande beijo para vocês. A Marlene mandando beijinhos aí para vocês, viu, meninas? Quem mais? Quem mais? A Joelma quer ouvir o Tony Garcia, Just Like the Wind. Já já eu mando para você. Marisa Solino, gostaria de ganhar o convite ao prêmio do Depósito Bom Jesus. Já estou seguindo. Muito bem, boa sorte. A Luciné Ribeiro também está por aqui, né, lindona? No Araretama, tudo bem, Lu? Beijo grande. Quem mais está seguindo aqui? A Samanta, muito bem, a Samanta está seguindo lá no Instagram, a Forneria Afonso. A Samanta também está seguindo lá no Instagram, o Depósito Bom Jesus Pinda. E a Samanta está seguindo ainda o Hotel Colonial Plaza. Deixa eu ver se... Não, está errado? Esse aqui está errado, Samanta, o primeiro, viu? É o Hotel Colonial Plaza Pinda. É o Hotel Colonial Plaza Pinda. Manda aí para ver se está certinho o outro, tá bom? Anderson Machado, tudo bem por aí? Excelente semana, final de semana para você também. Boa sorte. Manu Carriço, tá querendo ouvir Thriller do Michael Jackson para o filho Miguel, para a mãe Rose, que é concorrer ao sorteio. Tá seguindo as páginas lá? Segue lá, Manu. Família Carriço, beijo grande aí para vocês. Oi, Robson, Robson Levi, do Santana, como é que você tá? Boa tarde. Diz que já segue o Depósito Bom Jesus Pinda e Forneria Afonso. Quer participar dos sorteios? Muito bem. Gratidão aí, Robson. Tá certinho, tá seguindo, tá concorrendo, muito bem. Marcinha Cardoso, tudo bem, Marcinha? Do Goiabal, já tá seguindo as páginas também. Legal, legal, legal. Vou conferir aqui se tá certinho. Tá seguindo sim, né? Então tá bom, Manu. Tá legal, querida. Eu vi mesmo que você tá. Angelina, tudo bem, Angelina? Obrigada, querida, pela participação. Andresa Cristina, do Parque das Nações, grande beijo. Também, também, também. A Joelma já tá seguindo, tô sabendo. Não precisa printar de novo, já vi que tá. Oi, 12:17 agora. Quem mais que vem? Quem mais que vem? Vamos ouvir aqui, gente. O Cazuza, exagerado.

Paralamas do Sucesso, alagados, que saudade da boa, hein, gente? Agora é meio-dia, 25 até 1 da tarde, a gente rola os melhores de Pinda. Vamos lá, bora lá, bora lá, bora lá, gente. 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Agora meio-dia e 26. Me pediram aqui, o Eli mandou, né? O Eli pediu aqui faz um tempinho já, né, Eli? Vou tocar para você então. A gente vai relembrar Ney Matogrosso.

0: O Eli pediu, eu rolei nem Mato Grosso, tanto amar. Agora é 12:30, boa tarde.
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1: 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Olha, todo idoso a partir de 65 anos e pessoas com deficiência de qualquer idade. Mas a família tem que comprovar ser baixa renda.
2: E quem entra no cálculo dessa renda familiar?
1: Vai entrar toda a renda dos cônjuges, né, os maridos, as esposas, dos pais, os irmãos solteiros, filhos e enteados solteiros, menores tutelados que morem na mesma casa.
2: E quem fica de fora, mesmo morando na mesma casa?
1: Então, é aí que tem que prestar bastante atenção, porque é muito comum o INSS errar. 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
5: Agora, 12h32, quem quer ganhar prêmio? Quem quer ganhar prêmio? Quem quer ganhar prêmio? É o seguinte, gente, olha, para você faturar os prêmios, para você concorrer hoje aos sorteios, eu tenho convites para o cinema, eu tenho combo do McDonald's, tem combo do Loyola's Lanches lá no Araritama. Deixa o nome completinho por aqui. Agora, se você quer ganhar R$ 80,00 do Depósito Bom Jesus, se você quer ganhar R$ 90,00 da Forneria Afonso, se você quer ganhar o Café Colonial Plaza Hotel com direito a acompanhante, você vai seguir as páginas respectivas que eu disse aqui, tá? Colonial Plaza Hotel, Forneria Afonso, Depósito Bom Jesus do Mombaça no Instagram. E você vai ter que provar que tá seguindo também. Vai printar a tela e vai mandar para mim, tá bom? Aí sim. Se tiver tudo certinho, você concorre. Daqui a pouquinho, hein? Já, já. 10 para 1 mais ou menos, eu vou sortear aqui para você tudo isso. Oi, Rosana Leite.
6: Manda um link para mim da Forneria Afonso, que você falou aí, para mim poder estar seguindo ele também. Obrigada. Ah,
5: Forneria Afonso é lá no Instagram também, é @forneriaafonso, com dois Fs, tá bom? Já vou ver aqui, eu já mando para você, Rosana. Quem mais? Maria Terezinha Casale. Rosana, vou mandar sua música do John Secada, tá? Já, já. Terezinha, tudo bem, lindona? Divina Rosa do Mombaça, feliz sábado para você também, querida. Adriano do Feital, quer concorrer a R$ 90,00 da Forneria Afonso, segue lá a página no Instagram, tá bom? Eliane, boa tarde para você, do bairro Cidade Jardim, sabadão maravilhoso para você. Ana Verônica do Jardim, o quê? Bairro Jardim, não escreveu o resto. Ana Verônica, beijo grande para você. Eric Gouveia do Cidade Jardim, ótimo sábado para você também. Andresa, a Andresa já tá seguindo o Hotel Colonial Plaza, gente, é @ Hotel Colonial Plaza, tá bom? No Instagram, muito bem. Parabéns aí, espertíssima. Já tá seguindo a Andresa e tá concorrendo também. Beijo, gatona. A Eliane também já tá seguindo, muito bem. A Forneria Afonso, o pessoal tá esperto hoje, muito bem. Assim que gosta, assim que eu gosto. Luciana, tudo bem, Luciana do Ouro Verde? Beijo, lindona. Quem mais? A Josiane, Josiane, né? Josiane, um beijo. Aí no Araretama, Josiane Gabriele tá também aqui coladinha na gente. Ah, agora sim, agora sim. É, a Ana Verônica do Jardim Resende. Tá seguindo, bonitinha. Forneria Afonso com dois Fs, né, no Instagram. Tá concorrendo. O R$ 90,00. Quem mais? Bom Jesus, Pinda, é R$ 80,00 que tá valendo para quem tá seguindo. Eliane, valeu, beijo, querida. E já já tem sorteio. Vamos então com John Secada, Angel, para você, Rosana.

0: Beto Gil, toda menina baiana. Agora é meio-dia 46, 14 para uma.
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0: Deixa eu mandar aqui os últimos alôzinhos, beijinhos e abraços. Eliane, tá certinho, Eliane. Quem mais que chegou por aqui? Muita gente chegando. Agora no finalzinho do programa. Andresa Santos, deixa eu ver se tá certinho, Andresa. Exatamente, Forneria Afonso, com dois Fs. Muito bem, Zé Luiz, certinho, Zé Luiz. Deixa eu ver, Hotel Colonial Plaza. Quem mais que tá aqui? Bom Jesus Pinda. Zé Luiz tá seguindo. Tá certinho aqui. Então tá, Zé Luiz, boa sorte aí pra você, seu querido. Quem mais que chegou aqui? Vitória da Silva. Vitória, não dá tempo mais de rolar, querida. Já estamos aí no finalzinho, tá? Já estamos no finalzinho do programa, mas gratidão aí pela sua participação. Keila Vanessa do Jardim Resende. Grande beijo pra você. Quem mais aqui? A Bia tá dizendo, Marisa, gostaria de participar do Colonial Plaza Hotel do Café da Manhã. Sou a Beatriz do Parque das Nações. Deixa eu ver, Beatriz, tá certinho. Hotel Colonial Plaza, muito bem. Tá concorrendo, viu? Então, boa sorte aí pra você. Quem mais? Marisa, os melhores de Pinda. Comerciante se inscreve ou o público que elege? Como é que funciona? Miriam Amaral, deixa eu explicar pra você, Miriam, como que funciona. Estamos aí com esse projeto, os melhores de Pinda, já há muitos anos, tá? São 8 anos que temos essas pesquisas pelas redes sociais. Agora a gente concentrou as pesquisas nos melhores de Pinda e do Vale no Instagram. Então quem não segue, já siga. O mês que vem já começa com tudo, com toda a força, os melhores de Pinda. Então a gente vai perguntando qual a melhor loja de confecção. Daí o povo vai votando nos arrobas, né? E a gente vai então fazer toda uma explicação, vai fazer um videozinho, vou fazer um vídeo explicativo um pouco antes aí de começar, para o pessoal já ficar ligado e participar, tá certo? Beijo grande, Miriam, se você quiser participar, né, já convida também a galera que quer participar. É, Tubarão, já tomei a terceira, se eu ganhar esse brinde eu vou dar para você. Tá bom, Tubarão, grande abraço. Ana Verônica tá seguindo também o Hotel Colonial Plaza, muito bem, boa sorte, Ana Verônica. Quem que tá aí? A Luciane tá escrevendo assim, Marisa, eu não sei mexer direito no celular, mas eu acho que eu consegui fazer um comentário pro Hotel Plaza Pinda, qualquer coisa me coloca no sorteio do combo. Aparecido Luciane, bairro São Benedito, tá certo então. Andréia, tudo bem? Sábado, lindona, tudo bem, Andréia? Olá, amiga, se possível a música Big in Japan do Alphaville para a Juseia, não dá tempo, Geval. Bill, tá certinho, Bom Jesus Pinda, tá seguindo. Edmauro, boa tarde, quer concorrer aqui aos R$90 da Forneria Afonso. Edmauro Franklin, do Jardim Resende, tá concorrendo. Oi. Deixa eu ver aqui, tá certinho? É esse mesmo, Rosana. Não esquece de eu. Jennifer Maiara, tá concorrendo, Jennifer. É, o pessoal que tá seguindo lá tem mais chance, né, gente? É aquilo. Vamos então, gente. Olha, já faltam 10 para uma. Vamos lá pro sorteio. Atenção, cruzamos dedinhos. Não dá tempo de deixar nome mais, tá, gente? Já tenho aqui que começar os sorteios. Atenção, atenção. Quem deixou, deixou. Quem não deixou, só amanhã de volta, né? E torcendo para faturar. Vamos lá. Agora tem combo do Loyola's Lanches. Atenção, quem vai faturar esse combo do Loyola's? Guilherme Ribeiro. Parabéns, Guilherme Ribeiro. Parabéns. Ganhou o combo do Loyola's. Já eu passo para você o WhatsApp do Loyola's para você retirar. Ou então pedir com taxinha do motoboy. Atenção, dois convites para o cinema. Dois convites para o cinema do Shopping Pátio Pinda. Vanderli Rangel, parabéns, Vanderli. Passa aqui na rádio segunda a sexta para retirar seus convites para o cinema Vanderli de segunda a sexta, das 9 ao meio-dia. Passados 5 dias úteis, os prêmios perdem o valor, tá, gente? Então, 5 dias úteis para retirar. Combo do Mac. Tá saindo o nome de Pietra dos Santos. Parabéns, Pietra. Passa na rádio aqui de segunda a sexta, retira o seu combo, vale combo do MEC, tá bom, Pietra? Vale R$80 agora do Depósito Bom Jesus do Mombaça. Vale R$80 em produtos do Bom Jesus do Mombaça. Andresa Cristina Santos. Parabéns, Andresa! Andresa, pode ir direto lá no Mombaça, viu? Com o seu documento, no Depósito Bom Jesus. Parabéns, ganhou R$80 em produtos, Andresa. Lá do Depósito Bom Jesus Pinda. Agora tem R$90 para consumir na Forneria Afonso. R$90 para Thelma Regina Franco. Parabéns, Thelma. Parabéns. Passa na rádio também para você pegar seu vale brinde. Café da manhã do Colonial Plaza Hotel com direito acompanhante, aquele banquete do Colonial Plaza. Atenção, atenção. Saindo Anderson Machado. Parabéns, Anderson Machado. Passa na rádio segunda a sexta, das 9h30. Retira seu vale café da manhã do Colonial Plaza Hotel com direito acompanhante, tá? Bom, minha gente, quero agradecer de coração cada um de vocês que fez com que o nosso programa Sintonia 107, Os Melhores de Pinda, fosse aí maravilhoso como sempre. Eu volto amanhã a partir das 11 da manhã, depois do Astério Galvão, com o samba e o pagode. Valeu demais, um beijo grande pra você e até amanhã. Tchau, tchau. A minha última, cadê? Sidney Magal, pra gente relembrar a rainha da sucata, lembra? Ô, época da boa, né? Época demais. Me chama que eu vou. Até amanhã, gente. Beijo, tchau.

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2: Agora com vocês, Paulo Henrique David cantando Paçoca no Caneco.

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5: Muito bem, está no ar o Deixa Rolar. Oi, Kel Dias, tudo bem com você?
4: Fala, Cido, fim de semana Deixa Rolar na área!
5: Fim de semana é tudo de bom, né? Já vai curtir muita música, galera fazendo

0: quietinha, tá relaxando. Não importa onde você esteja, a gente vai até você, te faz companhia e deixa o seu dia melhor, né, Kel?
1: Claro, sempre com muita alegria, muita diversão, música boa, sua fofoca. Eita, bora começar bem, né, Sidon?
0: Taylor Swift pra abrir?
1: Bora!
0: Opa, primeira de hoje.

0: Olá, Dirty Insider, que é o...
1: Oi!
0: O que você tem pra gente aí da Taylor Swift que eu tô sabendo, hein?
1: Pois é, gente, olha, Taylor Swift tá afrontosa e ela não ficou calada e já respondeu às acusações de um processo envolvendo a obra The Life of a Showgirl, mostrando que tá pronta pra defender a sua arte com unhas e dentes,
0: tá? Ô, louco, o negócio rolou mesmo.
1: Rolou, gente. A defesa da cantora foi direta ao ponto e negou qualquer tipo de irregularidade ou plágio, reforçando que todo o seu trabalho criativo é pura originalidade e inspirado nas suas próprias experiências de vida. Então não adianta vir ninguém falar que ela tá copiando, que ela não tá, não.
0: Não tá, não. O negócio é ir pra cima mesmo. Eu tô com ela.
1: Eu também, gente.
0: Bom, vamos curtir aqui. Benson Boone, Beautiful Things.
2: Foi!

0: Dá um na programação, a gente vai pro intervalo e daqui a pouquinho tem muito mais pra você.
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5: Muito bem, estamos de volta, né, Kel? Final de semana é tudo de bom, né, Kel?
4: Maravilhoso. E no fim de semana a gente deixa rolar as melhores músicas pra você curtir com muita animação, muita alegria. E tem muito mais por aqui, né, Ciro?
5: É verdade, viu? A gente começa esse bloquinho aí com uma música muito legal da Sabrina Carpenter. Please, please.

0: o fim de semana, deixa rolar muita música boa. Cat Jan, Turn the Light Off. E é o seguinte, tem mais assunto pra esse momento.
1: Tem, gente, mais assunto. Tem mais assunto, sim.
0: Então vamos assuntar, vai.
1: Olha, a Olivia Rodrigo acaba de entrar no olho do furacão da moda, tá?
0: Ô, louco!
1: Pois é, ela tá sendo alvo de críticas bem seletivas por causa do uso de um look estilo baby doll, que gerou muita polêmica nas redes sociais. E como a escolha dessa peça traz aquela vibe mais íntima e delicada pros palcos, dividiu opiniões sobre o que é apropriado ou não pra uma estrela pop da idade dela.
0: Tá.
1: Mas, gente, hoje em dia...
0: Mas baby doll, eu acho que é uma
1: meu
0: coisa...
1: Meu filho, pra... nem tá usando calcinha e sutiã, calcinha fio dental, vocês estão reclamando. A Madonna usa os negócios tudo cavado.
0: Verdade.
1: A Jennifer Lopez usa coisa transparente.
0: Essa sabe...

0: música no fim de semana deixa rolar, né, Kel?
1: É isso aí, gente. Teve o Kongs and Cookin' and Tree Burners, This Girl. Isso aqui é quase um dialeto estranho nessa música pra desanunciar.
0: E pra passando a régua, né? A gente acha até bem, né? Esse aqui, é, não, lembra comida.
1: É, tem cooking ali no meio. Eu acho que a gente podia dar uma pescada agora no fim de semana, hein?
0: Verdade.
1: Bora?
0: É, bora.
1: Então tá bom, gente. Até semana que vem com mais Fim de Semana Deixa Rolar.
0: Beijo, turma.
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4: 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Você tá no Milkshake, começando por aqui esse programa que é uma delícia, que tem muito pop. É um docinho de programa, né? Eu sou a Flávia Becker por aqui, chegando pra você com as melhores músicas e também com notícias do mundo da música. Você vai ficar por dentro de tudo, vai poder conversar com a galera sobre isso. E a gente começa hoje com Tate McRae, Greedy.

Habit, som do Ed Sheeran por aqui. Agora, quem que ama um K-pop, hein? Vamos lá, vamos falar do Jungkook do BTS, porque ele mostrou que ele é um dos maiores artistas da atualidade ao entregar uma performance totalmente caótica e recheada de energia que deixou os fãs completamente alucinados. O astro sul-coreano dominou o palco com uma presença surreal, provando que mesmo em momentos aí imprevisíveis, o seu talento e carisma continuam afiados. E por isso a gente ouve BTS por aqui com Swim.

0: Bieber, Pitbull e Bon Jovi. Esse é o Milkshake, sempre trazendo as melhores músicas do pop internacional, nacional pra você. E agora eu vou pra aquele intervalo, mas já já, ó, tem a loirinha Sabrina Carpenter, tem também o DJ David Guetta e muito mais.
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0: 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De volta com o Milkshake, um excelente fim de semana. E bora continuar por aqui, porque ainda tem muito pop pra gente curtir juntinho. Agora a gente ouve Sabrina Carpenter com Espresso.

Forever Young, David Guetta, Alphaville e Ava Max com essa música que marcou a história. Agora, gente, olha só, por onde andam os artistas que eram grandes promessas de serem os novos Justin Biebers e como cada um deles seguiram caminhos bem diferentes na carreira. O Austin Mahone, não sei pra, se, né, se você lembra do Austin Mahone, ele parou a internet lá atrás e continuou na música e até se aventurando em conteúdos exclusivos pra se aproximar dos fãs de um jeito mais adulto. Já o Cody Simpson mostrou que o talento dele não tem fronteiras e viveu o sonho de ser um nadador olímpico. Versatilidade é o nome dessa turma, hein? E aqui a gente ouve Lola Young com Messy.

0: Fechando o milkshake hoje com Stargazing. Muito obrigada a você que tá aqui curtindo com a gente esse programa, que é uma delicinha, que é o nosso milkshake. Valeu, gente. Até o próximo fim de semana. Tchau, tchau. 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
8: Dali, turma, hashtag fica a dica chegando no seu radinho. Aqui é Rodrigo Campos. Vamos nessa para abrir os trabalhos Billie Eilish.

0: DJ Snake aqui no hashtag Fica a Dica com Justin Bieber, Let Me Love You.
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0: Olha, a DC Studios simplesmente parou a internet, né? Ao confirmar o lançamento surpresa do novo filme do Batman e deixou todos os fãs do Cavaleiro das Trevas em estado de choque com essa estratégia ousada. Ninguém esperava que um projeto dessa magnitude fosse anunciado assim do nada, sem aqueles anos de espera e mistério, né? Que costumavam acompanhar as grandes produções do super-herói. Quase que não sai. Batman, A Queda do Morcego, parte 1, estreia em junho.

0: Sofia Alice Baxter, você tá na sintonia do hashtag Fica a Dica.
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0: A NBC Universal acaba de soltar uma bomba para os apaixonados por velocidade ao anunciar o desenvolvimento de 4 séries derivadas da franquia Velozes e Furiosos exclusivamente para o streaming. Essa movimentação mostra que o universo que começou com corridas de rua agora vai se expandir para uma forma gigantesca, explorando novas histórias e personagens que a gente ainda conhece, que aliás a gente ainda não conhece a fundo nas telonas, né?

0: Forever Young, aqui no hashtag Fica a Dica. Já volto com DJ Snake e Paradise. Segura!
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0: Tamo de volta com hashtag Fica a Dica. Bora, gente! Agora tem Paris.

0: Calvin Harris aqui no nosso hashtag Fica a Dica. How deep is your love?
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0: Quero falar da Capcom, que quebrou o silêncio, né? E trouxe uma notícia que deixou os fãs de RPG com o coração aliviado, ao prometer que a franquia Dragon's Dogma tem um futuro brilhante pela frente, mesmo com a calmaria depois do lançamento do segundo jogo. Muita gente estava preocupada com a falta de novidades, mas a empresa deixou claro que o universo dos Arisen é uma peça-chave nos planos da companhia e que eles estão de olho em como expandir essa experiência épica.

0: Miles Smith, Stargazing, esse é o hashtag Fica a Dica.
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0: Olha, o mundo dos animes foi pego de surpresa com a notícia de que um clássico da ficção científica que estava meio esquecido aí, né? Vai ganhar um novo lançamento depois de longos 25 anos. Essa é aquela novidade que faz o coração de qualquer otaku bater mais forte, porque mostrar que grandes histórias nunca morrem e que sempre há espaço para uma reinvenção é bom demais, né?

0: pra fechar o hashtag Fica a Dica desse fim de semana, Madonna, Sorry. Valeu, turma. Sou Rodrigo Campos, tô indo nessa. Semana que vem eu volto com mais. Fechou? Combinado? Beijo, juízo, hein?
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3: Uma pesquisa da ABX dos Estados Unidos mostra que anúncios em rádio continuam gerando bons resultados após longos períodos, consolidando o rádio como uma das formas mais consistentes e duradouras de gerar resultados na publicidade. 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

tudo bem? Eu sou Cido Gamedo, tô chegando, tava com saudade desse rolê nosso, desse nosso passeio aqui, viu? Está no ar mais um De Carona, final de semana é tudo de bom, né? Ó, coloca o cinto, se prepara, a gente vai matar saudades, curtir uma boa música e bater um papo aqui na nossa programação. E a gente começa muito bem com o pé no acelerador e muito brilho. Mas ó, dirige com calma, com cuidado, ouça uma boa música. Falando em música, vamos começar muito bem, olha só, vamos pra 2003. Essa parceria definiu a era Beyoncé e Jay-Z com o hino Crazy in Love. Já fica a dica, aumenta o som e curta.

aí, Avril Lavigne, Girlfriend. Para maximizar o sucesso global, Avril gravou o refrão dessa música em 8 idiomas diferentes. Legal, né? Foi o seu primeiro single a alcançar o número 1 na Billboard Hot 100. É, mudando de assunto, a música que vou tocar agora foi o primeiro single da história do Reino Unido a chegar ao topo das paradas apenas com vendas de downloads digitais. Legal, né? A dupla, formada por CeeLo Green e Danger Mouse, decidiu retirar o single das lojas enquanto ainda estava em primeiro lugar para evitar que as pessoas enjoassem da canção. Gnauss Barclay, Crazy, no Ticarona.

0: de carona, a gente vai curtindo o caminho, né? A estrada, isso é uma delícia. Ouvindo muita música boa, nem se fala, né? A gente curtiu aí o Black Eyed Peas, My Humps. Aliás, originalmente o Will.i.am escreveu a música para o grupo Pussycat Dolls, mas após o sucesso de Dumb Punk With My Heart, ele decidiu que ela funcionaria melhor na voz da Fergie para o próprio álbum do Black Eyed Peas. Legal, né? Bom, vamos fazer o seguinte, vamos dar uma paradinha, uma esticadinha nas pernas, dar uma relaxada, daqui a pouco a gente volta com muita música e pé na estrada. Segura aí que eu já volto.
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0: Muito bem, é o De Carona, final de semana, tudo de bom, né? Sempre muito bom ter você com a gente. Eu que agradeço a carona aí, viu? É, muita música, a gente vai batendo papo, trocando ideia, matando saudade, né? Falando em saudade, Alexa foi uma das maiores vozes da Eurodance nos anos 90. Ela era a voz por trás de muitos hits do projeto ICMC. Bom, o La La La foi um fenômeno mundial, chegando ao topo das paradas em toda a Europa e no Brasil. Vamos curtir agora pra matar a saudade?

de carona, final de semana, tudo de bom. Ó, não abusa da velocidade, vai com calma, a gente vai batendo papo, mas prestando atenção no caminho, hein? Que legal aí o The Motions, Vessel My Love. Aliás, a música foi escrita por Maurice White e Al McRae, membros da lendária banda Wharf and the Fire. Lembra Wharf and the Fire? Devotion, um monte de música legal que eles mandaram. Bom, Wharf and the Fire dispensa comentários, né? Ela ganhou o Grammy de melhor performance de R&B por um grupo que se tornou o hino das pistas de disco. A gente mata a saudade na programação, mas agora a gente dá uma subidinha no tempo, assim. Vamos lá pra 2024. Vou falar aqui do Green Day, que lançou o aclamado álbum Saviors e embarcou em uma turnê mundial massiva, celebrando 30 anos do álbum Ducky e 20 anos do American Idol, provando que os caras estão andando muito bem no auge do rock mundial. Já que a gente está falando do Green Day, vamos tocar aqui Time of Your Life no De Carona. Bom ter você com a gente, ó. Vai com calma, a gente vai seguindo pelo caminho.

0: É o de carona, que delícia esse nosso rolê, né? Fechamos com elegância, com Daft Punk, Pharrell Williams e a guitarra mágica de Nile Rodgers em Get Lucky. O nosso de carona do fim de semana vai ficando por aqui, mas a viagem continua no próximo final de semana com mais trilhas sonoras para sua vida. A gente mata a saudade, curte o caminho, sempre muito bom ter você com a gente. Ótimo final de semana, até mais, pessoal.
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1: Eita, final de semana gostoso tendo você por aqui. Eu sou o Luciano Leão e agora eu tô chegando. E chega comigo o Torinho. Torinho, o que tem agora? É a hora do peão. A hora do peão, isso. É a hora que vem as mais animadas, né? Você sabe que o nosso povo, Torinho, é o mais animado do Brasil. E o povo quer animação, Torinho, quer ainda mais. Você vai mandar o que hoje? Marcos Ibelucci, Felipe Araújo. Então começa, Torinho, começa o nosso final de semana, vai. Cleiton e Romário, abrindo a hora do peão.
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0: Gustavo Mioto, Depois do Amor, e agora é Saudade Pura.
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0: Bora matar a saudade, momento pé no barro, tem Chico Rei e Paraná.

0: sequência deliciosa, você vai curtindo por aqui, vai dançando, Torinho. Daqui a pouco você vai trazer o quê? Vai ter modo rodeio, né, Torinho? Felipe Araújo também. Rapaz, só modão, você continua com a gente.
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0: Vamos que tem mais pra você. Agora tem a Ana Castela.
9: Você...

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0: tá bom o negócio. Tá bom, tão bom que nós vamos voltar já já, né não?
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0: Continuando com você aqui na Hora do Peão, eu sou o Luciano Leão, esse aqui, ó, parece, vem. Aê, Torinho, o Torinho é o chefe da coisa toda aqui. Ô, Torinho, Felipe Rodrigo vai ter, né? Zé Neto e Cristiano, Lauana Prado, boa, Torinho, então abre a hora, menino. Maiara e Maraísa, primeiro.

0: Cleiton e Camargo, Ilusão. E agora é o Pé no Barro.
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0: A saudade que vem agora vem forte, vem com Leandro e Leonardo.

0: Ah, o povo não aguenta desse jeito, Torinho. Nós judia muito do povão, é só modão, meu filho. Pode continuar com a gente. Vem ainda pra você, Guilherme Benuto. Vem Lauana Prado.
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12: 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Vamos de Guilherme Benuto.

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1: Rapaz do céu, ô Torinho, olhei no relógio aqui, tá acabando. Tá fechando por hoje, Torinho. Nós tem que ir embora, né? Ah, vamos nessa. Vamos, tem que ir. Amanhã nós vamos voltar e vamos voltar com tudo com esse povo bonito aqui. Gente, beijo. Quero sua companhia amanhã, não vai faltar não, viu? Valeu, Torinho, valeu, meu povo.
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0: Esquerda para Enzo Dias joga de cabeça erguida, tá pertinho dele, Canóbio deixou o braço, Gizão não dá falta, Enzo reclama, perde a bola, o Fluminense sai jogando mal para a meia esquerda, ganhou mais uma, André Silva, tá pedindo a bola por dentro, o tricolor paulista vai tentar bater o gol, Bobadilha de longe, bateu no centro, para fazer a defesa tranquilo, Fábio, no centro do gol, Pedro Cunha.
1: Isso aí, Martelli, olha só, a primeira chegada do São Paulo, que começa pressionando lá em cima, Bobadilha roubou a bola, recebeu do André Silva e finalizou, mas o Fábio faz a fácil defesa no meio do gol.
0: 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Segunda-feira, convocação no Rio de Janeiro. Esporte em debate a partir das 4. Cobertura gigante da Bandeirantes no Rio, hein? Lá no Museu da Manhã. Será que o homem vai ou não vai? Oh, mas já tem gol. Lucas Bueno.
2: Já tem gol, Martelli. Internacional 2, Vasco 0. Gols de Carbonero e Alejandro.
0: Placar de 0 a 0, Fluminense, São Paulo se enfrenta, o Canóbio domina pela meia direita, tenta escapar da marcação, vem por baixo, Enzo Dias põe para fora. Lateral marcado para o Fluminense bater no campo de ataque, 2 minutos jogados neste primeiro tempo de bola rolando. Na Bandeirantes de São Paulo para todos os cantos do Brasil e do mundo, levando a você o Campeonato Brasileiro. Lateral já batido, tem pressa, Canóbio arremessa a bola, recomeça no campo de defesa, a equipe do Fluminense trabalha pela quarta zaga, na meia esquerda, Freites busca espaço pela ponta esquerda para Arana solta a jogada lateralmente na meia esquerda para Savarino volta o jogo pela quarta zaga. De novo o Freitas está jogando para o Fluminense. 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Fluminense tenta descer para o campo de ataque pela meia direita. Era com Canóbio. Canóbio volta a jogada pela quarta zaga. Domina Inácio. Inácio gira da meia direita para a meia esquerda para ser cobre de zaga. Se apresenta para fazer o domínio Freitas. Freitas pela meia esquerda para Arana. Arana volta a jogada para Inácio. Inácio pressionado pela marcação. André Silva ganhou. O São Paulo desce 3 contra 3. André Silva não solta a bola. Freitas vai atrás dele. O Inácio solta a bola. André Silva pela ponta direita. De primeira para Ramon. Ramon, Lucas Ramon. É para Danielzinho. Danielzinho na linha de fundo. É o último a tocar na bola. Chega a marcação do Freitas, linha de fundo, tiro de meta. Pro Fluminense bater, Pedro.
1: Isso aí, o Danielzinho ficou pedindo o escanteio ali para a equipe do São Paulo, mas não foi não, viu, Martelli? O juiz, o Wilton Pereira Sampaio, já apitou o tiro de meta cobrado pelo Fábio.
0: 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Tem coisas que só acontecem na Série B. 3 minutos jogados deste primeiro tempo de bola rolando, o Fluminense... Por enquanto, no campo de defesa, empata em 0-0 com o São Paulo. Trabalha pela meia direita, Inácio volta a jogada para Freitas. Aberto pela meia esquerda, está pedindo a bola a Hércules. Freitas vai para cima da marcação, se apresenta pela meia esquerda. Hércules domina como se fosse um terceiro zagueiro. Sobe a marcação do São Paulo, tenta fazer a pressão. Wendel e Arthur, o trio ofensivo é completo por André Silva, que está centralizado na vaga de Caleri. Recomeça o Fluminense no campo de defesa, na meia esquerda com Freitas. Freitas tenta carregar a bola para o campo de ataque, sobe a marcação do São Paulo com André Silva. Freitas gira o jogo pela meia direita, é de primeira para seu companheiro de zaga, de novo para Inácio. Inácio para Freitas, Freitas volta o jogo pela meia esquerda, vem para Guilherme Arana. Arana pela meia esquerda, pressionado pela marcação, consegue o passe por dentro, dá um tapinha na bola de primeira, Savarino atrás, perde a bola, o Fluminense recomeça o São Paulo. Bobadilha tenta lançamento para André Silva, volta para o Fluminense. Comecinho de jogo, 4 jogadas, Léo Jens, muitos erros de passe ali no meio do campo e uma saída lenta do Flu.
2: Exato, você foi muito bem ao dizer que são muitos erros de passe. O Fluminense tenta ter um pouquinho mais a bola, o São Paulo se retrai no próprio campo para explorar um contra-ataque. E tem o Arthur com essa característica, né? O jogador de velocidade escalado pelo Milton Cruz. O Cauli por dentro, centralizado como um camisa 10 realmente, para armar o tricolor paulista e conseguir, de repente, colocar o André Silva em condições de finalizar. Hoje o São Paulo sem Luciano e Caleri, que formavam a dupla de ataque do tricolor no time do Roger Machado.
0: Nossa, o Guga tomou um pisão agora, tá se remoendo de dor no gramado, hein? Pegou no tornozelo e do lado interno, não foi isso, Ocon?
1: É isso aí, Martelli. Olha só, o Wendel tá pendurado, tá? Mas não subiu o cartão amarelo pra ele, não. Foi ele que pisou no tornozelo direito do Guga, que realmente, né, pela imagem aqui, foi bem forte, um pisão bem centralizado na bolinha do tornozelo. Mas não subiu o cartão, só a falta.
0: Placar de 0-0, 5 minutos jogados deste primeiro tempo de bola rolando, é falta para o Fluminense bater na meia direita. Guga recomeça pela quarta zaga, dá um tapa de primeira para Inácio, Inácio da meia direita para meia esquerda para Freitas, Freitas tenta o lançamento à frente para ninguém, pega mal na bola, manda para fora, Savarino estava longe de onde a bola foi, manual para o São Paulo bater no campo de defesa na meia direita. 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Lateral cobrado para o São Paulo no campo de defesa pela meia direita. 5 minutos jogados, é o primeiro tempo de bola rolando na Bandeirantes de São Paulo para todos os cantos do Brasil e do mundo. Levando a você o Campeonato Brasileiro neste sabadão. Na sequência, o Palmeiras enfrenta o Cruzeiro na Arena Barueri. Rogério Assis transmite o jogo aqui na Bandeirantes. Lateral para o São Paulo, melhor. Bandeira deu para o Flu. Bandeira deu lateral para o Fluminense na meia esquerda do ataque. Arana de primeira para Hércules. Ele volta para Arana, sobe o pé alto. O juiz marca falta, não. Deu só lateral, Wilton. Não dá a solada do jogador do São Paulo para cima do Arana, hein? Mas se isso aí não é pé alto, é o que, ô Léo James?
2: Ah, mas acho que aí foi os disputa dois, né? De bola normal. É, os dois subiram um pouco mais o pé, nada a marcar. Lateral para o Fluminense.
0: O Arana pensando bem e vendo bem, também sobe o pé. Boa arbitragem. Não, pra que falar isso agora, né?
2: Calma.
0: Calma, Wilton. 6 jogados deste primeiro tempo. São Paulo desce pro campo de ataque. André Silva domina pelo círculo central do gramado. Volta pra Danielzinho. Danielzinho gira pela meia direita. Ele tenta meter a bola à frente. Não chega na bola. Não consegue o Arthur. E aí vem a marcação do Flay contra golpe. Na meia esquerda, mais uma vez, Lúcio Acosta. Gira a jogada na ponta esquerda, aqui na da grande área. É para Arana. Arana estaciona, volta para a meia esquerda, para Lúcio Acosta. Acosta por dentro, passe errado para Arana. Tenta descer o contragolpe, o São Paulo não se acerta. Hércules na cobertura, recomeça para a equipe do Fluminense, que está inteiro no campo de ataque, o Flusão. 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Hércules domina no campo de ataque para a meia esquerda. Tenta o passe à frente de primeira. Volta a jogada Savarino. Savarino pelo círculo central do gramado para Nonato. Nonato chama para o campo de ataque Inácio. Inácio por dentro para Nonato. Nonato para Inácio. Inácio no campo de ataque na meia direita. Como se fosse o Miri, ele gira para Canóbio. Canóbio volta a jogada pela quarta zaga. Gira no círculo central do gramado para Freites. Freites mete a bola de perna esquerda para o outro canhoto Arana. Arana na meia esquerda. Ele inverte lá para o outro lado, na ponta direita para ninguém. Forte demais, Canóbio não chega na bola manual. Lateral para o São Paulo bater no campo de defesa do lado esquerdo. 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

0: passe esquerda do Rafael, quase o meu zagueiro Sabino estava lá, inteligentemente deixou passar, passe esquerda assusta, tiro de meta para o São Paulo e só isso, hein, Pedro Coen?
1: Pois é, Martelli, a melhor chegada até aqui do jogo é do Fluminense. Arana, como elemento surpresa, aparece por trás da defesa. Quando o Arthur percebeu, já era tarde demais, estava ele e o gol, ele acabou chutando para fora, segue 0-0 no Maracanã.
0: 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Tem coisas que só acontecem na Série B. Melhor no jogo Fluminense, hein, Léo James?
2: Isso, São Paulo ainda não consegue sair de trás. Se retrai para tentar se defender no próprio campo, mas aí precisa ter contra-ataque e acertar os passes. O que o São Paulo, neste começo de jogo, não consegue fazer. Primeira boa chegada do Fluminense por esse lado esquerdo. O Guilherme Arana tem essa característica, ele é um lateral muito ofensivo. E o Savarino o ajuda bastante, porque o Savarino centraliza mais e atrai a marcação do Lucas Ramon. Com isso, o Arthur precisa ficar muito esperto. Quando o Arana chega para finalizar, é o ponta do São Paulo quem tem que marcá-lo, Martelli.
0: Canóbio, coitado do Canóbio, tomou mais uma, hein? Canóbio tomou uma agora do... Nossa, do Sabino, ele tira a bola... Deixa o pé e acerta o Canóbio, não foi isso, Pedro Coen?
1: Isso aí, o Sabino chega com força demais, aquela vontade extra, né, Martelli? 10 minutos do primeiro tempo, chegando o treinador novo na casa, querendo mostrar serviço. Levantou um pouquinho demais a perna, pegou na canela do Canóbio ali, mas só lateral pro São Paulo.
0: 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Brasileirão, 16ª rodada no Maracanã, Rio de Janeiro. Relógio marca 10 minutos jogados do primeiro tempo. Fluminense 0, São Paulo também 0. QG de Esportes da Bandeirantes fala, Lucas Bueno.
3: Aos 40 minutos de jogo no Campeonato Brasileiro entre Atlético Mineiro e Mirassol, o Mirassol busca o empate 1-1, uma jogada de escanteio com Reinaldo. Neste momento, Atlético Mineiro 1, Mirassol também 1.
0: Placar de 0-0 no estádio do Maracanã, 10h30, jogados neste primeiro tempo, de bola rolando, Guga domina no campo de ataque, ele tenta o lançamento à frente, dá um tapa na bola, recomeça John Kennedy um pouquinho atrás para Freitas. Freitas lançou na linha de fundo, bola longa para Guga, desarmado. Chega Sabino de perna esquerda, bota em linha de fundo, se choca com a bandeira, com a placa, que não é aquela que fura, né? Agora é eletrônica. Levou a pior o Sabino. Escanteio pro Fluminense bater na direita aí, Coen.
1: Pois é, e mais uma chegada pelo lado esquerdo da defesa do São Paulo, Martelli. Dessa vez foi o Guga que chegou, tentou o cruzamento. O Sabino chegou um pouquinho antes, botou para escanteio. A bola vai subir na área do São Paulo, hein?
0: Escanteio pro São Paulo bater na ponta direita. Toma distância para fazer o levantamento, Guilherme Arana. Placar de 0-0. 11 minutos. Jogados deste primeiro tempo, Arana partiu, levantou na segunda trave, a jogada ensaia do tapa, o gol pra fora! Hércules na segunda trave, chegou finalizando, ninguém marcou, passa à direita do Rafael, ele acompanhou, viu a bola sair, mas com perigo aí, Pedro Coen.
1: Ele já fez gol importante com a camisa do Fluminense, Martelli, acabei de falar do lado direito da defesa, do lado esquerdo da defesa do São Paulo, agora mais uma vez, mais uma finalização perigosa da equipe do Fluminense pelo lado direito da defesa tricolor paulista, mas a bola foi pra fora, nada feito, segue 0-0 no Maracanã.
0: Parece que tá fácil o jogo pro Fluminense, viu, Léo?
2: O São Paulo tenta se defender mais próximo do próprio gol, mas não é seguro dentro dessa proposta, não. Sobram espaços ao tricolor carioca, que aproveita muito bem, utilizando o seu lado direito com o Guga e o Canobi. Pelo outro lado, o Savarino vem jogar mais centralizado para abrir o corredor para o Guilherme Arana passar. O Fluminense domina o jogo, pelo menos nesses 15 minutos.
0: Vem para o campo de ataque o São Paulo, lançamento para o meio da grande área, explode na marcação, pedido de pênalti. Qualquer bola que pegue em alguém do time adversário na área, vão pedir pênalti. Insiste o São Paulo pela ponta direita, cai, pede a falta. Tá perseguido por três jogadores, cai, pede a falta, o Wilton não dá. Achei que na sequência era falta pro São Paulo. Wilton Pereira não dá falta. Domina o São Paulo, insiste o tricolor paulista pela meia direita para Wendel. Wendel para Bobadilha, Bobadilha para Wendel. Wendel para Bobadilha, entrada da grande área, tentou a devolução. Corta a marcação do Fluminense. Insiste o tricolor na meia esquerda, chute pro gol, longe do gol. Isolou, Enzo Dias manda por cima do gol, tiro de meta pro Fluminense, só isso, Coen?
1: Mais um tiro de meta para a equipe do Fluminense, realmente esse chute não passou nem perto do gol da equipe do gol do Fábio, né? Olha só, eu queria destacar, Martelli, nessa última jogada o Arthur tinha a bola livre dentro da área, mas ele preferiu levantar os braços e pedir pênalti.

0: ao invés de ir pra bola, hein?
1: Léo James, foi pênalti, Léo?
2: Nada a marcar. Freitas estava com os braços juntos ao corpo ali. Lance normal, não foi pênalti para o São Paulo.
1: Placar de 0 a 0, 13 minutos jogados desse primeiro tempo, de bola rolando. O Fluminense sai jogando no campo de defesa pela meia esquerda. Savarino escapa da marcação, volta no círculo central do gramado. Dá um tapinha na bola no Nonato. Nonato recua pela quarta zaga para Inácio. Inácio pela meia direita. Liga para Lúcio Gonzalez. Gonzalez para Canóbio. Canóbio pressionado pela marcação. Recua para Lúcio Gonzalez. Lúcio Gonzalez de novo pela meia direita para Canóbio. Canóbio para Guga. Guga para Lúcio Gonzalez. Tudo isso na meia direita. Gonzalez por dentro, tenta o passe à frente. Também conhecido como Lúcio Acosta, viu, Léo James?
2: Exatamente, o cara do Fluminense, Lúcio
1: Esse
2: Acosta.
1: Esse é bom, hein?
2: Foi desfalque nos últimos jogos, já voltou há algum tempo. Inclusive, eu falei no início da transmissão que, pra mim, o Fluminense praticou o melhor futebol do país nestes primeiros meses, mas caiu muito nos últimos jogos. E a explicação tá no elenco curto, não só na ausência do Lúcio Acosta.
1: Hulk é titular desse time.
2: Eu acho que tem disputa pela posição, mas nem Kennedy nem Castilho se firmaram ainda nessa... na referência do ataque do Fluminense. Acho que o Hulk voltará da parada para a Copa do Mundo como titular desse time do Zubeldi.
1: 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Tá jogando o São Paulo no campo de defesa. Lucas Ramon por dentro, dá um tapinha na bola, Bobadilha. Recua pela quarta zaga, pressionado pela marcação. Dória, dentro da grande área. Rafael inteiro de azul, rasga. Kennedy na bota, ele de perna esquerda. Levanta pro campo de ataque, toca de cabeça. Corta a marcação do Fluminense. Volta para Danielzinho. Danielzinho pela meia direita, para Ramon. Boa finta. Lucas Ramon vai embora pro São Paulo. Liga a jogada por dentro. Escapou da marcação. Cauli para André Silva. Entrada da grande área. Wendel antes dele. Ganhou na linha de fundo. Caíram os dois. Wendel cai, o zagueiro cai, o Wilton marca. Tiro de meta, só isso, Pedro Cohen.
0: E pela primeira vez o São Paulo entrando na defesa, né, do Fluminense, consegue entrar na área. O Wendel só não consegue finalizar, mas finalmente, né, Martelli, entrando na área do Fluminense, ainda sem o gol, segue 0-0 no Maracanã.
1: Está jogando o Fluminense no campo de defesa, trabalha pela quarta zaga na meia esquerda. De primeiro um tapinha de Freitas. Freitas pela canhota para Arana. Arana volta, jogada para Freitas. Freitas ergue a cabeça, busca espaço, chapa, jogada por dentro, se apresenta para tentar uma jogada do Nonato. Nonato volta pela quarta zaga para Freitas. Freitas por dentro para Hércules. Hércules clareou a jogada na meia esquerda. É para Nonato. Nonato ergue a cabeça. Ele busca espaço na inversão de Nonato para Canóbio. Canóbio não chega no fim do jogo desse jeito. É muito lançamento, tem que ter pulmão. Canóbio, antes dele, Rafael com a bola em mãos. Rafael repõe a bola pela meia esquerda. Para Enzo Dias, Canóbio já está de volta. Enzo Dias de primeira por dentro. É para Bobadilha. Bobadilha no círculo central do gramado, no campo de ataque. Para André Silva. André Silva pela meia esquerda para Bobadilha. Bobadilha pela canhota para Enzo Dias. Enzo Dias pressionado pela marcação. Dá o tapa, a bola volta. Jogada atrás para Wendel. Wendel sofre a falta. Wilton dá vantagem. Bola para o São Paulo. Lançamento pela meia esquerda. Insiste a equipe do São Paulo sempre na canhota. Tem liberdade Enzo Dias. Enzo Dias pela meia esquerda, pedalou, balançou, foi para cima da marcação. Cauli estava pedindo, perde a bola no bate-rebate, volta para Enzo Dias. Enzo Dias chapa na entrada da grande área por baixo, tira a marcação. Nonato no carrinho, corta para a equipe do Fluminense. 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Equiparou o jogo São Paulo, Léo James.
2: Aos poucos o São Paulo começa a gostar mais do jogo, a ter mais a posse da bola, o que é interessante para o time do Milton Cruz, que se resumia a se defender nos 12, 13 minutos iniciais, Martelli.
1: Agora uma lambança do Freitas, foi tirar, tirou mal, teve que botar para escanteio, tá marcado escanteio para a equipe do São Paulo na ponta direita, hein, Cohen?
0: Pois é, mas foi uma bagunça geral da zaga do Fluminense, né, Martelli? O Freitas realmente cabeceia para cima, ao invés de cabecear para frente, para trás, para o lado ou qualquer outra coisa, e depois tem que jogar a bola para escanteio, vem bola na área do Fluminense.
1: 17 jogados deste primeiro tempo, escanteio para a equipe do São Paulo, bater na ponta direita, na Bandeirantes, olha o tricolor na área, 0-0, toma distância Arthur para fazer o levantamento, perna esquerda, partiu, bateu na primeira trave, veio o desvio, passa pela direita do gol, subiu livre na primeira trave o Ramon, o Arthur botou a bola com a mão na cabeça de Ramon, ele na primeira trave desvia, passa à direita. Passa na frente do Fábio, que só torceu, ela foi embora, linha de fundo, tiro de meta pro Fluminense, só isso, Cohen.
0: A grande chance do São Paulo até aqui, Martelli. Lucas Ramon tenta achar o centroavante André Silva, que estava quase dentro do gol, mas a bola passou um pouquinho por cima. Tiro de meta pro goleiro Fábio, segue 0-0 no Maracanã para Fluminense, São Paulo.
1: 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Trabalho Fluminense no campo de defesa pela meia esquerda. Freites dá um tapinha na bola por dentro. Se apresenta Nonato. Ele finta a marcação. Bombadilha em cima dele. Nonato pela ponta esquerda. Tenta o lançamento à frente. Corta, não consegue. Domina, fica na batida. Bate. Volta pela meia esquerda. Rasga de qualquer jeito. Ramon. Ramon trabalha atrás. O Flu sai jogando desarmado. Forte mais da bola. Forte mais da bola. Cauli por dentro para Wendel. Errou o passe. Wendel errou o passe. E o sinal de Wendel estar à frente improvisado é porque não se confia em quem está no banco da posição, Léo James?
2: Acho que não é esse o caso, porque você teria o Ferreirinha para jogar por esse lado esquerdo aí. Eu acho que isso evidencia a preocupação do Milton Cruz com as subidas do Guga e com o lado que atua predominantemente o Canobi, um dos destaques do Fluminense.
1: Vem para o campo de ataque o Fluminense da meia esquerda. Canobi cruzou, vai chegar John Kennedy para fazer John Kennedy!

0: Fluminense. JK, John Kennedy. Jogada pela meia esquerda do Canóbio, teve toda a liberdade do mundo num carrinho do Sabino errado, carrinho errado na quina da grande área na meia esquerda. Canóbio leva para a linha de fundo, ele cruza, passa por três jogadores, dois do Fluminense, um do São Paulo. Ela se oferece na meia direita, gol aberto dentro da pequena área, livre John Kennedy. Rafael estava voltando, John Kennedy no carrinho, foi no capricho, no detalhe, empurra para dentro do gol de perna direita, na marca dos 19 minutos jogados do primeiro tempo. John Kennedy, aberto o placar no estádio do Maracanã, 1 pro Fluminense, 0 pro São Paulo. Pedro Cunha.
1: Alô, Hulk, o ataque do Fluminense tem dono. O recado tá dado pro novo camisa 7 do Flusão. John Kennedy, oportunista, sozinho dentro da área, esperou ela passar pela zaga do tricolor e aproveitou sozinho. Gol livre, só empurrou para dentro das redes do goleiro Rafael. O Fluminense abre o placar no Maracanã, Martelli.
0: John Kennedy, uma bola, um gol. Léo James, 1-0 pro Flu.
2: Detalhe pra movimentação do Canóbio. Saiu do lado direito, veio pro lado esquerdo, fez uma belíssima diagonal, recebeu nas costas da defesa do São Paulo. Outro ponto interessante do gol do Fluminense: Guilherme Arana estava de novo dentro da área, apoia muito o ataque, o lateral esquerdo do Fluminense, até que o John Kennedy finalizou para marcar o único gol do jogo. O Fluminense é melhor do que o São Paulo, o resultado é merecido nesses primeiros 20 minutos de jogo, Martelli.
0: 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Fala, viu? Você gostou do novo estúdio, né, Pedro Cunha? Um pro Fluminense, 0 pro São Paulo. 21 jogados do toque da Bandeirantes. 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Brasileirão, 16ª rodada, estádio do Maracanã. Relógio marca 20, agora 21 jogados do primeiro tempo. Fluminense 1, John Kennedy. São Paulo 0, plantão esportivo da Bandeirantes. Fala, Lucas Bueno.
3: Na Série B do Campeonato Brasileiro, o Náutico ganhou de 6-2 do Operário. 5 gols na segunda etapa. E o São Bernardo empatou em 1-1 com a equipe do América Mineiro, Martelli.
0: Ó. Pedro Martelli. Tô curtindo a Bandeirantes com você nesta noite de sábado. Teve um carrinho, um chute agora que resulta em escanteio. Estão pedindo um pênalti ali, né, o James? Depois do carrinho, ela pega na mão. Mas acho que vai mandar seguir.
2: É, o VAR tá checando, mas ao que tudo indica, o Wilton Pereira Sampaio vai mandar o jogo
0: escanteio. Seguir. Escanteio pro São Paulo, bater na meia esquerda, 22 minutos jogados. Vem cobrança curta na sequência, levantamento na segunda trave pra ninguém. Tiro de meta pro Fluminense, Pedro Cunha.
1: Pois é, muita gente dentro da área do Fluminense, jogadores do São Paulo, mas o cruzamento não veio pra ninguém. Veio bem no meio de onde estavam os 4 jogadores próximos à pequena área do goleiro Fábio. É só tiro de meta mais uma vez. 1-0 pro Fluminense no Maracanã.
0: Eu vou pra live em youtube.com/radiobandeirantesoficial. Você mandando mensagens, curtindo conosco aqui na Bandeirantes. youtube.com/radiobandeirantesoficial. Deixa eu ver quem tá sempre conosco e agora de estúdio novo. Se o Wi-Fi ajudar, eu pego. Daqui a pouco a live do YouTube do microfone da Bandeirantes. 22 jogados deste primeiro tempo, 1-0 para o Fluminense, para cima do São Paulo. Na Bandeirantes, o tricolor das Laranjeiras, por enquanto, está vencendo o jogo. Gol de John Kennedy. No círculo central, trabalha a jogada Savarino pela meia esquerda. Sai jogando para a equipe do Fluminense, que vence pelo placar de 1-0. Agora sim, ó. youtube.com/radiobandeirantesoficial. Meu xará, Pedro Silvério, Oliveira, Thiago Oliver, Maurício Moreira, quem mais? Rony, Sabrina, Thiago, Maurício, muita gente ligada no microfone da Bandeirantes. 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Rogério Assis, diretamente da Arena Barueri. 23 jogados e a sede do Maracanã, desce o São Paulo. Lançamento feito à frente pela meia esquerda, tenta descer o Wendel, corta, marcação do Flu, põe pra fora em arremesso lateral que favorece o São Paulo. Placar de 1-0, vence o jogo Fluminense por enquanto. 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São Paulo tenta descer para o campo de ataque na meia esquerda. Wendel pisa na bola, dá um tapinha nela. De perna esquerda, recua pelo campo de ataque, ainda na canhota para o Wendel. Wendel na linha de fundo tentou cruzar, trava a marcação, escanteio. Tá marcado escanteio pro São Paulo, bater na ponta esquerda aí, Pedro Cohen.
1: Lateral esquerdo improvisado no ataque. O Wendel apareceu, recebeu o passe, tentou o cruzamento, ela pegou na marcação e saiu para a linha de fundo. É escanteio pro São Paulo, Martelli.
0: Escanteio pro São Paulo, bater na ponta esquerda. Vai pintar levantamento lá no meio da grande área do Flu. Wilton Pereira Sampaio conversa
2: com o Bandeira ou com dois jogadores? Vamos ver.
0: Cara, o olhar do Wilton. Tá nervoso, hein? É o Zubeldía.
1: Com alguém do banco do Fluminense, Martelli.
0: E aí ele fez sinal, ó, segunda já, não é isso, Pedro?
1: Exatamente, né? Avisou o Zubeldía, né? Ó, fica ligado aí porque você tá reclamando demais. Na próxima pode subir um cartãozinho. E o Zubeldía tá pendurado, viu, Martelli?
0: Escanteio para o São Paulo, batendo na meia esquerda, vem levantamento com curva fechada na primeira trave, o toque de cabeça longe do gol. Por cima da meta, do Fábio, linha de fundo, tiro de meta. Pro Fluminense só isso?
1: Pois é, e pela primeira vez um cruzamento na área que o São Paulo pelo menos consegue finalizar. Manda longe do gol, mas essa não saiu direto pela linha de fundo. Segue 1-0 para o Fluminense no Maracanã, Martelli.
0: 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Léo, 25 jogados, 1-0, Fluminense para cima do São Paulo. E o jogo, Léo?
2: 25 e o São Paulo não entrou em campo ainda. Não começou a jogar. Atuação muito abaixo do time comandado pelo Milton Cruz. O Fluminense domina as ações e cria boas oportunidades. Já teve uma num cruzamento do Acosta para o Arana na segunda trave. O Hércules, a partir de uma boa bola parada, cobrança de escanteio, até chegar ao seu gol com o John Kennedy mais uma vez, com o Arana chegando à área do São Paulo, que precisa ter a bola. Você só faz gol no futebol se você tiver um pouco mais a bola. São Paulo, para mim, ainda não entrou em campo. Muito ruim a atuação do tricolor paulista nesses primeiros 25 minutos, Martelli.
0: 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Desce para o campo de ataque o São Paulo. Ramon pela meia direita tentou a tabela com o Arthur. Arthur perde a bola, quarta marcação para fora. Saiu a bola, entendeu, bandeira lateral para o Fluminense bater no campo de ataque pela meia esquerda. Um para o Fluminense, zero para o São Paulo. Daqui a pouco vem um intervalo inteligente no microfone da Bandeirantes. 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O futebol da Bandeirantes em dose dupla nesta noite de sabadão. 9 da noite tem Palmeiras e Cruzeiro. Arena Barueri, Rogério Assis transmite o jogo. O Verdão líder do campeonato, bom jogo, hein? Bom jogo esse entre Palmeiras e Cruzeiro. Lateral do Maracanã para o São Paulo bater no campo de defesa pela meia direita. Perdendo o jogo pelo placar de um lado. Pedro Cohen.
1: É, Martelli, uma tentativa aí do São Paulo de chegar ao ataque, né? Os jogadores não se entenderam. E
0: calcanhar do André Silva.
1: Um passe de calcanhar que vai ser lateral para o Fluminense.
0: O que foi isso, Léo?
2: Sinceramente, se o André Silva não engrenar hoje, tendo que lidar só com o Inácio e com o Freitas, que para mim é uma dupla de zaga extremamente lenta, ele pode não vestir mais a camisa do São Paulo, porque essa dupla de zaga do Fluminense tem tudo para consagrar o centroavante do São Paulo.
0: É Calleri e André Silva, né? Só tem os dois.
2: Só.
0: Não é nem sombra para Calleri.
2: E eu não pensaria 10 segundos antes de escolher o Calleri em vez do André Silva.
0: Não é nem sombra.
1: São 14 jogos na temporada e nenhum gol marcado até aqui para o André Silva.
0: Placar de 1-0, o Fluminense está vencendo o jogo. Sérgio jogando no círculo central do gramado da equipe do Tricolor Paulista. Recomeça a bola Wendel, no campo de defesa. Trabalha para Sabino, 27-30 jogados neste primeiro tempo. Sabino pela meia esquerda, desce a bola para Bombadilha para Wendel. Por dentro para passou Deleuzinho pela canhota lá na ponta esquerda. Passou Enzo Dias lançado na ponta. Tomou rapa do Canóbio. Canóbio deixa o pé para cima do Enzo Dias, é falta. Falta pro São Paulo, bater na ponta esquerda. Valorizou o Enzo Dias, valorizou. Mas foi falta, Pedro Cohen.
1: Foi falta, Martelli. Ele tenta dar o drible, o Canóbio chega atrasado e acerta só as pernas do lateral esquerdo São Paulino, que até tá arrumando a meia, pediu cartão, mas nada feito. O Wilton Pereira Sampaio só apontou a falta, que vai ser cobrada mais uma vez na área do Fluminense.
0: Falta pro São Paulo, bater pela ponta esquerda. Um pro Fluminense, zero pro São Paulo. Vai Cauli. Falei aqui fora do ar para quem tá no YouTube, pro Léo. Eu não falei o nome do Cauli, é porque eu errei ou porque ele não pegou na bola mesmo?
2: Mas é o tipo de jogo que não favorece o Cauli. São Paulo precisa ter a bola para acionar o seu armador e a partir disso ele conseguir colocar o André Silva em condição de finalizar. Mas para mim, repito, o São Paulo não entrou em campo ainda.
0: Cauli vai pegar na bola. 28 minutos jogados, falta para o São Paulo. Pisou na bola, Wendel, ensaiada. Cauli por dentro de primeira para Bombadilha. Bombadilha na meia esquerda, é para Arthur. Arthur levou para a linha de fundo, isolou. Vai ser lateral. Que loucura. Vai ser lateral. Cara, o São Paulo não consegue pegar bem na bola, hein? Pedro Cohen, me ajuda, Pedro Cohen.
1: Pois é, Martelli, mais um cruzamento na área do Fluminense que a bola sai. Dessa vez foi pela lateral, mas já saiu outras três pela linha de fundo. O São Paulo tenta muitos cruzamentos e não consegue acertar. O único que acertou até agora, a bola foi longe do gol na cabeçada do jogador Bobadilla.
0: 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Tem coisas que só acontecem na Série B. Cartão amarelo pro André Silva por uma falta em cima do jogador do Fluminense que está sentindo, hein? O André Silva reclama, mas é o primeiro cartão amarelo do jogo. Não é isso, Pedro Coim?
1: É isso. E cartão amarelo bem aplicado, né, Martelli? Coloca certa a cabeça do jogador do Fluminense com o pé. E olha só, notícia triste para o torcedor são paulino que perde o André Silva para a próxima partida, né? Ele estava pendurado, não terá o atacante, mas conta com a volta do atacante Caleri para a próxima partida do Campeonato Brasileiro.
0: É, o André Silva fora da próxima rodada, o Caleri deve estar de volta. Tem ninguém do banco da base, um mais jovem aí, para fazer uma sombra, não? Será, o Léo James?
2: Não, pro jogo de hoje ele tem o Tapia como opção. Mas, sinceramente, também não é o centroavante ideal para o São Paulo. Está longe de ser o atacante dos sonhos da torcida do Tricolor Paulista. Não acho, sinceramente, que a ausência do André Silva no próximo jogo seja um desfalque para o São Paulo. Não vai fazer falta, pelo que tem mostrado nos últimos jogos. Hoje é uma grande oportunidade para ele. Ele está diante de uma dupla de zaga muito lenta, formada por Freites e Inácio. Não são grandes zagueiros que o Fluminense tem à disposição. Então, se o André Silva não conseguir atuar em um bom nível hoje, sinceramente, ele será pouco útil ao São Paulo no restante da temporada.
0: 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Brasileirão, 16ª rodada, no estádio do Maracanã, no Rio de Janeiro. Relógio marca para o São Paulino, o Garbi, que está curtindo. Valeu, Hugo! 30 jogados, primeiro tempo de jogo, 30 jogados, primeiro tempo de jogo no Maraca. Fluminense 1, John Kennedy. São Paulo 0, QG de Esportes da Bandeirantes pode falar, Lucas Bueno.
3: Na Série B, dois jogos encerram este sábado, com Goiás e Botafogo de Ribeirão empatando em 0-0, logo mais Cuiabá e Novo Horizontino, às 8:30 da noite. Pedro Martelli.
0: 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Repercutindo até o momento, Fluminense 1, São Paulo 0. Desce o São Paulo para o campo de ataque, Arthur. Arthur ergue a bola para a ponta direita, na meia-direita. Vai, mais uma vez, Ramon. Ramon, um náufrago. Está isolado na meia-direita. Zubeldia está marcando, hein? A Zubeldia também em campo. É chato, hein, Zubeldia? Recomeça o São Paulo no campo de ataque na ponta direita. Mais uma vez para Arthur. Arthur vê na linha de fundo passando o Ramon. Recomeça o trabalho o São Paulo no campo de ataque pela meia esquerda. Gira a jogada, chega para o domínio de Cauli. Cauli para André Silva. Sai para o campo de ataque. O São Paulo vai inteiro. Tricolor paulista. Bobadilla vem de trás. Cauli domina pela meia esquerda. Volta a jogada para Bobadilla. Bobadilla de novo para Cauli. Tá pegando na bola Cauli. Cauli pela meia esquerda. Escapou do primeiro, do segundo. Trabalhou a jogada para Danielzinho. Para Cauli. Cruzou. Guilherme Arana por baixo. De perna esquerda dentro da grande área, ele tira. Volta a jogada para Wendel. Wendel dentro da grande área, tentou chapelar, sobrou um pé no peito. Ou na cabeça do Canobi, não. Vamos ver se também não é o Guga. Do lado direito lá, deixa eu ver, é o
1: Nonato.
0: Diz que pegou na cara. Você quer ver que vai vir o replay, Pedro Coen? Nem acertou. Fica vendo aí, Pedro Coen.
1: É, ele acaba acertando, né, Martelli? Porque o Nonato, na verdade, abaixa a cabeça para cabecear, o Wendel sobe o pé. Ah, pegou,
0: você,
1: né?
0: Você é da geração que nova, né? Que cai, que esbraveja.
1: Geração cai-cai?
0: Não, jamais. Jamais. Você é um grande jogador de futebol, inclusive. Pintou algum cartão nessa jogada, Pedro Cunha?
1: Não, sem cartão, inclusive porque teve impedimento na jogada, né, Martelli? Então, na verdade, não foi falta do Wendel, foi impedimento para a equipe, para a cobrança do goleiro Fábio nesse momento.
0: Léo Dens, 33 jogadas, primeiro tempo, 1-0, Fluminense o jogo, Léo.
2: Fluminense, depois que fez o gol, baixou um pouco o ritmo, está confortável no jogo, até porque o Canóbio é um jogador de extrema velocidade. Então, se o Fluminense passar a se defender mais próximo do próprio gol, ele tem esse jogador para conectar os contra-ataques. E o Fluminense hoje está diante de uma equipe que, coletivamente, ofereceu muito pouco nesse primeiro tempo. São Paulo, para mim, ainda não entrou em campo, não conseguiu criar grandes chances. Ameaçar a meta defendida pelo Fábio é um primeiro tempo bem fraco até aqui. do time hoje comandado pelo Milton Cruz, Martelli.
0: 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Placar de 1-0 para o Fluminense. Está vencendo o jogo. John Kennedy marcou para a equipe do Fluminense 1-0. Ele assinou o gol. John Kennedy viu que tem a sombra de Hulk. Placar de 1-0. Jogo está parado. Tem falta marcada para cima do John Kennedy, que reclama pela meia direita no campo de ataque. Na frente do Bandeira, é isso?
1: É isso, Martelli. Foi puxado pelo Bobadilla, né? Ficou ali disputando a bola, tentando fazer aquele pivô, guardar a bola, segurar, não mostrar pro jogador de São Paulo, que acabou cometendo a falta. Vem bola na área do goleiro Rafael. Segue 1-0 pro Fluminense no Maracanã.
0: 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Falta pro Fluminense. Uma linha de jogadores do São Paulo ali na marca penal para fazer a linha de impedimento enquanto vai para a cobrança de falta o Flu. Tô vendo ali Arana e Nonato. Jogadores lá pro meio da grande área. Vem levantamento na primeira trave. Ramon no alto tira. Corta a marcação, mas volta pro Fluminense. Arana de novo para Nonato do mesmo lugar. Ele cruzou por baixo. Sabino de perna esquerda afasta. 35 jogados. Rasga Guga. Último homem lá no círculo central. Ele quebra pro meio da grande área. Sabino tira. Afasta a jogada pra meia esquerda. André Silva tenta o passe à frente. Consegue no toque. Me foi. Arthur pra Cauli. Cauli vai-se embora pela meia esquerda. Ele cruza a fronteira. Passadas largas. Na diagonal abriu jogada pela meia direita. De primeira pra Wendel. Wendel abandona a ponta, vem por dentro, pressionado pela marcação, já tem três, Fluminense volta bem, hein? E volta rápido, na meia esquerda, Enzo Dias cruzou, o sanduíche pra cima de André Silva, caído, corta a marcação do Fluminense, tira Freitas, completa Inácio, rasga de qualquer jeito, volta pro São Paulo na meia esquerda, de novo pra Enzo, Enzo cruzou, mas é pobre, hein? Em criação, ataque do São Paulo. De novo na meia esquerda, Enzo Dias pra Danielzinho, Danielzinho volta, jogada pra Cauli, só cruzamento pro meio da grande área, Léo. Só cruzamento, chuveirada pro meio da grande área. Vou dar um desconto que tá sem treinador, mas é pouco, hein, Léo?
2: Só, esse é o único recurso que o São Paulo demonstrou nesses primeiros 36 minutos de jogo. Cruzamento pra área do Fluminense pra consagrar Inácio e Freitas, tão bem posicionados na partida. São Paulo precisa ter um pouquinho mais a bola e fazer com que o Cauli entre no jogo. Ele é o criador, o armador do time do Milton Cruz hoje. Se ele conseguir tocar mais vezes na bola, a chance do São Paulo marcar um gol aumenta, claro.
0: 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Sai jogando o Fluminense, Fábio dentro da grande área. Quebra para o campo de ataque por dentro. Bom giro no círculo central. Lúcio Acosta, jogadaça, criou o espaço. Vai pintar o lançamento, pega na mão do Dória. O Wilton não marca nada. A bola chegava para o John Kennedy. Reclamação dos jogadores do Flu. Mas segue o jogo. 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Fluminense vence o jogo para cima do São Paulo. Domina no campo de defesa. Dentro da grande área, Rafael. Tá com o mesmo uniforme do Fábio, hein? Rafael no campo de defesa para Dória. Dória pisa na bola, ergue a cabeça, gira pela meia direita, trabalha para Ramon. Ramon tenta descer para o campo de ataque, mas sobe a marcação do Flu. Ele lança no círculo central, consegue fazer o domínio. E bem para se livrar da jogada, Bobadilla. Bobadilla por dentro, trabalha para Danielzinho. Danielzinho à frente para Cauli, Cauli para Wendel. Wendel como se fosse o meia, ele gira, jogada pela meia direita, pressionado por dois. Chega a marcação para cima dele. Wendel louco da vida com o Wilton. Wilton não marca qualquer faltinha. O Wilton manda o jogo seguir. Recomeça Ramon no campo de defesa para o São Paulo. Ramon por dentro para Danielzinho. Danielzinho para Wendel. Wendel volta a jogada pela quarta zaga para Dória. Dória sai jogando para a equipe do Tricolor Paulista. Um para o Fluminense, zero para o São Paulo. Galera ligada no youtube.com/Rádio Bandeirantes Oficial. 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Pode contar. São Paulo vem descendo para o campo de ataque. André Silva na entrada da grande área. Fintou, bateu no gol. Fábio encaixou. No canto inferior direito, Fábio encaixa no chute fraco. Do André Silva, Pedro Cohen.
1: Cortou para um lado, cortou para o outro. Botou na perna esquerda que não é a boa e arriscou um chute colocado. Fácil para o Fábio que caiu. Mas pelo espetáculo, viu, Martelli? Para sair na foto bonito, porque não precisava não.
0: 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São Paulo para o campo de ataque na ponta direita. Lucas Ramon recebe o passe, ergue a cabeça, busca espaço, não tem ninguém. Só tem opção por dentro de Wendel. Wendel um pouquinho mais atrás para Bobadilla. Bobadilla gira. faz a finta, gira o corpo pela meia direita, não tem ninguém, ele tenta escapar da marcação, toma o Rapa por baixo, recomeça para Ramon, Ramon pela meia direita, volta para Danielzinho, Danielzinho pela meia direita, o tapinha de primeira para Bobadilha, Bobadilha à frente para Ramon, proteção, a proteção do Guilherme Arana, linha lateral, bola para o Fluminense no campo de defesa, pela meia esquerda, o meu dia pilhado, mas o time do Flu marca muito, hein? É impressionante, Léo James, como o time do Fluminense marca muito, corre muito. Se vai durar os 90 minutos, não sei. Mas que pressiona, pressiona, viu?
2: E essa era a grande marca do Fluminense nesse primeiro semestre, enquanto o time praticava um bom futebol. Era uma equipe que se entregava durante os jogos, num ritmo altíssimo. À medida que os jogos foram aumentando, quarta, domingo, o Fluminense caiu de produção, porque o elenco é muito curto. O Zubeldia não tem peça para rodar.
0: Vem São Paulo pro campo de ataque na meia esquerda, Wendel pisa na bola, Ramon tá caído no meio do gramado, lançamento à frente na entrada da grande área, corta a marcação, o Fluminense vai descer, tem jogador do São Paulo caído, mas se o São Paulo não botou pra fora, o Flu também não tem que pôr. Vai Fluminense no contra-golpe na meia esquerda, abertura pra John Kennedy, John Kennedy encara a marcação, pedala, balança, tá com um jogador a menos o São Paulo, na meia esquerda, Lúcio Acosta domina, gira pela canhota pra Canóbio, Canóbio volta a jogada pra Acosta, Acosta pela meia esquerda, viu passando o Arana, Acosta soltou pra Arana, Lúcio Acosta pra Arana, Arana pra Acosta, Acosta na entrada da grande área por dentro, pra Canóbio, Dora chegou por baixo e tirou. Se oferece nos pés de Rafael, reclamação dos jogadores do São Paulo, mas o São Paulo tava com a bola, Léo. Cai o Ramon, eles escolhem atacar, não põe pra fora. Fluminense depois não tem que pôr a bola pra fora, né?
2: Não tem essa obrigação. Se o Wilton Pereira Sampaio quisesse paralisar a partida, aí sim, o árbitro poderia parar o jogo. Mas não vi motivo, sinceramente, pra colocar a bola pra fora. Um ataque bem tramado pelo Fluminense, novamente com o Canóbio saindo do lado direito, vindo jogar pelo lado esquerdo, se aproximando do Lúcio Acosta, do Guilherme Arana. O Fluminense faz um bom jogo, marca bastante, como você já tinha destacado, mas eu acho que falta contra-atacar um pouquinho mais. Tirar o conforto do São Paulo com a bola. O São Paulo agora tem mais a posse, até porque está perdendo o jogo. O Fluminense tem peças para isso. Tem o Canóbio, jogador de velocidade, jogador rápido. Coloca ele para correr nas costas da defesa. O John Kennedy também é um jogador veloz. Falta o Fluminense escapar um pouquinho mais. Colocar e voltar a colocar o Rafael para trabalhar no jogo.
0: O Cedric está no aquecimento. Jogadores do São Paulo também. É o Cedric que tem de lateral aí, Pedro Cohen?
1: É isso, Martelli. Olha só, o Lucas Ramon estava voltando agora de lesão, viu? Ficou dois jogos fora por conta de uma lesão na panturrilha esquerda. Ele tá com a mão na barriga ali, mas na hora o lance assistindo, né? Ficou parecendo que foi na perna esquerda mesmo o problema dele. Ele tá voltando, preocupa então o departamento médico do São Paulo, Cedric já no aquecimento.
0: 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Brasileirão, 16ª rodada, estádio do Maracanã, relógio marca 40, agora 41 jogados no primeiro tempo. Fluminense 1, John Kennedy, São Paulo 0, plantão esportivo da Bandeirantes, chega mais Bueno.
3: Na Série C do Campeonato Brasileiro, dois jogos encerrados, o Santa Cruz ganha de 2-0 da equipe do Volta Redonda e o Ipiranga perde de 4-1 para a equipe do Maringá.
0: Pedro Martelli. Tô curtindo o futebol da Bandeirantes dessa noite de sábado. Daqui a pouco, intervalo inteligente. 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Pode contar. 42 jogados deste primeiro tempo. O Fluminense está vencendo o jogo pelo placar de 1-0. Sai a jogada do São Paulo no campo de defesa na meia esquerda. Quebra para o campo de ataque mal. Linha lateral, manual Fluminense no campo de defesa na meia direita. Diga lá, Pedro Cohen.
1: Lucas Ramon já de volta no gramado. Aqui, o lateral direito do São Paulo saiu, foi atendido. Passou aquele aquele sprayzinho milagroso na perna. Já está de volta. Segue como lateral direito do tricolor.
0: 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para o campo de ataque, corta a marcação do São Paulo, fica no bate-bate, volta na quarta zaga, tranquilo Inácio, de cabeça recua, está nas mãos de Fábio, pode contar com qualidade, com durabilidade, pode contar com confiança, se é na carta você sabe, pode contar. 43 minutos jogados deste primeiro tempo de bola rolando. Vai terminar a primeira etapa do estádio do Maracanã. 1 para o Fluminense, 0 para o São Paulo. Insiste o Flu pela ponta direita. Lançamento de Canobi na ponta. Forte demais. Guga não chega, lateral para o São Paulo bater no campo de defesa. Na meia esquerda vai ser jogando o tricolor paulista. 9 da noite. Rogério Assis transmite para você. Arena Barueri. Palmeiras e Cruzeiro se enfrentam na Bandeirantes. Jornada em dose dupla nesta noite de sabadão. Léo Jens vai terminar o primeiro tempo, Léo, para o segundo tempo. O que mudaram o São Paulo? Olha o São Paulo, saiu jogando Maldora, vai fazer o gol, Lúcia Costa, sobrou o Canobio!

0: Messi.
1: De puro de coração, sou do
0: Canóbio. O Dória saiu jogando linha lateral da grande área. O passe errado para o Danielzinho. Chegou nos pés. Chegou nos pés de Nonato. Ele bate a carteira, solta a jogada na entrada da grande área. Tava livre. Lúcio Acosta, o Rafael saiu na marca penal. Ele deu um tapinha na bola na ponta direita. Invade a grande área. Vem ele, Canóbio. Em todos os cantos do gramado ele está. Canóbio com gol aberto. Chapa a bola no ângulo superior esquerdo do goleiro Rafael. Que sono em São Paulo. Que sono em São Paulo. E que atenção do Fluminense. Na marca dos 44 minutos jogados do primeiro tempo, Maracanã agora explode em alegria. Fluminense com Canóbio. Fluminense 2, São Paulo 0, Pedro Cunha.
2: Tem gols que dizem que são metade e metade, Martelli. Esse dá pra dividir em 33%. Pro Nonato, que tava bem acordado e roubou a bola. Pro Lúcio Acosta, que de costas viu a passagem do Canóbio. E pro Canóbio, que só empurrou a bola pro fundo das redes e vai aparecer na súmula como autor do segundo gol do Fluminense. Um gol que consolida o Flusão na terceira colocação do Campeonato Brasileiro e permite, Martelli, sonhar, quem sabe, com a liderança.
0: Léo Jens, que vacilo, Léo. 2 pro Fluminense, 0 pro São Paulo, Léo.
3: Fluminense subiu marcação, sabe que a saída de bola do São Paulo não é bem feita. O Dória erra o passe, o Savarino recupera, rapidamente consegue conectar com o Lúcio Acosta. O jogador mais inteligente da partida, o Lúcio aciona o Canóbio, que finaliza e marca o gol do Fluminense. O placar reflete bem o que foi essa etapa inicial, de amplo domínio do Fluminense com e sem a bola, Martelli.
0: Placar de 2-0, 46 minutos jogados neste primeiro tempo de bola rolando. Vamos então até 49 mais 3 de bola rolando. Daqui a 3 minutos, Zera Martins assume intervalo inteligente para todos os cantos do Brasil e do mundo. 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Antes do gol, eu estava te perguntando, pô, o que, que o São Paulo tem que fazer para melhorar a postura no segundo tempo e empatar o jogo? A pergunta muda agora, né? Para não tomar mais, porque o que está fazendo, o que não está fazendo o São Paulo está resultando nesse 2-0 e parece fácil o jogo para o Fluminense.
3: Sinceramente, vai ter que aparecer aí no segundo tempo um time bem diferente desse do primeiro. Uma troca possível. Acho que não faz mais sentido dentro do jogo você ter dois laterais esquerdos como o Enzo Dias e o Wendel. Saca um deles, porque o Wendel até vem jogando um pouquinho mais pelo meio, por dentro. Ou coloca o Ferreira, ou então coloca um meio campista a mais ou alguém para fazer companhia, o André Silva. Enzo Dias e o Wendel não podem voltar juntos para a segunda etapa. O São Paulo faz um primeiro tempo muito fraco no Maracanã, Martelo.
0: 47 minutos jogados deste primeiro tempo, placar de 2-0, São Paulo saiu jogando mal de novo. Desce o tricolor das Laranjeiras, Savarino da grande área e o passe errado, tira a marcação. Ramon sai jogando para a equipe do São Paulo. Ramon, Cedric estava no aquecimento, Ramon de volta, parece inteiro. Ramon levanta para o campo de ataque, é para André Silva. André Silva no meio de dois, escapou da marcação, agora sim. André Silva finta, escapa no círculo central, volta para Danielzinho. Danielzinho cruza a fronteira, ergue a cabeça, gira o jogo pela meia direita. Insiste a equipe do tricolor paulista, o São Paulo vai para cima. Arthur domina pela meia direita, gira o jogo um pouquinho atrás para Ramon. Ramon pela meia direita, desce para a equipe do São Paulo. 47, quase 48, vamos até 49 deste primeiro tempo. Já já um intervalo inteiro. Gente na Bandeirantes, São Paulo com Danielzinho na meia direita, vem cruzamento com Dizinho nas mãos e Fábio, Fábio deu um soco na bola, tirou, não consegue o domínio na sequência, perde a bola, Arthur volta para Enzo Dias, bateu com Dizinho nas mãos de Fábio. Como é seguro Fábio no gol, hein, Pedro Cohen?
2: Pois é, recebeu mais uma no meio do gol, só agarrou, sem sustos pro goleiro do Fluminense, né? O São Paulo tenta, chega, não consegue finalizar. No chute de fora da área do Enzo Martelli, a bola desviou e ficou fácil pro Fábio. Segue 2-0 pro Fluminense no Maracanã.
0: Vai terminar o primeiro tempo no estádio do Maracanã, 48,5, 2 para o Fluminense, 0 para o São Paulo. Gols de John Kennedy e Canóbio. Falta só o Savarino do trio de ataque, hein? 48,5. Primeiro tempo de bola rolando, tem jogo ainda, mas tem que mudar, viu? São Paulo vai ter que mudar muito se quiser arrumar alguma coisa para a segunda etapa. 2 para o Fluminense, 0 para o São Paulo. Flusão trabalha a bola pelo campo de defesa, sem pressa alguma. Guilherme Arana por dentro. Hércules se apresenta, devolve a jogada para Arana. Ninguém acompanha, vai embora Arana. Arana pela meia esquerda, faz a finta contra o gol. Tira pelo círculo central. Boa bola para Nonato. Nonato inverte o lado do campo na meia direita. É para Canóbio. Canóbio, autor do segundo gol. Wilton Pereira Sampaio já olha para o relógio. Vai terminar o primeiro tempo. Fluminense trabalha com Hércules. Wilton Pereira Sampaio apita. Termina o primeiro tempo no estádio do Maracanã. O Fluminense vai para o intervalo vencendo 2-0 para cima do São Paulo. E tricolor, mas tem jogo. No intervalo inteligente da Bandeirantes, chega mais. Boa noite a você, Ana Martins.
4: Boa noite, valeu Martelli. No nosso intervalo inteligente da Rádio Bandeirantes, o Pedro Martelli que contou toda a história dessa partida da 16ª rodada do Brasileirão. Lembrando que o Fluminense marcou 2 gols já de cara, saindo na frente nessa partida tão importante para o São Paulo. Fluminense que é o terceiro na classificação geral, São Paulo logo atrás no 4º lugar. Tem partida importante para permanecer no G4, em todo esse cenário. A gente teve a demissão do Roger Machado nessa semana, a chegada do Dorival Júnior nessa terceira passagem. Quem vai falar sobre tudo isso, sobre esse parâmetro geral desse primeiro tempo, é o Léo Gens. Daqui a pouquinho eu vou chamar o nosso querido Pedro Coen para falar sobre a saída dos jogadores aí nesse primeiro tempo da partida válida pela 16ª rodada do Brasileirão. Pedro, e aí, o seu destaque para esse primeiro tempo dessa partida que o São Paulo não apareceu praticamente, né?
5: Isso aí, Ana. Boa noite para você, todo mundo que nos acompanha aqui na Bandeirantes. O São Paulo não apareceu. E lembrando que a última vitória do Tricolor dentro desse estádio, Maracanã, contra esse mesmo adversário, foi lá em 2020, ainda durante a pandemia, 26 de dezembro. Então, se quiser mudar isso, vai ter que melhorar bastante. Os jogadores do São Paulo saem mais abatidos do que os do Fluminense, evidentemente, que saem felizes com essa vitória parcial pelo placar de 2-0. Os tricolores paulistas preocupados, Ana. Por quê? Porque ainda podem perder a vaga no G4 nessa mesma rodada. Perdendo, confirmando essa derrota hoje pro Fluminense dentro do Maracanã, e em caso de vitória do Atlético Paranaense amanhã contra a equipe do Flamengo em Curitiba, ou do Bahia contra o Grêmio na Bahia, em Salvador, é capaz que o São Paulo perca a sua vaga. Confirmando essa derrota, é muito provável então que saia do G4 da competição. São Paulo, que teve o seu melhor início da história dos pontos corridos nesse Brasileirão de 2026, pode então chegar ao final da 16ª rodada fora dos 4 melhores. Ana.
4: Obrigada, viu, Pedro Coen. Hoje trouxe o destaque aqui no intervalo inteligente, ele fazendo toda a reportagem dessa partida entre Fluminense 2, São Paulo 0. Vamos esperar como é que se comportam os times nessa segunda etapa. Em mais 45 minutos, o Fluminense do Zubeldía e São Paulo, que ali no comecinho da partida, inclusive o Martelli trouxe o destaque, né? Falou sobre os cumprimentos ali. Hoje o São Paulo no comando do Milton Cruz, eles que já trabalharam juntos ali. E aí, estou aqui com meu amigo Léo Gens. Léo, tudo bem? Como é que foi a sua impressão de um São Paulo que não apareceu? De um Fluminense que entregou muito, a gente teve uma chegada importante aí do Arana, quase com 10 minutos de jogo. Logo em seguida, a chance do Hércules, que foi um grande destaque no meio do ano passado, na Copa do Mundo de Clubes, ali com um gol marcado contra a Inter de Milão, depois, se não me engano, naquele jogo super decisivo com o Al Hilal. E aí tivemos os 2 gols marcados, né, com jogadores que dispensam comentários, o Canobi, o John Kennedy. O Canobi fez o segundo, com assistências também que dispensam apresentações. Seu parâmetro aí de todo esse primeiro tempo que só deu o Fluminense, né, Léo? Boa noite pra você, que prazer estar de novo com você na transmissão aqui de mais um jogo do São Paulo.
3: Tudo bem, Ana, uma boa noite pra você, o prazer é todo meu. Foi um primeiro tempo assustador do São Paulo, eu diria. O Fluminense dominou o jogo, a etapa inicial, do começo ao fim. Na primeira metade com a bola e na segunda metade sem ela. Sim, é possível você dominar o seu adversário no futebol sem a bola, basta você se defender muito bem, como fez o Fluminense. O jogo começou com um cruzamento do Lúcio Acosta para o Arana finalizar. Essa é uma grande característica do lateral esquerdo do Fluminense. Ele é um ala muito ofensivo, chegou na área para finalizar, não foi a única vez que isso aconteceu dentro do jogo. O gol do Fluminense teria também o envolvimento do Guilherme Arana mais à frente. Antes disso, um escanteio a favor do Fluminense, jogada ensaiada, e o Hércules apareceu na segunda trave para também ameaçar a meta defendida pelo Rafael. O gol do Fluminense estava madurinho no jogo, o São Paulo até conseguiu uma boa bola parada para um desvio na primeira trave do Lucas Ramon, talvez a melhor chance do São Paulo no jogo, e não estou falando nem de uma finalização, estou falando de um desvio na primeira trave, e que faltou só alguém entrar no segundo poste para que o São Paulo conseguisse fazer pelo menos um gol neste primeiro tempo. Atuação muito fraca do time do Milton Cruz. O Fluminense abre o placar com o John Kennedy. O Canóbio saiu de lá do lado direito, chegou até o lado esquerdo, faz o cruzamento. O Guilherme Arana estava dentro da área, mas quem finalizou foi o Fluminense, foi o John Kennedy, aliás, que hoje observou a apresentação de Hulk, que deve ser um concorrente do John Kennedy no segundo semestre. Acho que o John Kennedy marcou posição, como disse o nosso Pedro Cohen, no momento do gol. Dali para frente, o Fluminense entregou a bola ao São Paulo, porque sabia que o São Paulo pouco criaria, não tem recurso, não tem repertório tricolor paulista para ameaçar a meta defendida pelo Fábio. A partir dali, o Fluminense se defendeu no próprio campo e tinha o contra-ataque à disposição. Num tiro de meta, o Fluminense subiu marcação, pressionou a saída de bola do São Paulo, e aí o Dória teve um erro grave. Ele fez um passe direto para o Savarino, meio campista do Fluminense, faz o passe no Lúcio Acosta, o jogador mais inteligente no campo hoje. Ficou clara a diferença do armador do Fluminense para o armador do São Paulo, que é o Caolli. Num toque na bola, o Lúcio Acosta conseguiu fazer um passe para o lado direito e o Canóbio finalizou para fazer 2-0. O placar reflete muito bem, Ana, o que foi essa etapa inicial de um Fluminense avassalador, que mostrou para mim, neste primeiro semestre, o melhor futebol do país até determinado momento. Caiu de produção por uma falta de peças para o Zubeldía, que o treinador do Fluminense, para mim, tem um trabalho extremamente sólido. Fica muito claro como o projeto do Fluminense hoje é muito melhor do que o São Paulo. Dorival Júnior terá bastante trabalho quando assumir definitivamente o São Paulo na próxima semana.
4: Inclusive para ajudar os jogadores a fazerem essa leitura do jogo, né? O que ficou claro nesse primeiro lance, né? Nessa primeira chegada do Fluminense, essa tentativa de um primeiro gol aos 10 minutos. Daqui a pouco o Léo Gens vai falar mais sobre essa partida, a gente volta para mais 45 minutos. 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Esse é o nosso intervalo inteligente, daqui a pouquinho na jornada esportiva, a partir das 21h, Palmeiras e Cruzeiro direto da Arena Barueri. Depois do break vou chamar, inclusive, o Fabiane para trazer informações sobre esse jogo. Futebol é na Bandeirantes, fica por aí.
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1: Pedro Martelli. Léo Dias, vai terminar o primeiro tempo, Léo, pro segundo tempo. O que mudaram o São Paulo? Olha o São Paulo, saiu jogando Maldora, vai fazer o gol, o Tchacossa, sobrou o Canóbio.

0: Vitória saiu jogando linha lateral da grande área. O passe errado para o Danielzinho. Chegou nos pés. Chegou nos pés de Nonato. Ele bate a carteira, solta a jogada na entrada da grande área. Tava livre. Lúcio Acosta, o Rafael saiu na marca penal. Ele deu um tapinha na bola na ponta direita. Invade a grande área. Vem ele, Canóbio. Em todos os cantos do gramado ele está. Canóbio com gol aberto. Chapa a bola no ângulo superior esquerdo do goleiro Rafael. Que sono em São Paulo. Que sono em São Paulo. E que atenção do Fluminense na marca dos 44
1: tá
0: minutos
1: jogados. A narração do Pedro Martelli, o segundo gol do Fluminense, que de cara já estendeu o placar contra o São Paulo. Fluminense 2, São Paulo 0. Gol aí do Canóbio com assistência do Lúcio Acosta, um dos destaques desses primeiros 45 minutos. Partida válida pelo Brasileirão, 16ª rodada na nossa jornada esportiva da Bandeirantes, que a partir das 9 da noite vai trazer Palmeiras e Cruzeiro, jogo direto da Arena Barueri. É para lá que vamos agora chamar o Luiz Fabiani, que vai trazer informações sobre essa partida. Boa noite para você, Fabiani, prazer falar com você.
2: Oi, Ana, boa noite para você, para todo mundo que acompanha o Intervalo Inteligente da Bandeirantes, já que em Barueri, acompanhando a chegada da delegação do Palmeiras, que está escalado com Carlos Miguel, Giai, Murilo, Gomes e Arthur, dupla de volantes, como sempre, deles, Marlon Freitas e Andreas Pereira. O meio-campo tem Felipe Anderson, ainda na companhia dele, o Sosa e John Arias, Flaco Lopes, o centroavante, para o jogo de logo mais, Ana.
1: Obrigada, viu, Fabiane, Luiz Fabiane, hoje na reportagem dessa partida que a gente acompanha pela Bandeirantes, na narração do Rogério Assis, o nosso canhão, logo mais às 9 da noite. 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Agora, 8 horas mais 4 minutos, os times já voltando para campo, né? Vou passar então já para o Pedro Martelli para trazer mais 45 minutos de Fluminense e São Paulo no Maracanã. É com você, Martelli.
0: Valeu, Ana Martins, do Intervalo Inteligente do microfone da Bandeirantes. Vai começar o segundo tempo de bola rolando no estádio do Maracanã. Invertem-se os lados, Fluminense à esquerda, São Paulo à direita. Bate na bola, Canóbio. Começa o segundo tempo. Pedro Martelli. Curtindo o futebol da Bandeirantes desta noite de sabadão. Fluminense à frente, 2 para o Fluminense, 0 para o São Paulo. O tricolor das Laranjeiras até o momento superando o tricolor paulista, mas tem jogo. As equipes são as mesmas, Pedro Cohen. Alguma alteração no Maraca?
3: Nenhuma alteração, Martelli. Seguem os mesmos 22 jogadores que começaram no Maracanã.
0: Placar de 2 a 0 para o Fluminense, que desce para o campo de ataque. Vem o chute a gol. Passe esquerda do Rafael pela linha de fundo. O Savarino dominou pela meia esquerda, ele chegou, chapou, fechado, passe esquerda na linha de fundo, tiro de meta pro São Paulo, e só isso, Cohen.
3: O único do trio de ataque do Fluminense na noite de hoje que ainda não balançou as redes no Maracanã, Martelli. São 5 gols para ele na temporada, tá buscando o sexto, quase, hein? A bola passou triscando a trave do goleiro Rafael.
0: 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Vai de Vonder. 2 para o Fluminense, 0 para o São Paulo. 1 minuto de bola rolando neste segundo tempo. Placar de 2 a 0, o Fluminense. Era para ter mexido o São Paulo, Léo James?
4: Sim, não dá para voltar para a segunda etapa com o Enzo e o Wendel. O Milton Cruz tinha que ter escolhido entre um dos dois e colocado o Ferreirinha no jogo. Ferreirinha não é o ponta ideal, o ponta que o torcedor do São Paulino sonhou na vida? Com certeza ele não é, mas ele é um jogador da posição. O Wendel não é um jogador de chegada, ele é um lateral.
0: Canóbio lançado pela ponta direita, ele tenta fazer o cruzamento, afasta a marcação do São Paulo, põe para fora. Arremesso manual para o Fluminense bater no campo de ataque pela meia direita. Sai para o jogo, Flusão. Lançamento para Lúcio Acosta dentro da grande área, no meio de dois, desarmado. Quarta marcação do São Paulo, tenta descer para o contra-golpe, Danielzinho. Danielzinho pela meia esquerda, no campo de defesa, gira o jogo pela canhota para Wendel. Wendel recua e sai jogando para a equipe do São Paulo. 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Placar de 2-0, Fluminense para cima do São Paulo. Está jogando o tricolor paulista no campo de defesa pela meia direita. Bobadilha gira pelo círculo central do Garbato. Ele ergue a cabeça, abre a jogada pela ponta. Arthur se apresenta, aparece para o jogo. Arthur tenta ser jogando mais uma vez para a equipe do São Paulo. Trabalha pela quarta zaga para Dória. Dória passe dessa vez certo. Certo o passe do Dória para Danielzinho. Danielzinho recomeça pelo círculo central do gramado para Bobadilha. Bobadilha para Danielzinho. Danielzinho pela meia direita. Ele abre a jogada para Arthur, que penteia a bola. 2:30 jogados dessa segunda etapa. Vai para cima da marcação. Arthur levantou nas costas da zaga. Mais alto de todo mundo. Freite sobe, toca de cabeça e tira. Insiste o São Paulo. São Paulo domina pela ponta direita. De novo Cauli. Cauli por dentro. Bobadilha está livre. Não chutou, não cruzou. Errou o passe. A informação do plantão.
5: Alerta de goleada no Beira-Rio, Martelli. O Internacional faz 4-0 para cima do Vasco. O Carboneiro faz o segundo dele na partida.
0: Goleada do Inter para cima do Vascão, hein? Vascão de Renato Gaúcho. 2 para o Fluminense, 0 para o São Paulo. 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Tem coisas que só acontecem na Série B. Lateral para o Fluminense bater no campo de defesa, desce mais uma vez. O Flusão pede a falta, o Wilton Pereira Sampaio para o jogo. Falta marcada em cima do Lúcio

0: Ação boa, finta em cima do André Silva, chega Sabino junto com ele, volta pela quarta zaga. Recomeça o Fluminense vencendo pelo placar de 2-0. Trabalha Freites no campo de defesa, o último homem. Freites abre a jogada, ele acelera pela ponta esquerda para Lúcio Acosta, furo. Na cobertura, Ramon volta o jogo para Dória. Dória recomeça. Tem todo o campo à frente, livre de marcação, Dória. Dória no campo de defesa pela meia direita para Danielzinho. Danielzinho pela ponta direita, ainda mais aberto para Arthur. Arthur cruza a fronteira, vai para o campo de ataque. Arthur passou na ponta direita. Ramon pediu, Arthur soltou. Ramon recua para Danielzinho. Danielzinho para Arthur. Arthur por dentro para Cauli. Cauli penteia a bola, busca espaço. Quase 5 minutos jogados neste segundo tempo. Cauli forçou o passe por dentro, ficou no bate-bate. Voltou para Cauli. Cauli para Wendel na meia direita para Ramon. Ramon cruzou, rasteiro por baixo. Tira a marcação, vem por baixo. De perna direita, afasta Freites. São Paulo no ataque no comecinho do segundo tempo. Vai-se embora o tricolor paulista com Arthur. Arthur centralizado, gira para a meia esquerda, deu jogo à frente para Wendel. Wendel acelerou, soltou na canhota, boa bola aqui da grande área. Para Enzo Dias para Bobadilha. Bobadilha quebrou o pé, Chapo. Mas Chapo errado, linha de fundo, não chega na bola. O Enzo Dias, porque o passe foi errado, tiro de meta pro Fluminense, só isso?
1: É isso aí, Martelli. Tiro de meta para o Fluminense, passe errado do Bobadilha. São Paulo tentou de um lado, tentou do outro, não conseguiu entrar por nenhum, nem pelo outro. O Fábio vai cobrar, vai mandar a bola para frente, segue 2-0 no Maracanã.
0: Pessoal ligado aqui na live do youtube.com.br, Rádio Bandeirantes Oficial. Tô vendo aqui Thalita, Carlos Ribeiro, Toninho, Kátia, Luiz Carlos, quem mais? Ciele, Thiago, corintiano, tá secando aqui o São Paulo, que perde o jogo pelo placar de 2-0. 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Canóbio domina pela meia direita, sofre a falta, árbitro para o jogo. Canóbio tocado de novo, que apanha o Canóbio nesta noite, hein, Pedro Com, hein?
1: Infernizando a zaga do São Paulo, Martelli. Já marcou um gol, chega bem, cruza a bola na área, dribla, tenta e quando precisa ainda volta para marcar. Está em todo canto do gramado o uruguaio Canóbio, que já marcou gol hoje e chegou ao seu quinto na temporada.
0: 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Falta para o Fluminense bater na ponta direita. Jogadores aquecendo ali à beira do gramado. Qual é o banco do São Paulo, por gentileza? As opções de Milton Cruz, Pedro Cunha.
1: Vamos lá, Martelli. As opções de Milton Cruz na noite de hoje. 31, Carlos Coronel. 21, Cedric. O 15 é Moreira. 54 para Osório. Luan tem a 33. E Negrucci a 30. 38 para Hugo. 48 para Diordney. Pedro Ferreira tem a 46. O Ferreirinha tem a 11. Luca a 45. E Tapia tem a camisa de número 14.
0: As opções do banco de reservas do São Paulo, você acha algumas delas interessantes, senhor Léo Jens? Depois do ataque você fala, porque desce o Fluminense pela meia esquerda. Arana infiltrou no meio de dois, linha de fundo, bateu cruzado. Rafael pega a bola, Arana infernizou a zaga do São Paulo. Lateral cobrado pela meia direita, Canobi levanta no meio da grande área, no alto, Dória tira. Quarta marcação do São Paulo, volta o jogo para o Fluminense. Quase, quase o Arana faz o gol. Do banco do São Paulo, já dá para pensar em alguma mudança? Léo Jens.
2: Para mim, o Milton Cruz já deveria ter mexido no time. Ter sacado ou o Enzo Dias ou o Wendel para a entrada do Luca, do Ferreirinha. Pontas, jogadores que são da posição. Ele escalou dois laterais esquerdos juntos na primeira etapa. Não faz mais sentido, o Fluminense vence por 2-0. É impressionante como o Fluminense demonstra movimentos muito mais coordenados do que o São Paulo no jogo. E tem uma explicação para isso. Zubeldia faz um trabalho extremamente sólido à frente do tricolor carioca. Eu gosto muito do Zubeldia, acho ele um baita treinador. Enquanto isso, o São Paulo mandou embora Roger Machado e agora Dorival Júnior terá a difícil missão de organizar esse time, que já jogou mais futebol durante 2025, o meu amigo Pedro Martelli. Com o Crespo, o São Paulo jogava bem. Mas a diretoria do São Paulo resolveu mandá-lo embora.
0: Está de volta o Dorival Júnior, né? Vem para o campo de ataque o São Paulo, vem o chute a gol de longe. Fábio encaixa mais uma. Tranquila a defesa do Fábio, Pedro Cunha.
1: É isso aí, caiu mais uma no seu lado direito. Tranquila, bola rasteira, fraquinha. O Fábio só teve o trabalho de cair, defender e agora colocar a bola no chão. Olha só, números de Zubeldia em 2026 para o Léo Jens, hein? 30 jogos, 15 vitórias, 8 empates e 7 derrotas até aqui.
2: Bom, muito bom treinador. Eu acho que ele faz muito com pouco.

0: O elenco do Fluminense também não é grande coisa. Mesmo assim, ele extrai o que dá para ser extraído desse elenco. Tem boas peças, funciona bem. Tinha Canobbio e Serna como os pontos fortes no início do Campeonato Brasileiro. Agora só o Canobbio, o Savarino é muito mais um meia do outro lado. É, René começou o Brasileiro como titular, mas perdeu espaço. Agora Guilherme Arana toma conta da lateral esquerda. Para mim, o Arana é o melhor jogador em campo hoje. Impressionante como vestiu bem essa camisa do Fluminense. O Arana, que até o ano passado era jogador do Atlético Mineiro, assim como o Hulk, Marte.
1: Quase 10 jogados deste segundo tempo, placar de 2-0, vence o Fluminense para cima do São Paulo, 2 para o Fluminense, 0 para o São Paulo. 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Brasileirão, 16ª rodada no Maracanã. Relógio marca 10 minutos jogados do segundo tempo. Fluminense 2, gols de Canobbio e Kennedy. São Paulo 0, QG de Esportes da Bandeirantes, fala Lucas Bueno.
2: Na Arena MRV, Cissé amplia para o Atlético Mineiro. Neste momento, Atlético Mineiro 3, Mirassol 1. 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
1: Daqui a pouco, 9 da noite, na Arena Barueri. Times escalados, inclusive, hein? Já com Palmeiras confirmado em campo contra o Cruzeiro. 9 da noite, Rogério Assis transmite o jogo, Palmeiras e Cruzeiro, jogaço na Bandeirantes. 10 jogados deste segundo tempo, placar de 2-0, Flusão. Tentava ser jogando no campo de ataque pela meia esquerda, perde a bola. 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Tem coisas que só acontecem na Série B. Fluminense com a posse de bola no campo de ataque na meia esquerda, Arana. Recua, trabalha o jogo um pouquinho mais atrás para Hércules. Hércules recomeça pela quarta zaga, trabalha o jogo pela meia direita para Freites. Freites gira pela ponta esquerda, de novo para o domínio do Inácio. Inácio pela meia esquerda para Freites. Freites na canhota para Arana. Arana por dentro, tenta o passe, corta a marcação do São Paulo. Domina, tenta descer o contra-golpe pela meia direita, de novo para Arthur. Arthur carrega lateralmente, encarando a marcação do Freites. Ele vai na lateral, vem por dentro agora pela meia direita, de primeira para Danielzinho. Danielzinho caiu, perde a falta, árbitro para o jogo. Derrubado o jogador do São Paulo, meia direita. Falta para o tricolor paulista bater e foi falta em Pedro Coen.
3: Foi sim, Martelli. Cauli tentou o drible, até conseguiu. Na hora que ele ia passando, o Hércules deu um tapinha na canela direita dele. Foi para o chão, Wilton Pereira Sampaio marcou. Uma boa chance para o São Paulo. Falta frontal pertinho da área, Martelli.
1: Falta para o São Paulo bater pela meia direita. Placar de 2-0 para o Fluminense em cima do São Paulo. Depois da falta, eu vou lá para a Arena Barueri. Luiz Fabiani vai escalar Palmeiras e Cruzeiro. 9 da noite na Bandeirantes. Rogério Assis transmite o jogo. Falta para o São Paulo bater. Placar de 2-0. Wilton Pereira Sampaio ajeita a barreira. 2 dentro da grande área para cobrir o canto esquerdo de Fábio. Ramon para a área. André Silva também vai para a área. Sabino, Dória, os grandalhões lá na boca do gol, querendo pelo menos descontar para a equipe do São Paulo, que perde o jogo por 2-0. Dória vai para a cobrança, inclusive. Dória e Danielzinho, 3. Fábio coloca 3 jogadores cobrindo o seu canto esquerdo. 12 jogados do segundo tempo. 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No 107.3 vai o São Paulo para a cobrança de falta. Toma distância. Dória e Danielzinho. Vai Dória para a bola. Perna esquerda bateu no gol. Fábio. É impressionante a tranquilidade do Fábio. Em 2 tempos encaixa a bola no canto esquerdo, Pedro Coen.
3: Martelli, impressionante a facilidade que o Fábio teve para encaixar essa bola. Nem precisou pular, não sujou o uniforme. E olha que a cobrança não foi ruim. O Dória conseguiu fazer ela passar da barreira, chegar no gol, mas lá estava a parede Fluminense. Fábio faz a defesa e segue Fluminense 2-0 no Maracanã.
1: 13 jogados deste segundo tempo, jogo parado. Falta para o São Paulo de novo pela meia direita. Arthur caído, falta para o São Paulo. E tem mais uma chance agora. Acho que não dá para o Dória bater, mas dá para cruzar, viu, Pedro Coen?
3: Pois é, dessa aí ficou mais longe, né, Martelli? Mas olha só, mais uma falta do Hércules. Estava envolvido na jogada e o Lúcio Acosta cai no chão, viu? Pede atendimento médico, Wilton Pereira Sampaio vai ali, bota aquela mãozinha no joelho esquerdo, né? E tá caído bem na frente da bola da falta do São Paulo, viu, Martelli?
1: O Milton Cruz já conversa ali para possivelmente pensar em alguma alteração, enquanto o Acosta tá caído. Já estamos com 14 e tá na hora de mexer, Léo Dias.
0: Passou da hora já, acho que o São Paulo tinha que ter voltado para o segundo tempo com alguma troca. O segundo tempo é muito parecido com o primeiro. Fluminense faz o que quer no jogo. Agora, alterna entre momentos com mais posse, com menos posse, mas é o time dominante. O Fluminense domina o São Paulo da maneira como quer. É o melhor time disparado hoje no Maracanã. Fica muito evidente a diferença entre o trabalho do Zubeldía e do Milton Cruz, que é um treinador provisório. O São Paulo trocou de treinador nos últimos dias, saiu o Roger para a chegada do Dorival Júnior. O trabalho do Zubeldía está consolidado. O Fluminense apresenta padrões de jogo dos quais eu gosto bastante. Acho que o Fluminense não é um candidato ao título brasileiro por falta de material humano, por não ter um elenco tão farto quanto o Flamengo e Palmeiras. Mas o Zubeldía faz muito com pouco, Pedro Martelli.
3: Castillo.
1: Vai mexer, hein? Vai mexer o Flu.
3: É isso aí, Martelli. Isso é uma alteração, na verdade, em cada time, né? Do Lúcio Acosta tá saindo, sentiu mesmo a perna ali, já saiu. Na verdade, são duas no mesmo Fluminense, né? Porque o John Kennedy tá saindo também, entrando o Rodrigo Castillo, atacante argentino que chegou essa temporada na equipe do Fluminense. E no lugar do Lúcio Acosta, eu já te confirmo quem entra. Entrou o Kevin Serna, peruano Kevin Serna, no lugar do Lúcio Acosta. E Castillo, que sofreu uma lesão, inclusive, saiu com a perna sangrando no último jogo contra a equipe do Operário na Copa do Brasil, tá em campo também para tirar essa bola que vem para a área do Flusão.
1: Falta para o São Paulo, bater na meia direita, levantamento na segunda trave para Dória, sobe para cortar a marcação do Fluminense, tira, rasga de qualquer jeito. 15 jogados do segundo tempo, as mudanças do Fluminense que mexe antes do São Paulo. Léo James.
0: Ótimas mexidas do Zubeldía. Ele vai entregar definitivamente a bola ao São Paulo e vai tentar se defender mais próximo do próprio gol. Para isso, agora no segundo tempo, ele coloca o Serna no jogo. Tira o Lúcio Acosta, que era o maior pensador do jogo do Tricolor Carioca. Vai deslocar o Savarino para jogar como meia. E por um lado ele terá o Canóbio e pelo outro o Serna. Duas flechas, dois jogadores de extrema velocidade para conduzirem o contra-ataque do Fluminense. Boa troca, boas trocas do Zubeldía, que também coloca em campo o Castillo, um centroavante mais de área em relação ao John Kennedy. O John Kennedy é mais veloz, consegue jogar bem de costas. O Castillo já é mais forte nesse jogo aéreo, para dar uma casquinha. É um jogador com essas características. Gostei das trocas do Zubeldía. Estou esperando o Milton Cruz começar a se mexer.
1: Placar de 2-0 para a equipe do Fluminense em cima do São Paulo. Fluminense mexeu, São Paulo não. A informação do plantão esportivo da Bandeirantes, fala Lucas Bueno.
2: No Beira-Rio, o Vasco desconta, desta vez com o Andrés Gomes. Internacional 4, Vasco 1.
1: Vem Fluminense para o campo de ataque. Ramon toma uma senhora careta lá do lado esquerdo. O que o Senna apronta, cara, o que o Senna é rápido, é uma brincadeira. Vai infernizar a vida da zaga do São Paulo. Cabos Elétricos, Silcio, a líder do Brasil, Ciacil. Você pode confiar. 17 deste segundo tempo, 17 jogados. Vai São Paulo para o campo de ataque na meia esquerda. Wendel tenta o passe por dentro, consegue a bola à frente para Cauli. Cauli recua, trabalha para Bobadilha. Bobadilha gira pela meia direita, inverte o lado do campo lá pela ponta para Ramon. Ramon volta, jogada pelo círculo central do gramado. Deu jogo de primeira para Dória. Dória de perna esquerda tenta levantar as costas. Vai no alto, Guilherme Arano baixinho, subiu mais alto. Toca de cabeça e tira. Vem contra-golpe agora para a equipe do Flu. Lançamento pela meia esquerda. Falta de ataque do Serra. Na disputa com Ramon, o Castillo soltava a bola nas costas do Serna e nas costas do Ramon. E aí diz o Wilton que foi um tranco nas costas do lateral do São Paulo, viu, Pedro Cunha?
3: Pois é, ele deu essa falta no contra-ataque do Fluminense. Quero destacar aqui, Martelli, como entrou o Serna, hein, fazendo fumaça. Ele tem o molho, ele é embaçado, foi pra cima do jogador do São Paulo, já teve duas chegadas lá em cima, hein?
1: Vai para o campo de ataque agora a equipe do São Paulo pela ponta direita, tenta a resposta, Arthur Aquino da grande área, levantou na segunda trave para o Wendel, tentou testar de cabeça nas costas do Guga, escanteio. Nossa, o Wilton deu tiro de meta. O Wilton deu tiro de meta dizendo que pegou por último no Wendel. Vamos ver se o Wilton tá certo. Difícil, hein? Difícil, hein?
0: Para mim ele acertou, tiro de meta, porque
1: ela volta, né?
0: Isso, é, ela verdade. Resvala no Wendel antes de sair.
1: Bom, boa arbitragem do Wilton. Falei isso aos 8 do primeiro tempo, falo isso agora aos 18 do segundo tempo.
0: Por enquanto ele vai bem. Árbitro que estará na próxima Copa do Mundo e você vai acompanhar, claro, com transmissão da Rádio Bandeirantes.
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3: Martelli.
1: Diga.
3: Alteração na equipe do São Paulo, ok? Saiu o número 80, Cauli, para a entrada de Ferreirinha, número 11. Ferreira, que inclusive foi expulso com 22 segundos em campo na última partida, eliminação do São Paulo na Copa do Brasil.
1: Vamos ver se ele vai bater os 30 segundos, ó. Faltam 10. 10 segundos, ele já bate o recorde do último jogo, Léo Dias.
0: Sobre a troca do lado do São Paulo, saiu o Cauli. É, eu abri a transmissão dizendo que era uma grande oportunidade, que ele poderia jogar na posição em que ele fica mais confortável, como um armador, como um camisa 10, para ligar o meio campo com o ataque. Ele não fez uma grande partida, mas eu não tiraria o Cauli para a entrada do Ferreirinha. Eu sacaria ou o Wendel ou o Enzo Dias. Não faz sentido, com o Fluminense vencendo por 2-0, o Milton Cruz manter dois laterais esquerdos no campo.
1: Vai para o campo de ataque a equipe do São Paulo, tenta o giro à frente com Cauli para a meia esquerda, passe errado, corta a marcação, tira de qualquer jeito, sai jogando a equipe do Fluminense vencendo por 2-0. 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Brasileirão, 16ª rodada no estádio do Maracanã, relógio marca, 20 minutos jogados no segundo tempo. Fluminense 2, São Paulo 0. Daqui a 35 minutos lá na Arena Barueri, o Palmeiras enfrenta o Cruzeiro, Palmeiras escalado. Boa noite a você, fala Luiz Fabiani.
4: E boa noite a você e a todo mundo que acompanha a jornada esportiva da Bandeirantes. Definido e escalado Palmeiras com Carlos Miguel, Giai, Murilo, Gomes e Arthur, Marlon Freitas, Andreas Pereira, Felipe Anderson e Arias, Sosa e Flaco Lopes, os escolhidos de Abel Ferreira.
1: O Cruzeiro também está escalado, Luiz Fabiani.
4: Pelo técnico Arthur Jorge, Cruzeiro inicia com Otávio, Fagner, Fabrício Bruno, Jonathan Jesus e Kaique. Lucas Romero, Gerson, Cristian, Matheus Pereira, Arroio e Caio Jorge.
1: 9 da noite, Rogério Assis transmite o jogo. Plantão esportivo da Bandeirantes, pode falar, Lucas Bueno.
2: Encerrado na Arena MRV, Martelli. O Atlético Mineiro ganha de 3-1 da equipe do Mirassol, enquanto o Internacional no Beira-Rio segue ganhando por 4-1 a equipe do Vasco.
1: Falta para o São Paulo bater pela meia esquerda, toma distância, Cauli levanta lá para o meio da grande área, corta a marcação do Fluminense, vai tentar descer o contra-golpe na entrada da grande área, Guga. 21 e 30 jogados desde o segundo tempo, 4 contra 2, o Wendel chegou antes dele, Arthur, falta! E para parar um contra-ataque que eram 4 contra 1, o Arthur trocou o cartão pelo gol. O Arthur trocou o cartão pelo gol, senão um abraço, Pedro Cohen.
3: Cartão amarelo pro Arthur, que com as duas mãos empurra, puxa o Nonato, faz de tudo que podia fazer para impedir o contra-ataque do Fluminense ali, pertinho da marca do meio de campo. Ele não estava pendurado, pode ir pro próximo jogo, Martelli.
1: Tinha que fazer isso mesmo, né, Léo?
0: É, ele foi muito bem. O Fluminense tinha 4 jogadores contra só um do São Paulo. Aliás, o Fluminense já teve 2 contra-ataques à disposição para matar definitivamente o jogo. Se fizer o terceiro, Martelli, esquece.
1: 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Fala, Pedro Cohen.
3: Saiu o cartão amarelo também para a comissão técnica do Fluminense. Alguém do banco ali tomou, viu? Estava reclamando demais e o Wilton Pereira Sampaio já tinha avisado no primeiro tempo, né? Que ia dar o amarelo se seguisse as reclamações.
1: 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Placar de 2-0 para o Fluminense em cima do São Paulo. 22 minutos jogados deste segundo tempo de bola rolando. Trabalha no campo de defesa a equipe do Fluminense. Na meia direita, Guga, 3 dedos da bola para Carobio. Corta a marcação, tira de qualquer jeito, põe para fora. Enzo Dias põe para fora, arremesso manual, lateral marcado para o Fluminense bater no campo de ataque. 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
3: Martelli.
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3: 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Ó, pra acabar com esse bate-papo aí, é Carlos Guarezo, tá? Sofreu o cartão amarelo do... cartão amarelo da comissão técnica do Fluminense.
1: Eu tomei um vermelho, né? Eu tomei um vermelho seu agora.
3: Ah, eu tô trabalhando, não tô entendi. Aqui pra conversar.
1: É, né? Não, você não quer a nova frequência, entendi. Grande Pedro Cunha, 24 minutos.
0: Pedro Cunha é um cara sério, Martelo. Tem que entender isso.
1: 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Pra você de São Paulo e da região metropolitana. 2 pro Fluminense, 0 pro São Paulo. 24 minutos jogados deste segundo tempo. Desce pro campo de ataque o São Paulo pela meia esquerda, pisa a bola. Enzo Dias de primeira, vai penteando a bola. Ferreirinha recomeça a jogada um pouquinho mais atrás para Danielzinho. Danielzinho por dentro pra Bobadilha pela meia esquerda para Danielzinho. Danielzinho abre a jogada na canhota, dá o tapinha pra Enzo Dias pra Ferreirinha na linha lateral da grande área, escapou da marcação, levou na linha de fundo, cruzou, tira de qualquer jeito a zaga do Fluminense, que tenta descer o contragolpe. Dória vai atrás, Savarino ganha pela meia direita, lança a bola, 3 contra 3, Canóbio passadas largas, meia direita, Castilho tá por dentro, aberto pela ponta esquerda, Serna, Canóbio viu, Serna dominou, Serna fintou, Serna bateu no gol, desviou, vai pra fora do gol. Tinha, endereçou a bola do Serna, pega na marcação, linha de fundo. À direita do Rafael, vai embora a bola. Escanteio pro Fluminense bater na ponta esquerda aí, Pedro Cohen.
3: Mais uma vez o Canóbio, Martelli. Mais uma vez ele parte em velocidade e arma uma boa jogada para a equipe do Fluminense. Toca a bola do outro lado pro Serna, que corta pro meio, chuta tentando fazer o seu 7º gol na temporada, mas ela desvia e sai para escanteio que vem para a área do São Paulo.
1: 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Escanteio para o Fluminense bater lá pela ponta esquerda. Arana levanta no meio da grande área. Fica no bate-a-bate. Rafael passou da bola. Rafael saltou. Como pode um goleiro não saltar? É porque ele sofreu falta. Tá explicado, Pedro Cohen.
3: É isso aí, Martelli. Mas não foi falta não, viu? O Wilton Pereira Sampaio mandou a bola seguir, ficou com o Rafael e deixou. Ele vai cobrar, botou a bola no chão, mas só pra chutar pra frente mesmo. Não foi falta.
1: Pior pro Rafael, então, que o cara perder na altura pra um zagueiro podendo usar o braço. Opções do banco de reservas do São Paulo. Quem que sobrou? Que o São Paulo não mexe, hein? E não muda o comportamento. Fluminense pro campo de ataque, entrada da grande área. Na Bandeirantes desce o Flusão. Canóbio briga pela bola, Canóbio cai, corta a marcação, tira de qualquer jeito a zaga do São Paulo. 26 jogados do segundo tempo na Bandeirantes. Quem sobrou aí, Pedro Cohen?
3: Vamos lá, ó, Martelli, com a entrada do Ferreira, as opções agora de Milton Cruz para esse segundo tempo: Coronel, Carlos Coronel, Cedric, Moreira, Osório, Luan, Negrucci, Hugo, Jordney, Pedro Ferreira, Luca e Gonzalo Tapia.
1: Alguns desses aqui te interessou, o meu querido Léo Dias?
0: Não, sinceramente não é um banco que agregue muito em relação ao que já vemos dentro do campo. Isso diz muito sobre o que é o elenco do São Paulo, um pouco desfalcado hoje, sem Caleri, sem Luciano, mas Milton Cruz não tem grandes opções. Acho que a melhor ele já colocou no campo, que era o Ferreirinha, mas para mim ele substituiu o jogador errado. Ele tirou o Cauli e o Wendel joga praticamente como um meia quando o São Paulo tem a bola. Só que o Wendel é lateral de origem. Por que não manter o Cauli dentro do jogo, dar mais uma oportunidade a ele e sacar ou o Enzo Dias ou o Wendel? São dois laterais esquerdos que o São Paulo tem no campo. Eu até entendo que no primeiro tempo o Milton Cruz tinha muita preocupação com com o lado direito do Fluminense. Por ali joga o Guga, o Canóbio. Mas agora está 2-0, o São Paulo está em desvantagem. O técnico de São Paulo precisa arriscar um pouquinho mais. E não foi o que ele fez na primeira troca. Para mim, o Fluminense está mais próximo do terceiro gol do que o São Paulo do primeiro.
1: 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Edson Ricardo Oliveira, Marcos Andreotti, quem mais? Toninho Lobo, Sabrina, não deixem o Fluminense ganhar, tá secando aqui o São Paulo. Galo, José Melo, quem mais? Ricardo, Renata, Rony, muita gente ligada no microfone da Bandeirantes. Daqui a pouco, 9 da noite. Rogério Assis transmite para você na Arena Barueri. O Palmeiras, o líder do campeonato, enfrenta a equipe do Cruzeiro. Fluminense que está se aproximando, né? Fluminense está indo a 30, é isso? Vai a 30 pontos.
3: Isso.
1: O Flamengo, que tem 2 jogos a menos,
3: tem 30 pontos também.
1: Tem 30.
3: Mas com 14 partidas disputadas até aqui, o Fluminense vai chegando à sua 16ª.
1: Então, o Flamengo tem o jogo atrasado, o Mirassol. E joga amanhã,
3: isso,
1: certo?
3: Joga amanhã com o Atlético Paranaense, Martelli, que inclusive pode passar o São Paulo na tabela de classificação.
0: Jogo que terá a presença de Carlo Ancelotti, isso aí.
1: O senhor convocaria o assunto de hoje, amanhã, né, na segunda, 4 da tarde, no Museu da Manhã, o Neymar?
0: Eu não convocaria. mas eu acho que ele vai convocar.
1: Tá com cheirinho, né?
0: As últimas declarações dele, principalmente as entrevistas pro Guardian e pra Reuters nos últimos dias, acho que deram indícios de que Carlo Ancelotti vai convocar Neymar. Para mim, pela primeira vez, ele abriu as portas da seleção pro Neymar. Mas, sempre faço aquela ressalva, Carlo Ancelotti é um treinador extremamente experiente, que sabe muito bem jogar com as palavras. Me recordo do momento em que ele estava para vir para a seleção brasileira, quando ainda era técnico do Real Madrid. A cada entrevista você mudava de opinião. Então, ele certamente já tomou essa decisão, ele não vai esperar o duelo contra o Coritiba para dizer se o Neymar vai ser convocado ou não.
1: Martelli. É porque se fosse nessa aí, o Bento não ia, né? Nessa de ficar esperando, né? Mas o próprio Taffarel já explicou. Exato. O jogo tá parado no Maraca, viu, minha gente? É lateral pro Fluminense lá na esquerda. Arana demora porque o São Paulo vai mexer. Fala, Pedro Cunha.
3: É isso aí, vem duas alterações na equipe do tricolor paulista, em Luan e também o jogador Cedric vem já aquecendo, o Tapia, melhor dizendo, ok? Corrigindo então, Luan e Tapia já aquecendo, vão entrar no time do São Paulo agora.
1: 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Brasileirão, 16ª rodada, estádio do Maracanã. Relógio marca 30 minutos jogados do segundo tempo. Fluminense 2. John Kennedy e Canóbio marcaram no Maraca. São Paulo 0, QG de Esportes da Bandeirantes chega mais, Lucas Bueno.
2: 3 jogos encerrados na Série B do Campeonato Brasileiro. O Náutico ganhou de 6-2 da equipe do Operário. São Bernardo e América Mineiro empataram no placar de 1-1. E o Goiás ganhou de 1-0 do Botafogo de Ribeirão.
1: Tô curtindo o futebol da Bandeirantes desta noite de sábado. Daqui a pouco o Palmeiras em campo enfrentando o Cruzeiro. Rogério Assis transmite o jogo. 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
3: Duas alterações na equipe do São Paulo, Martelli. Wendel e André Silva deixam o gramado para as entradas de Gonçalo Tapia e também do jogador Luan. Só confirmando o cartão amarelo para Enzo Dias, que está fora da próxima partida.
1: É a camisa do Tapia e do Luan, por gentileza.
3: Número do Tapia, 14. Número do Luan, 33.
1: E o Enzo Dias conseguiu ficar fora do próximo jogo, viu, Léo Dias?
0: Sinceramente, eu acho que o Milton Cruz está tentando evitar uma goleada, porque ele sacou o Wendel para colocar um volante, o Luan. O São Paulo tem 3 volantes no campo no momento, Bobadilha, Danielzinho e agora o Luan. Eu não gostei das trocas do Milton Cruz até aqui no jogo. A outra foi a saída do André Silva para a entrada do Tapia. Acho que o Tapia era um jogador mais interessante para o começo do jogo, em que o São Paulo buscava contra-atacar. O Tapia até tem certa velocidade. O André Silva é muito mais um jogador de área para ficar entre os zagueiros. Agora que o São Paulo tem mais a bola, acho que era o momento do André Silva e não do Tapia.
1: Vem São Paulo para o campo de ataque, cruzamento para o meio da grande área. Pegou mal na bola, vai sobrar Fábio! Sensacional, Fábio! Cruzamento dentro da grande área, furou, o Tapia pegou mal na bola, a bola fez um efeito, sobra na pequena área, o Danielzinho fecha em cima do Fábio, que se agiganta. Defesaça do Fábio para salvar o Fluminense, operar um milagre no Maracanã, Pedro Cohen.
3: 45 anos, Martelli, uma palavra e 4 sílabas. Defesaça do Fábio no Maracanã para salvar a equipe do Fluminense. Um chute a queima-roupa do Danielzinho, um voleio e o Fábio no reflexo de gato bota a bola para escanteio.
1: Escanteio cobrado para o São Paulo, levantamento na primeira trave, Sabino testou, Fábio! De novo Fábio com a ponta da luva, salvo o Fluminense na cabeçada do Sabino. Novo escanteio para o São Paulo. Na ponta direita, toma distância, levantamento, Arthur. Na segunda trave, chegou, fechou, Dória!

0: Milagre tem seus limites, Fábio. Já tinha operado dois milagres, terceiro escanteio consecutivo. Levantamento na segunda trave. Dória, ele Canóbio. Os dois se empurrando, os dois se puxando. Dória de peito empurra no canto inferior direito de Fábio, dentro da pequena área. Que vacilo da zaga do Flusão. Na marca dos 33 minutos jogados do segundo tempo, para esse tricolor pulsar, estremecer e vibrar. Alô, torcedor do São Paulo! O tricolor diminui no Maracanã. Dória, Dória, Dória! Faz do Maraca pro São Paulo. Fluminense 2, São Paulo 1, Pedro Cunha.
1: De barriga, de peito, de cabeça, do jeito que for, Martelli. O importante é bola na rede. E o Dória faz o seu primeiro gol desde que chegou ao São Paulo em 2026. E assim, deixa o tricolor paulista sonhando com um empate para, quem sabe, pontuar no Maracanã. Agora, o Fluminense tem 2 e o São Paulo. O São Paulo tem 1, Martelli.
0: Léo Jens, olha o São Paulo aí, Léo Jens.
2: Contrariando o que o jogo dizia, né? Eu falei anteriormente que o Fluminense estava mais próximo do terceiro do que o São Paulo do primeiro. Mas a bola parada te propicia algo como isso aí que a gente viu. É, num lance isolado, depois de duas boas defesas do Fábio, o São Paulo consegue diminuir e, de fato, voltar para a partida, Martelli.
0: 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Dória chega forte para cima do Castilho. E o Wilton tá mandando o Castilho levantar, que não foi nada. Chegou forte ali o Dória, deixa eu ver. Ah, o Castilho, ele faz a cama de gato. Pelo menos a minha visão foi essa.
3: Ele tem falta pro São Paulo.
0: E aí ele leva pior, porque ele fica no chão, o Dória sobe. Falta pro São Paulo, já cobrada, tem pressa o tricolor pela meia esquerda. Empolgou, tricolor na ponta, cruzamento para trás, passou por todo mundo, vai chegar o chute, Arthur bateu, travado! Travado, Arthur tá pedindo pênalti, e o Arthur tá... Cara, essa cena de jogadores reclamando parece piada, né? Mas tudo bem, tá reclamando de pênalti. O Arthur reclama uma chegada, não sei se foi o Arana que se antecipa. Mas se o cara se antecipa e o jogador de São Paulo chuta a perna do jogador do Fluminense, não é pênalti, certo, Léo Jens? Mas vem de trás, nessa... ó, vamos ver. Difícil o lance aí com essa imagem, Léo Jens.
2: É, eu acredito que seja o Arthur quem toca o Serna, né? O Serna é o jogador atingido do lado do Fluminense. Agora tem um possível toque de mão também no Nonato anteriormente na jogada.
0: O Arthur chuta o Serna, gente. Pode ser a mão antes, mas o Arthur chuta o Serna.
2: É, eu não marcaria esse
0: pênalti.
2: Isso
0: é falta
2: não.
0: Do Arthur no Serna,
2: exatamente,
0: cara.
2: Exatamente, eu tô com você nessa.
0: A pressão pra cima do Wilton, ó. O Trace já até
3: já
0: faz sinal. O Trace que tá no VAR já falou, o Wilton pode autorizar. E aí, inclusive, o Freitas está reclamando que ele queria o cartão pro Arthur que chuta o Serna. É muito rápido também o lance, né? Mas definitivamente deu
2: para
0: ver que não foi pênalti também, né, o Léo? E nem a falta.
2: Não, nem no primeiro lance com o Nonato, nem no segundo envolvendo o Serna e o Arthur. O Arthur pediu pênalti, mas para mim nada a marcar. Segue o jogo, decisão correta tomada pelo Wilton Pereira Sampaio.
0: Vai mudar o Fluminense.
1: Tá mudando já, Martelli. Duas alterações na equipe do Fluminense, hein? Soteldo, camisa 7, vai entrando no lugar do Canóbio. E o Facundo Bernal, argentino, também tá preparado para entrar por ali. Camisa 5, volante, eu já confirmo, ele vai entrar no lugar do camisa 16 do Fluminense, que é o Nonato. Então uma alteração pela outra, né? Um ponta por outro, um volante por outro também, Martelli.
0: Facundo Bernal em campo. Soteldo também. O Soteldo tem um mês para usar essa 7 aí. Que aí depois... O homem
2: depois
0: chegou,
2: vai ter que entregar pro Hulk, depois não vai ter jeito.
0: Não, fiquei sabendo que eles vão ter 5 minutos sem perder a amizade, Léo. Aí quem ganhar tem a cabeça. É sacanagem, ruim. Eu soltei o teu metro e meio, coitado.
2: Com o Hulk é complicado. Sai o Nonato, que voltou de lesão no último jogo do Fluminense. É um jogador que teve problemas físicos nos últimos jogos. Pra entrada do Bernal, que é um volante de marcação. Um 5 bem clássico. Então, Zubeldía tenta fechar um pouco mais o time. Canóbio se desgastou muito ao longo do jogo, a gente sabe que ele tem essa qualidade. Entra o Soteldo para ajudar o Serna a conduzir os contra-ataques do tricolor carioca, Martelli.
0: Então tá aí, ó, explicação das mudanças do tricolor das Laranjeiras, e o São Paulo ainda tem mais duas para fazer, mas não mexe o Milton Cruz. Placar de 2-1 pro Fluminense, para cima do São Paulo. Desce o tricolor paulista pela ponta direita. Daqui a pouco, em 17 minutos, na Arena Barueri, o Palmeiras recebe o Cruzeiro. Rogério Assis transmite o jogo na Bandeirantes. Manual pro São Paulo bater no campo de ataque na meia direita. 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Mal demais, hein? Completamente errado, está nos pés do Fábio, dentro da grande área, Pedro Coelho.
1: É isso aí, mais um escanteio para o Fluminense, ou melhor dizendo, né? O Fábio não deixou essa bola sair, pegou nas mãos, guardou, esperou a chegada do Tapi ali, só agachou, pegou nas mãos e vai sair jogando. E o Fábio tá reclamando alguma coisa ali com o Wilton Pereira Sampaio. Eu acho que é o Tapi, é muito próximo dele, viu, Martelli?
0: É pra repor a bola, né? 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Quase 40 minutos jogados deste segundo tempo. Daqui a pouco tem um apito final no microfone da Bandeirantes. Ana Martins assume para todos os cantos do Brasil e do mundo, para repercutir até o momento a vitória do Fluminense em cima do São Paulo. 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Brasileirão, 16ª rodada, o palco mundial de futebol, Maracanã. No Maracanã, relógio marca 40 minutos jogados do segundo tempo. Fluminense 2, Canobi, John Kennedy, São Paulo 1, gol de Dória. 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
3: Na Série C do Campeonato Brasileiro, o Floresta vai ganhando de 2-1 da equipe do Amazonas, enquanto o Itabaiana vai ganhando de 1-0 do Figueirense.
0: 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Vai morrer com duas mesmo, para mexer o Milton Cruz, Léo James.
2: Não é um banco que ofereça muitas possibilidades ao treinador do São Paulo hoje, sinceramente. É, acho que o que ele poderia ter mexido, ele já mexeu. Questiona um pouco os jogadores que saíram. As trocas que ele fez, eu acho que isso aí faz parte do que ele tem à disposição no momento. Sem Luciano, sem Caleri, ele não tem opções muito mais interessantes do que essas que ele colocou em campo. Eu, particularmente, não teria tirado o Cauli, que é um jogador um pouco mais criativo, não fez um grande jogo, mas acho que ele teria mais a oferecer do que o Wendel, que permaneceu no campo por mais tempo.
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1: Martelli.
0: Já já tem na Arena Barueri, o Palmeiras pegando o Cruzeiro. Rogério Assis transmite o jogo para você na Bandeirantes. Dória saiu jogando mal de novo. Vem no contragolpe agora o Fluminense. Demorou demais. Serna não soltou a bola. O Dória tá com, né, um passe errado. Gol dos caras. Mas aí ele foi, fez o gol. Gol dele. Compensou. Tá 1-1. Né? Mas agora ele flertou de novo.
2: Ele até fez o gol do São Paulo. Mas chama a atenção a dificuldade que ele tem para sair jogando. A quantidade de passes errados que o zagueiro do São Paulo dá numa zona do campo que é decisiva. Quando o Dória erra, o atacante do Fluminense vai sair cara a cara com o Rafael, Marta.
0: 42 minutos jogados, 2 Fluminense 1 pro São Paulo. A informação fala Pedro Coim.
1: Só confirmando, teve um cartão amarelo para Facundo Bernal. Acabou de entrar na equipe do Fluminense, fez uma falta no meio de campo em cima do Danielzinho e tomou então. Amarelo para Facundo Bernal, jogador do Fluminense.
0: Placar de 2-1, sai jogando o São Paulo no campo de defesa na meia esquerda. Deu um tapa na bola, Arthur perdeu. Ganhou mais uma vez o Flu. Insistência de Bernal lá pela meia esquerda. Bom passe para Soteldo. Soteldo no meio de dois, soltou o passe à frente, tentou a tabela, pegou na mão. Pegou na mão do Soteldo, jogo parado. Não, ele vai dar escanteio. mandou seguir. Escanteio marcado para o Fluminense na ponta esquerda, Pedro Cohen.
1: É isso, e daquele jeito que o Soteldo gosta bastante. Tentou driblar, passou, fez a passagem, recebeu de volta. E na hora de tentar o cruzamento, o jogador do São Paulo botou para escanteio. Vem bola na área do São Paulo mais uma vez, Martelli.
0: 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Escanteio na meia esquerda, cobrado na primeira trave, o toque de cabeça fraco. Fraco no desvio, passa por todo mundo, linha de fundo, tiro de meta pro São Paulo.
1: E ficou desesperado ali o zagueiro Freites da equipe do Fluminense pedindo toque, pedindo escanteio, nada feito. Wilton Pereira Sampaio olhou para ele e apontou para a pequena área do goleiro Rafael, que inclusive já cobrou o tiro de meta, Martelli.
0: São Paulo tem pressa, perde o jogo pelo placar de 2-1, tenta descer o tricolor paulista. Ramon lançado pela ponta direita, não dá, tá esgotado. Mas chegou, Ramon no carrinho, chegou na linha de fundo, ele cruzou por baixo, corta a marcação, pega por último no jogador do São Paulo. Tiro de meta para o Fluminense, Pedro Cohen.
1: E sentiu, viu, porque o Freites tira essa bola, consegue chutar a bola no zagueiro, no atacante do São Paulo, Arthur, e cai com a perna dura, Martelli. Me parece cãibra ali que está sofrendo camisa de número 22 do Fluminense.
0: 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O São Paulo de Milton Cruz, que durou só hoje mesmo, né? Vai perder.
2: E sinceramente, o placar não reflete o que foi o jogo. Pra mim, o Fluminense foi muito melhor do que o São Paulo. Um 3-0 eu acho que seria o placar justo do jogo. O São Paulo conseguiu, a partir de uma bola parada, diminuir. E aí segue vivo. Dá pra, de repente, nos minutos finais, um abafa, conseguir chegar ao segundo gol. Mas não é o que o jogo mostra, pelo menos até aqui, Martelo.
0: 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O Cerna descolou mais um cartão para o São Paulo. Como inferniza o Cerna. No meio de três, pela meia direita, o Cerna cai, sofre a falta. É falta para o Fluminense, hein, Pedro Cohen?
1: É isso, e o Guga olha para a torcida, chama, quer aquele gás final, quer fazer o terceiro gol. Vem bola na área do São Paulo mais uma vez, Martelli. O Fluminense não para de ir para cima e o Guga segue chamando a galera, viu? Teve cartão amarelo, viu? Cartão amarelo para o Bobadilla, então, que cometeu essa falta. Tá fora do próximo jogo.
0: Na sua lista aqui, Enzo Dias fora do próximo jogo, certo?
1: Isso.
0: E Bobadilla também.
1: Exatamente, Martelli.
0: Bobadilla, quem que marca, né?
1: Ninguém, viu?
0: Se ele não tá em canto, né? Vai botar quem? O Luan?
2: Pode ser o Luan.
0: Falta para a equipe do Fluminense, bater na meia direita, vem levantamento na segunda trave, o toque de cabeça pro meio da grande área, corta a marcação. 45 minutos jogados neste segundo tempo, vamos até 51, mais 6 de bola rolando, vai terminar o jogo no estádio do Maracanã. Vem aí Palmeiras e Cruzeiro com Rogério Assis, o Fluminense que é o terceiro. Serna pela meia direita, cruzou, veio o chute pro gol, Soteldo! Gol do Fluminense! Soteldo, na jogada pela meia direita, a bola se ofereceu pro Serna. Tá difícil marcar, né, São Paulo? Tá difícil. O Serna, a passividade do Sabino. O Serna, pela meia direita, ele cruza a bola, ela cruza toda a extensão da pequena área, sobra para Soteldo, de perna esquerda, ele chapa na bochecha da rede do lado esquerdo. Pega do lado esquerdo o Soteldo, o Savarino tava ali no meio. Será que raspou no Savarino? Soteldo fala que não. É gol de Soteldo. Na marca dos 46 minutos jogados do segundo tempo. Serna para Soteldo. Soteldo pro gol. Amplia o Fluminense no Maracanã. Fluminense 3, São Paulo 1, Pedro Cohen.
1: Pouco quer saber a torcida do Fluminense para quem vai ser dado o gol, Martelli. O fato é, o Soteldo saiu fazendo sinal que não com a mão, porque ela não pegou, e o Castillo saiu comemorando o gol, como se fosse dele. Tá confirmado o gol, 3-1 para a equipe do Fluminense. Vamos ver para quem vai ser dado esse gol, mas me pareceu... Não, anulado o gol, hein? Anulado o gol.
0: Anulado. Aí não tem briga, Pedro Cohen.
1: Não tem briga, daí não tem briga, Martelli, porque de fato aí... Toca a bola então no Castillo e é anulado o gol exatamente por conta disso.
0: Mas acho que mesmo que se não tocasse, ia ser anulado porque ele tá atrapalhando o goleiro.
2: eu acho que se ele não toca na bola, não seria anulado. Porque
0: mas ele atrapalha o goleiro, Léo.
2: O Soteldo vem de trás, eu não acho que ele atrapalha o Rafael, não. Eu acho que o gol anulado, porque ele tá à frente da linha da bola, muito mais próximo do Rafael.
0: O Cassiro vai apanhar no vestiário do Soteldo, que tirou o gol dele, é isso? Valeu, Cassiro. 2 pro Fluminense, 1 pro São Paulo. 48 jogados. A chama tá viva pro São Paulo. Tem jogo pro tricolor paulista. 48 jogados, vamos até 51. Vem o São Paulo pela meia esquerda, na quina da grande área, pela ponta esquerda. Ferreirinha pra cima da marcação. Tentou descer mais uma vez pela ponta esquerda, ganha lateral São Paulo. Tem pressa o tricolor paulista. 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Já chega Rogério Assis para transmitir a você na Bandeirantes com a nova frequência para São Paulo, região metropolitana, na 107.3. 107.3, Palmeiras e Cruzeiro na sequência, direto da Arena Barueri.
1: Martelli.
0: 48, diga.
1: Ó, vai vir mais uma alteração na equipe do São Paulo, ok? Cedric já está se preparando para entrar ali na lateral do gramado com a camisa de número 21. Vai sair o Lucas Ramon, que está voltando hoje depois de 2 jogos fora por conta de um problema na panturrilha esquerda. Cedric 21 entrando no lugar de Lucas Ramon, então.
0: E com o Roger Machado, o Ramon também começou a jogar bastante. Cedric na lateral direita, Léo James. Dois minutos.
2: Eu gosto muito do Lucas Ramon. Fez um baita campeonato brasileiro ano passado pelo Mirassol. Agora o Cedric, sinceramente, por que não colocar o Moreira, jogador formado no São Paulo, que retornou do futebol europeu nos últimos meses? Por que não colocar o Moreira? O Cedric, sinceramente, eu já sei o que entrega e não é algo bom pro São Paulo, não.
0: 49 jogados, desce o Fluminense, agora sim, Soteldo na meia esquerda, escapou, passe errado, corta, tira a zaga do São Paulo, cabos elétricos, Silvio, a líder do Brasil, Silvio, você pode confiar. Fluminense tenta descer para o campo de ataque na ponta esquerda, cruzamento do Arana em cima do Cedric. Escanteio para o Fluminense na ponta esquerda, faltando 1 minuto para terminar o jogo, Coen.
1: É isso aí, na verdade foi tiro de meta para a equipe do São Paulo, né? O Arana tenta o cruzamento, ela bate no defensor São Paulino e volta no lateral esquerdo do Fluminense, que não consegue fazer o domínio ali. Tiro de meta já cobrado pelo Rafael Martelli.
0: 50 minutos jogados, vai terminar o jogo no estádio do Maracanã, 2 para o Fluminense, 1 para o São Paulo. 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Sai jogando no campo de defesa, Rafael, de perna esquerda, ele chapa pela meio-direita para Cedric, vai ter que ter... O Cedric tem um contrato até o fim de 27. Deram um contrato para ele de 3 meses e falaram assim, não, 1 mês, não, você é bom de bola. Na gestão do Júlio Casares, você é bom de bola. Pode botar ele até 2027. Tá aí. Cartão amarelo pro Freitas, é isso? Ou pro...
1: É isso. Né? Tava pendurado, viu, Martelli? Você pediu um pendurado do Fluminense, tá aí. Não joga então o próximo jogo do Campeonato Brasileiro.
0: E vai terminar o jogo. E o Cedric até 27 tá pingando lá. E Cedric tá lá. Pingando, o Léo James.
2: Passou por um período de experiência, né? Dá pra gente chamar. E não demonstrou muita coisa, mesmo assim teve o seu contrato renovado. Sinceramente, sem explicações. Prefiro acreditar nisso, tá?
0: Sim. 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Placar de 2-1, vence o jogo Fluminense, vamos até 52, vai terminar o jogo. O Rogério Assis está prontinho para narrar a você. Palmeiras e Cruzeiro na nova frequência, mas com a mesma qualidade de sempre da Bandeirantes. 107.3 para São Paulo e para a região metropolitana. 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Vai perdendo depois de perder para o Juventude no meio da semana. Cair na Copa do Brasil. Derrubar Roger Machado. O Flu passa na Copa do Brasil. E vence o São Paulo. Wilton no centro do gramado. Pereira. Não, ele levantou o braço para dar
1: deu
0: o cartão.
1: Falta.
0: Cartão agora.
1: Deu falta e cartão amarelo para o Castillo. Jogador de número camisa 19. Atacante da equipe do Fluminense que fez falta em cima do Luan.
0: Agora sim. Termina o jogo no Maraca. O Wilton Pereira Sampaio bota um ponto final. Fluminense vence o São Paulo pelo placar de 2-1. Agradecendo a Léo James que volta na pit final. Ana Martins também na pit final. Lucas Bueno no plantão esportivo. A Pedro Coen, altimaço da Bandeirantes, vem aí na Arena Barueri para Palmeiras e Cruzeiro. Alô, Rogério Assis! Rogério Assis. Valeu, Martelli.